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0: Bem, meus amigos, chegou um momento diferente no show do Teodoro e Sampaio. O grande desafio, Teodoro contra o Sampaio.
1: Mas se é desafio, você vai me ofender.
0: E se você me ofender também, o trem vai ficar é feio.
1: Então vamos.

0: Vamos combinar algumas coisas?
1: Vamos.
0: Você não pode ofender minha família.
1: E você não pode ofender a minha também.
0: Senão eu fico nervoso.
1: E eu fico de novo também nervoso.
0: É? Então quem é que vai começar?
1: Pode começar você.
0: Eu?
1: É.
0: Sem problema.
1: Mas cuidado.
0: Cuidado. Som na caixa então pra mim.

0: que é melhor a gente largar dessa reganheira, dessa briga.
1: Eu também acho, afinal, nós somos amigos.
0: É claro, e temos que continuar cantando juntos.
1: Então vamos fazer as pazes?
0: Agora!

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0: Mas manda o que tá no seu coração.
1: Porque se fosse eu falaria mais ou menos assim.
2: Ei, boa noite. Antes de te bloquear, eu só vim te dizer que a partir de hoje pode tocar o terror, fazer o que quiser fazer. 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
0: Não, apaga.

0: só faz barulho aí. Vamos junto.
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2: 4 horas e 11 minutos.

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2: Louvado seja o nosso Senhor Jesus Cristo, para sempre seja louvado. Hoje é segunda-feira, dia 12 de outubro. Hoje é uma solenidade grandiosa em todo o nosso país, porque é dia de Nossa Senhora Aparecida, rainha e padroeira do Brasil. E queremos render graças a Deus pela pessoa de Maria, que sob os seus vários títulos continua presente fortemente em nossas vidas. E queremos pedir a intercessão de Maria Santíssima, fazendo juntos nosso ato de consagração. Nossa Senhora do Rocio, Rainha do Céu e da Terra, Padroeira do Paraná, nós vos saudamos, refúgio dos necessitados. Por vossas mãos intercessoras, a misericórdia de Deus jamais faltou. Dai-nos a graça de sermos discípulos de Jesus na busca de vivermos a palavra de Deus. Transformai a nossa vida em um santuário de amor, onde Jesus seja o centro. Consagramo-nos a vós, cheios de confiança. Em vossas mãos renovamos as promessas do nosso batismo. Renunciamos a toda forma de egoísmo para vivermos e convivermos como irmãos. Mãe do Divino Orvalho, que cura e salva, com amor queremos propagar a vossa devoção. Nossa Senhora do Rocio, envolvei-nos em vosso manto de amor e proteção. Mergulhados nos mistérios da encarnação, morte e ressurreição de Jesus, conduzi a nossa vida para o coração de Deus na ação do Espírito Santo. Assim seja. Amém. Agora a bênção da água e dos objetos de devoção. Senhor Deus Todo-Poderoso, fonte e origem de toda a vida, abençoai esta água que vamos usar para pedir o perdão de nossos pecados e alcançar a proteção contra toda a doença. Concedei, ó Deus, que por vossa misericórdia jorrem sempre para nós as águas da salvação, para que possamos nos aproximar de vós com o coração puro e ficarmos livres de todo o perigo do corpo e da alma. Abençoai também, Senhor, os nossos objetos de devoção e artigos religiosos. Por Cristo nosso Senhor. Amém. O Senhor esteja convosco, Ele está no meio de nós. Desça sobre você, sobre a sua casa, a bênção de Deus Todo-Poderoso. Pai, Filho e Espírito Santo. Amém. Um grande abraço e fique com Deus.
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FM. 5 horas e 44 minutos.

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caridade, o príncipe da paz, o Senhor Jesus Cristo, nós estamos aqui no dia de Nossa Senhora Aparecida, padroeira do nosso Brasil, protetora desse vosso filho Juninho Queiroz que vos fala e de todos nós. Às 6:08.

Maria Santíssima, que em vossa imagem milagrosa de Aparecida espalhais inúmeros benefícios sobre o Brasil. Eu, embora indigno de pertencer ao número dos vossos servos, mas desejando participar dos benefícios da vossa misericórdia, prostrado a vossos pés, consagro-vos o entendimento, para que sempre pense no amor que mereceis. Consagro-vos a língua, para que sempre vos louve e propague a vossa devoção. Consagro-vos o coração, para que depois de Deus vos ame sobre todas as coisas. Recebei-nos, ó Rainha incomparável, no ditoso número dos vossos servos. Acolhei-nos debaixo da vossa proteção. Socorrei-nos em nossas necessidades espirituais e temporais, e sobretudo na hora da nossa morte. Abençoai-nos, ó Mãe Celestial, e com vossa poderosa intercessão, fortalecei-nos em nossa fraqueza, a fim de que, servindo-vos fielmente nesta vida, possamos louvar-vos, amar-vos e render-vos graças no céu, por toda a eternidade.

0: pela intercessão de Nossa Senhora Aparecida, Rainha e Padroeira do Brasil, a bênção de Deus Onipotente, Pai, Filho e Espírito Santo, desça sobre vós e permaneça sempre. Amém.
1: Com a graça de Deus, Nosso Senhor Jesus Cristo, né? Hoje, 18 horas, né? Hoje, 18 horas, nós teremos o terço aqui com todos os padres da nossa paróquia, às 18 horas, ao lado da prefeitura, aqui em Santo Antônio da Platina, como acontece todo dia 12 de cada mês, viu, prefeito Gil? É, será hoje, às 18 horas.
2: Mãe de Deus e nossa, sem pecado concebida.
1: Esse radialista, filho do nosso Senhor Jesus Cristo, Pai da eternidade, Príncipe da paz. Sou muito devoto de Nossa Senhora Aparecida e comemoro junto a você o dia da mãe, o dia da mãe do céu morena, a Senhora Aparecida, padroeira desse nosso Brasil.

0: às 6:15. Ah, pode mexer com qualquer coisa. Mas a minha Nossa Senhora Aparecida, não. Às 6:16, bom dia!
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Alô, seu Valdomiro Zanin. Tá ligadinho aqui comigo, Valdomiro. Como é que você tá, Valdomiro? É, bom dia. Agora são 6:19. 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E a hora certa, 6:20.

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1: 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Oi, Dona Eli Braga, bom dia, Zezinho. Oi, bom dia, Deus Eli Penha. De rádio ligado aqui na 102.3, alô, Norival. Alô, Tarcílio Taxista. Bom dia, Sueli Trevisan.

26 minutinhos. Bom dia, bom dia, bom dia. Que Deus abençoe e proteja todos nós. Um dia maravilhoso, abençoado por Deus. Você merece estar de bem com a vida, você merece um dia bom, né? Você merece um dia cheio de coisas boas. Vamos acordar, viu, gente? Vamos acordar de bem com a vida. E eu quero convidar você para participar da missa, viu? A missa de Nossa Senhora, agora às 8 horas, lá da paróquia São José do Jardim Colorado, com o meu querido padre, padre Carlos Henrique, lá da paróquia São José do Jardim Colorado. Daqui a pouquinho, às 8 horas, tem missa lá, né, padre? Às 6 horas e 27 minutinhos. Às 6 horas e 27 minutinhos. Vamos acordar de bem com a vida, a fazer acontecer neste novo dia com a graça do Deus Pai Todo-Poderoso. Bora, gente! Bora, gente! Às 6h28. E viva as crianças! Hoje tem festa da Vila 7, né, Toninho Godoy? Toninho Godoy e toda a família. Daqui a pouquinho começa a festa das crianças lá, né, Davizinho? Lá na Vila 7, na Baixada,

7 tem a festa das crianças. É. Às 6h28, todas as crianças são convidadas a participar. Lá na Vila 7.

0: graças a Deus. É, graças a Deus. Às 6:31. 6:31, bom dia pra você que tá ligadinho aqui com a Rádio Difusora FM. É, Santo Antônio da Platina, Paraná. Nosso muito obrigado pela sua audiência, né? Pelo seu carinho. Você que todas as manhãs tá ligadinho aqui com a Rádio Difusora FM 6:31. Bom dia!
1: Vai comprar móveis.
0: É, 6:31. É Difusora.
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0: Deixa eu ver aqui o negócio aqui. Peraí, deixa eu ver só o negocinho aqui. Ah, agora são 6:32. 6:32. Bom dia pra você que tá ligadinho aqui com a Rádio Difusora FM. Ô Dair, hoje é dia de levar a mãe aí lá no terço de Nossa Senhora. Às 18h, ao lado da prefeitura.
3: Então, eu e o esposo fomos em Aparecida do Norte. E diante da nossa Mãe Maria, Nossa Senhora Aparecida, nós fizemos 3 pedidos a ela. Que se fosse para nós termos um bebê, que ela intercedesse por nós junto a seu filho Jesus. E que se fosse para nós adotarmos, que ela também intercedesse, dando-nos um amor sobrenatural. E que, se não fosse para a gente ser pais, e sim pais de alma, que ela também confortasse o nosso coração. E quando a gente fez aquelas 3 intenções, a Nossa Senhora, é como que se uma barreira atrás de nós rompesse. Ali não poderíamos mais questionar ou pensar em nada. Então entregamos tudo à Nossa Senhora.

0: Ora, muitas lágrimas, mas logo secamos e seguimos. E então, logo meses depois, 2, 3 meses após, eu soube que eu estava grávida. E naquela hora eu tive certeza de que era a intercessão de Nossa Senhora. Com o passar dos meses, a programação desse bebê era para chegar até 15 de outubro. E então, todo correndo bem, eu fui à missa às 15 horas, que era a novena de Nossa Senhora Aparecida. E ali eu comecei a passar mal. E procuramos o nosso profissional e ele me aconselhou que fizesse um repouso. E logo em seguida, nós estávamos nos internando, porque chegaria então o nosso presentinho, que era nossa filha tão esperada. E ela é a Moira Maria, que chegou às 9 horas da manhã, no dia 12 de outubro. Então, para nós duas celebrarmos o nosso aniversário, é primeiro de tudo entender a graça e entender a providência de Nossa Senhora, quando é da vontade de Deus. Então não é só cantarmos um parabéns, é louvar e agradecer a Deus pelo dom da nossa vida. Então obrigada Nossa Senhora pela minha vida, pela vida da minha filha, que é realmente um presente vindo de Maria.
1: Eu também quero muito agradecer a Senhora por eu ter nascido nesse dia tão especial e também por compartilhar esse dia especial com a minha mãe, que é uma pessoa que eu amo muito. E que eu devo tudo a ela.

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1: Oi, bom dia! São 6 horas e 38 minutinhos. 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

0: 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Sabe por quê? Porque você gosta de levantar cedo e tomar um cafezinho. Aquele cafezinho gostoso. É, aquele cafezinho que marca o seu dia às 10 horas da manhã. Hoje, 10 horas da manhã, tem missa acontecendo. Hoje, 10 horas da manhã, tem missa acontecendo ali na Capela de Nossa Senhora Aparecida, ali na Vila 7, viu? Às 10 horas da manhã tem missa acontecendo ali na Vila 7, às 10 horas da manhã, a missa de Nossa Senhora Aparecida. E depois começa ali a festa das crianças, pro menino e pra menina, pra todo mundo se divertir, tá? Acontecendo a festa das crianças e às 10 horas da manhã, a missa ali da Vila 7, viu? Alô, pessoal da Vila 7, daqui a pouquinho, às 10 horas da manhã, vai ter a missa lá, viu? Enquanto isso...
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0: Toma um cafezinho... O cafezinho bem gostoso desse dia. Ei, Padre Carlos Henrique, tá na hora de tomar o cafezinho, padre.
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0: Tá escutando aí, Dair? Dona Glória já fez o bolo de amendoim, né, Dona Glória? Já fez o bolo de amendoim e a molecada aí, os meninos, né? Já levantou cedo pra tomar o cafezinho. E daqui a pouquinho, pra comemorar o dia de Nossa Senhora Aparecida, comemorar também os 29 anos de casado do nosso amigo Amarildo e a Creverice, completando aniversário de casamento os dois aí, hein? Que belezinha! Às 6 horas e 42 minutos. Para não, gente, para não. A nossa vida é curta, do mundo nada se leva. Amanhã talvez tudo se acabe, Sandro. E o ontem não volta jamais. Por isso nós vamos viver o hoje, viu, Zé Trovão? Porque o amanhã somente a Deus pertence. Por isso nós vamos viver o hoje. Porque o amanhã somente a Deus pertence. Bom dia lá para o Sandro, a Cristiane. Bom dia lá também pro Nassim, viu, Nassim? O Cabeça Branca, de radinho ligado com a gente. E o Franco Caipira, Sueli? O ano que vem sai, né? O ano que vem sai. Às 6h42, Arthur, alô, Mônica. Grande abraço ao pessoal da panelinha. Cebola, Neia. 6h43.

0: Bom dia! 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

0: 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Faltando 10 minutinhos para 7 horas. 10 minutinhos saltando para 7 horas.
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0: 6:51. 6:51. Bom dia! Nossa Senhora Aparecida! Padroeira do nosso Brasil! Oh, Nossa Senhora! Ninguém tira a nossa fé na mãe Nossa Senhora, não. De jeito nenhum. Não é assim que a pessoa faz quando acontece alguma coisa, a pessoa fala, Nossa Senhora Aparecida, Nossa Senhora Aparecida. Ó, até o cantor, pra começar a música, ele fala lá, ó. Nossa Senhora. Olha lá, quer ver, ó?

0: Agora são 6h55. 6h55, bom dia!
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0: É, daqui a pouquinho tem horário reservado aos partidos políticos. É, daqui 4 minutinhos. Bom dia pra você, são 6h56. 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

0: Às 6 horas e 57 minutos e o galo canta. O galo canta é sinal de que o dia amanhece, Brasil. É, e o galo cantou 2 vezes na cabeça do peixe ontem. É, o Santos perdeu pro Atlético Mineiro, lá do Padre Oswaldo, hein, Padre Oswaldo? Tá tudo feliz da vida. É, meu Atlético Mineiro. Pois é, e o Atlético Mineiro ontem ganhou do Santos Futebol Clube num vacilo do time que tava ganhando por 1-0, tomou 2 gols, né? E golaço ainda, tomou 2 golaços do time do Atlético Mineiro, e o Santos perdeu o jogo ontem, e uma invencibilidade de 7 jogos de vitórias do Campeonato Brasileiro. O time do Santos ontem tomou 2 galos na cabeça. Eu, ô time, às 6 horas e 58 minutinhos, às 6h58, a preferida do ouvinte.
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0: Tá chegando aí o horário reservado aos partidos políticos. Daqui a pouquinho a gente volta. 6h58. 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E o modão Cetime Barreto.

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bom dia, ouvintes do rádio. É com grande alegria que mais uma vez iniciamos com a graça de Deus uma semana abençoada, um dia santo. E a palavra de Deus que hoje nos é dirigida é do Evangelho de São João, capítulos 2, versículos de 1 a 11. Houve um casamento em Caná da Galileia. A mãe de Jesus estava presente. Também Jesus e seus discípulos tinham sido convidados para o casamento. Como o vinho veio a faltar, a mãe de Jesus lhe disse: "Eles não têm mais vinho." Jesus respondeu-lhe: "Mulher, por que dizes isto a mim? Minha hora ainda não chegou." Sua mãe disse aos que estavam servindo: "Fazei o que ele vos disser." Estavam 6 talhas de pedra colocadas aí para a purificação que os judeus costumam fazer. Em cada uma delas cabiam mais ou menos 100 litros. Jesus disse aos que estavam servindo: "Enchei as talhas de água." Encheram-nas até a boca. Jesus disse: "Agora tirai e levai ao mestre de cerimônias." E eles levaram. O mestre de cerimônias experimentou a água que se tinha transformado em vinho. Ele não sabia de onde vinha, mas os que estavam servindo sabiam, pois eram eles que tinham tirado a água. O mestre de cerimônias chamou então o noivo e lhe disse: "Todo mundo serve primeiro o vinho melhor, e quando os convidados já estão embriagados, serve o vinho menos bom. Mas tu guardaste o vinho melhor até agora." Este foi o início dos sinais de Jesus. Ele o realizou em Caná da Galileia e manifestou a sua glória, e seus discípulos acreditaram nele. É interessante que no Evangelho de São João, o primeiro milagre de Jesus não é chamado de milagre, mas de sinal. Ora, se ele é um sinal, então é porque ele é mais do que um milagre. Ele aponta para uma realidade ainda superior. E esta realidade, ela tem vários caminhos.

0: e pode ser interpretada na riqueza de vários símbolos. E em cada época pode encontrar também um novo tesouro. Em primeiro lugar, o milagre fala da própria história da salvação. Quando Jesus, ele com a sua presença e com a sua encarnação, se torna o vinho. Jesus, na verdade, é o vinho novo. O vinho novo de uma nova etapa, de uma nova era, de um novo tempo, um tempo agora que é o tempo da plenitude, o tempo definitivo, o tempo do reinado de Deus. A água representa a preparação para Cristo, o Antigo Testamento, os patriarcas, os profetas, a história da salvação, que no plano de Deus e no projeto do Pai, misterioso e infinito, preparou a humanidade como que um pedagogo em etapas para receber o Cristo. E assim então a vinda de Cristo, ela é decisiva, ela é definitiva. Mas também a água e o vinho representa a própria vida do cristão, que ao encontrar-se com o seu Salvador, ela se depara com a realidade nova, com sabor, com cor, com horizonte e com sentido. Tal como o vinho, que representa para as pessoas a festa, a cerimônia, formatura, as bodas, assim também a presença de Cristo na vida de um cristão, ela representa a vida nova, a libertação, a salvação contra os poderes do mal. Jesus é para nós o vinho, também a vida de um cristão, o encontro com Cristo pela fé, e não só pela lei, se torna como que um vinho. Ela muda, ela dá razão, ela dá sentido. A vida de uma pessoa com Jesus, que encontra o Senhor verdadeiramente, se torna nova vida, e a pessoa se torna uma nova criatura. É curioso que no primeiro sinal de Jesus está presente a sua mãe, como que quase que indicando que a presença do cristão, apresentada pela mãe, que é a primeira de todos os cristãos, ela é necessária para que o milagre aconteça. Também o Senhor não pode realizar nada sem o nosso consentimento, sem a nossa participação, no qual Maria se torna o exemplar assim mais perfeito, a primeira. Ela como que abre a porta, ela como que estabelece uma escada, ela que no seu sim, na sua disponibilidade e também na sua obediência filial ao projeto do Pai, se torna a primeira de todos nós. E por isso também nós dizemos que ela é intercessora, nós católicos, por exemplo, né? E por isso essa leitura é colocada hoje, nesta festa, que é também o dia de Nossa Senhora Aparecida, que é a nossa padroeira do Brasil. Que Deus abençoe a todos e que as bênçãos do Senhor se tornem para todos nós como que já a antecipação do reino de Deus, como um vinho novo que dá vida, sabor, horizonte e sentido à vida de todos nós.
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1: Olá, amigo, amiga, graça e paz, bênçãos do céu sobre você e sobre sua casa. O texto para hoje, profeta Jeremias, capítulo 9, versos 23 e 24. Assim diz o Senhor: não se glorie o sábio na sua sabedoria, nem o forte na sua força, nem o rico nas suas riquezas, mas aquele que se gloria, glorie-se nisto: em mim conhecer e saber que eu sou o Senhor, e faço misericórdia, juízo e justiça na terra, porque destas coisas me agrado, diz o Senhor. Eu tenho um amigo que, durante os anos em que estudou num colégio interno, ele desenvolveu uma habilidade bastante inusitada. Ele aprendeu a abrir sachês de ketchup. E aí, você já tentou abrir um desses aí,

0: sachê de ketchup, estoura, não é? Faz sujeira. Mas esse rapaz sempre conseguia abrir perfeitamente, rápido e sem fazer sujeira nenhuma. Com o tempo, aquela habilidade ficou conhecida entre os colegas, que sempre que tinham dificuldade, chamavam por ele. Pode parecer algo simples, e de fato é, chega a ser até engraçado, mas revela algo sobre o ser humano. Todos temos habilidades. Algumas, é lógico, mais impressionantes, outras mais discretas, algumas reconhecidas por muitos, outras percebidas apenas por poucos. Mas de alguma forma, a grande verdade é que todos nós temos algo que nós fazemos bem. Isso nos leva a uma pergunta importante: o que você tem de melhor? Pode ser um talento, uma habilidade, uma característica? Algo que faz com que outras pessoas lhe procurem, lhe admirem ou até dependam de você? E não há problema algum em reconhecer isso. O cuidado está no que fazemos com esse reconhecimento. Com o tempo, é difícil transformar nossos dons. Aliás, não é difícil, né? Transformar nossos dons em motivo de orgulho. Até quem tem o dom de abrir um sachê de ketchup, nós começamos a acreditar que aquilo vem de nós mesmos, que somos os melhores por causa disso, que nosso valor está no que nós sabemos fazer. E sem perceber, nós colocamos nossa confiança nessas nossas capacidades. O texto de Jeremias nos chama de volta ao essencial. Ele nos lembra que nós não devemos nos gloriar na sabedoria, na força ou nas riquezas. Em outras palavras, não devemos basear nossa identidade naquilo que temos ou fazemos. Tudo isso é limitado, é passageiro e, no fundo, não vem de nós. Nossos dons são presentes de Deus. Ele é quem capacita, quem permite, quem sustenta. É por isso que o verdadeiro motivo de orgulho não está nas nossas habilidades, mas em conhecer a Deus. Isso muda completamente a perspectiva. Quando nós entendemos que tudo vem de Deus, a arrogância dá lugar à gratidão. O orgulho se transforma em reconhecimento, e aquilo que nós temos de melhor passa a ser usado não para nos exaltar, mas para glorificar a Deus e servir os nossos semelhantes. Hoje, lembre-se, seus talentos têm valor, mas não são a sua essência. O que realmente importa é conhecer a Deus, amá-lo, segui-lo e refletir quem ele é. Porque no final, não é o que você faz que define sua grandeza, é a quem você pertence. Oh, louvado seja o Senhor, nós pertencemos a Deus. Vamos orar juntos? Pai querido, ajuda-nos a termos esse entendimento, Senhor, que tudo o que somos e temos vem de Ti. Por isso a glória é Tua, Senhor. Oramos com gratidão em nome de Jesus. Amém.
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1: Olá, muito bom dia, querido ouvinte da Rádio Difusor FM, manhã de segunda-feira, dia 5 de outubro de 2026, vamos que vamos.

Vamos para mais um programa Bom Dia com Jesus, para declarar que Jesus Cristo é o mesmo ontem, hoje e para sempre. Ele continua vivo com o poder, com a graça dele sobre as nossas vidas. Estamos aí na primeira semana, né, de outubro. Hoje é dia 5, que você tem um mês de outubro extremamente abençoado, cheio da presença, do cuidado e do favor de Deus sobre a sua vida. Como é a primeira semana na nossa igreja, toda a primeira terça-feira do mês, nós temos o nosso culto consagrado. Então você é nosso convidado amanhã, terça-feira, às 20 horas, o nosso culto consagrado. Também hoje, lá no Aparecidinho, às 19h30 horas, você tem um culto de adoração. Você é nosso convidado especial também. Vamos para o nosso tempo de palavra, nosso tempo de meditação. Eu quero conversar aqui hoje com você sobre duas virtudes que, conforme nós vamos ver, elas se encontram. Duas virtudes que geram frutos quando elas se encontram. Vamos ao texto bíblico de hoje. Livro dos Salmos, capítulo 85, versículo 10, diz assim: a graça e a verdade se encontraram, a justiça e a paz se beijaram. A graça e a verdade se encontraram, a justiça e a paz se beijaram. Vamos focar aqui nas virtudes da graça e da verdade. Graça é a manifestação que vem da essência de Deus. A palavra do Senhor nos diz em Efésios 2:8: pela graça sois salvos mediante a fé, e isso não vem de vós, é dom de Deus. Então, pela graça nós somos salvos. Graça também é um favor imerecido, ou seja, eu não mereço, mas eu recebo. Na segunda carta de Paulo aos Coríntios, capítulo 12, versículo 9, o apóstolo Paulo pediu para o Senhor livrar ele do espinho na carne. Mas ele ouviu do Senhor: a minha graça te basta. Graça também, querido ouvinte, é proteção. Graça é proteção porque o Senhor, na sua essência, ele nos protege. E a outra virtude, a verdade, ela faz parte da essência de Deus, porque a verdade, ela nos sustenta. A verdade tem sempre um caráter de fidelidade, de algo que é constante, que é estável. Então, a verdade aqui, ela está simbolizando a natureza confiável e justa de Deus, que sustenta tudo o que é real e certo. A verdade, querido ouvinte, é a essência de Deus, pois o próprio Senhor Jesus declarou: eu sou a verdade. João 14, versículo 6. O que podemos ver é que há uma harmonia profunda dessas duas virtudes de Deus se manifestando, graça e verdade. Um encontro poderoso que gera o fluir de Deus. Quando nós nos colocamos em dependência de Deus, é isso que nós encontramos. Encontramos graça, encontramos verdade. Então, graça é viver a proteção da dependência de Deus. A graça, ela nos basta. A verdade é outra virtude poderosa: estar em paz, caminhar com transparência e viver dessa forma. Que assim seja em sua vida, que assim seja na minha vida também. Por isso eu quero te perguntar hoje: o que você mais precisa? Você precisa da graça de Deus, do cuidado, da proteção que vem da parte de Deus sobre a sua vida? Assim como o apóstolo Paulo diz que a graça que nos leva à salvação mediante a fé. E pela graça, esse favor imerecido de Deus, nós recebemos a salvação. Ou você precisa hoje dessa virtude poderosa também, que é a verdade. A verdade, ela é expressa por meio da presença de Jesus. Você pode declarar: Jesus, que a sua verdade me represente, que eu viva a sua verdade hoje. Então, querido, desfrute da graça e da verdade de Deus em sua vida, que você tenha um excelente dia, uma excelente semana, um excelente mês de outubro. Vamos orar? Pai, em nome de Jesus, eu peço a tua bênção, o teu favor sobre cada ouvinte nessa manhã, que eles possam desfrutar da tua graça, da sua verdade em todo o tempo. Em nome de Jesus eu oro, amém.
E amém. Um abraço, querido ouvinte, até amanhã com mais um programa bom.

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8: São 7h34. Bom dia! Está entrando no ar as ocorrências policiais das últimas 24 horas. O que aconteceu no setor policial? 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

7:35, 7:35. Olha só, uma... uma festa de casamento. O noivinha, noivinha, se prepara para se casar. Passam alguns meses ou até anos planejando o casamento. Aquela dificuldade para lá e para cá, aquele momento difícil de se lidar. Quando de repente, na noite da festa do casamento, dá uma briga e termina com o homem baleado em Telêmaco Borba. A vítima foi atingida no abdômen e no ombro após desentendimento durante a festa. O suspeito foi preso. Você já pensou, rapaz? Uma discussão durante a festa de casamento terminou com violência na madrugada da madrugada de ontem em Telêmaco Borba, nos Campos Gerais. O homem foi baleado com 3 disparos de arma de fogo após um desentendimento motivado por questões pessoais. Conforme as informações apuradas, a discussão teria começado após provocações e o uso de um apelido ofensivo a um dos convidados. Depois do desentendimento, o suspeito teria ido até a sua residência, buscado uma arma e partiu para cima da vítima, efetuando os disparos atingindo a região do abdômen e outro no ombro. A guarda municipal foi acionada, realizou busca e localizou o suspeito, que acabou preso. Ah, meu Deus do céu, vem cá. A pessoa vai lá no casamento do noivinho, lá da noivinha, bonitinho, do bonitinha, né? Da bonitinha. E vai lá fazer confusão. Vai até a casa dele, busca a arma e dá tiro. E dá tiro. Acaba com a festa da briga. Minha Nossa Senhora. Segundo a polícia militar, a briga no casamento foi causada por causa de um apelido que foi colocado no cidadão e que a pessoa não gostou. Aí começou-se uma discussão.

0: que terminou em tiro no casamento em Telêmaco Borba. Ah, mas não precisa ir muito longe, não. Não faz muito dia, não. Não faz muitos dias, não. Que Santo Antônio da Platina também teve um desse aí. Viu? Não foi tiro. Mas que quebraram o pau lá por causa de cachaça, quebraram. É, esses dias atrás aí aqui em Santo Antônio teve um desse. Que situação, hein? Num passado muito distante, não muito distante, eu também participei e fiz um casamento lá com a equipe de som. E a rapaziada que trabalha com a gente sabe disso. A noiva tinha os pais separados. O pai da noiva casado com outra pessoa e a mãe da noiva casada com outra pessoa. E a noiva pediu para que o pai fosse lá tirar foto com a filha, junto com a mãe. Momento dela. A mulher do pai da noiva separado não aceitou que o marido fosse lá tirar foto com a filha junto com a mãe. Diferente lá da outra pessoa que vive com a mãe, que falou, não, pode ir lá, é sua filha. Vai lá, tira foto com ela, não tem problema. A filha quer guardar a foto do pai e a mãe. A mulher do outro cidadão lá começou a fazer barraco no casamento e pegou o bolo, gente, da noiva e tacou na mãe da noiva e começaram um verdadeiro quebra-pau. Ah, minha Nossa Senhora Aparecida. Você já pensou que coisa triste? Coitada da noiva. O que que ela tem a ver com isso, né? O que que ela tem a ver lá com a desavença da mãe, da pessoa que casou com o pai dela e que... Quebraram o pau. Acabaram com a festa. Sei lá, né? Como é que tá esse mundo de hoje? Sei lá. O pau quebrou. De verde, amarelo, azul e branco. 7:42. Santo Antônio da Platina está no mês de outubro, outubro rosa. 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
0: Agora são 7:43. A Rita de Cássia, lá em Chacarezinho, ela fica aqui me perturbando. Porque ela quer que eu fale que o São Paulo ganhou. Não, tá bom, Rita, não tem problema. Depois de um longo e tenebroso inverno, São Paulo ganhou. Mas ela fica aqui me perturbando, porque ela quer que eu fale um negócio aqui que não vai ficar legal, né? Rita, hoje não é dia de causar desavença, Rita. Não posso causar desavença. E ela fica aqui me perturbando. É, você não vai falar aí? Falar o quê, Rita de Cássia? Não, não, deixa quieto esse negócio aí, né? Para de me perturbar, Rita. A Rita tá me irritando porque ela quer que eu falo que o Palmeiras do Bragança,
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0: que o Palmeiras

0: Palmeiras goleou o Corinthians. Que o Palmeiras deixou o Corinthians de 4.
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0: Ó, para com isso. Você vai irritar mais ainda o time, os torcedores do Corinthians, que já tão bravo. E ainda o Palmeiras do João Gomes deu de 4-1 no Corinthians. Ah, pelo amor de Deus, hein, Palmeiras. Vocês, por que vocês...

0: vocês é brincadeira, hein, o time do Palmeiras. O padre Carlos Henrique hoje acordou de bem com a vida, tá feliz, tá feliz, hein, padre? Ele falou, quer um cafezinho aí com gosto de 4-1, hein? Esses palmeirenses, eu vou te contar uma coisa, viu? Pra que fazer isso com o Corinthians, Palmeiras? Parece que teve até gol contra. 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

0: Agora são 7 horas e 46 minutinhos. 7 horas e 46 minutinhos. Ladrão arromba loja de calçados durante a madrugada, furta dinheiro e acaba sendo preso pela polícia militar na cidade de Ribeirão Claro. Já já eu trago essa informação, porque eu vou direto ao Sacolão da Economia, onde está o Felipe. Ô Felipe!
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0: Olha, são 7 horas e 48 minutinhos, bom dia! 7 horas e 48 minutinhos, bom dia pro pessoal do Pesqueiro São Jorge. Hoje tem aquela leitoa lá, né? Aquela leitoa frita. É, lá no Pesqueiro São Jorge. Mandar um abraço lá pra todo o pessoal do Pesqueiro São Jorge. Pessoal da cozinha lá, né, Osnival? É, hoje o pessoal está atendendo lá, normalmente lá no pesqueiro, pro pessoal comer aquela leitoa. É, comer aquela macarronada, aquele feijão, aquele arroz, viu? Um abraço pra vocês, fica ali no Pesqueiro São Jorge, ali do Ribeirão Bonito, viu? Mandar um abraço pra todo o pessoal aí ligadinho aqui na Rádio Difusora FM. Ô Juninho Queiroz, bom dia, mandou um abraço aqui pro Mário Sérgio, tá ligadinho aqui com a Rádio Difusora FM, né, Mário Sérgio? Obrigado pela audiência. 7 horas 49 minutinhos. 7 horas e 49 minutinhos.

0: Ladrão arromba a loja de calçados durante a madrugada em Ribeirão Claro. Furta dinheiro e acaba preso pela polícia. Pois é, um homem de 31 anos foi preso em flagrante pela polícia militar na madrugada de quinta-feira, suspeito de arrombar uma loja de calçados e furtar dinheiro do estabelecimento no centro de Ribeirão Claro, no norte do Paraná. A ocorrência foi registrada por volta das 3h30 da madrugada na rua Doutor João Pessoa. Deu ruim, deu curso de canário para ele. Segundo informações da Polícia Militar, o proprietário acionou a equipe pelo telefone 190 após perceber a ação criminosa ao chegar ao estabelecimento. Ao posicionar o veículo em frente à loja e acender os faróis, o comerciante ouviu o passo de uma pessoa correndo sobre o telhado do imóvel. Com as informações recebidas, policiais iniciaram buscas e localizaram um suspeito em uma rua paralela das proximidades do comércio. Durante a abordagem, os policiais encontraram notas e moedas com o homem. Questionado sobre o furto, ele teria confessado que escondeu outra parte do dinheiro durante a fuga. Né? Durante a fuga, ele escondeu outra parte do dinheiro. O suspeito indicou o local onde havia escondido o restante do valor em um quintal próximo à loja. A equipe encontrou uma sacola plástica contendo diversas moedas. O suspeito foi encaminhado até a delegacia da cidade de Ribeirão Claro, onde foi pro curso de canário. Não deu conversa não, hein? Cidadão aí, deu ruim, né? Foi tentar fazer um furto em uma loja lá na cidade de Ribeirão Claro e a polícia militar pegou o cidadão. E aí?
1: Aí, mano, eu não fiz isso não, mano. Cola do marmita, não, mano. Mano, por favor, seu polícia. Não fiz isso não, seu polícia. Por favor, seu polícia. Cola do marmita, não. Por favor, seu polícia, por favor. Chama a mãe pra mim, chama a polícia, chama. Chama a mãe pra mim, por favor.
0: Foi pro colo do marmita. Sem dó e sem piedade. E quando chega lá na delegacia, né, o marmita pega o cidadão lá e mostra pra ele como é que é vacilar. Porque isso aí é vacilada, né? O cara aí roubar uma loja e ser preso. E aí, o que aconteceu com ele?
2: Aí, ele foi fazer o curso de canário e foi direto sentar no colo do marmita.
0: Aí os caras... Quem pegou ele, menino?
3: Hoje a Roca pegou. Ele já levou pro colo do marmita hoje.
0: Já pegou. Não teve conversa. Vacilou a... O que aconteceu com ele, menino? Hã?
1: Aí, mano. Eu não fiz isso não, mano. Cola do marmita, não, mano. Mano, por favor, seu polícia. Não fiz isso não, seu polícia. Por favor.
0: Cola do marmita não, depois que a polícia pega, velho. Depois que a polícia militar pega, não tem conversa, velho. Pode gritar, pode espernear. Pode chamar o padre Zé Antônio, pode chamar o pastor Matias, pode chamar o presidente da república, o não sei que lá mais, o governador do estado, o primo parente lá que é polícia, o borracheiro, pode chamar quem você quiser, Depois que a polícia pega, curso de canário, viu? Chegou o rabecão preto lá, velho. Ferro e ferro. Sem conversa. 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
2: Opa, bom dia pro pessoal do Sabor da Casa. Estão me escutando aí, né? Esse povo querido que hoje estão trabalhando nessa segunda-feira. Viu? Grande abraço para vocês curtindo a 102.3. 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
2: Um homem é preso e condenado por crimes sexuais contra criança e adolescente em Joaquim Távora. Um homem de 55 anos cumpria mandado expedido pela vara da comarca de Bandeirantes com condenação já em trânsito julgado e remanescente de mais de 21 anos de prisão em regime fechado. A Polícia Civil, por meio da delegacia do Dr. Jean, titular da 35ª Delegacia de Joaquim Távora, cumpriu mandato definitivo contra um homem de 55 anos condenado pela prática de crimes sexuais contra criança e adolescente. O mandato foi expedido pela Vara Criminal de Bandeirantes após o trânsito julgado da condenação. Ou seja, não cabe mais recursos. O condenado possui remanescente de mais de 21 anos de reclusão a ser cumprido inicialmente em regime fechado. Após a captura, o homem foi encaminhado ao sistema penitenciário, onde permanecerá à disposição da justiça. Oh, misericórdia, né? Você já pensou? Idoso é preso suspeito de abusar da própria filha. Neta e sobrinhas aqui no Paraná. A investigação começou em setembro após as sobrinhas relatarem abusos sofridos durante a infância. Prisão preventiva foi expedida pela vara criminal da comarca de Pinhais e cumprida pela Polícia Civil do Paraná. O homem foi preso, suspeito de cometer abuso sexual contra criança e contra a própria filha, uma neta por afinidade e sobrinhas, e também uma prisão que aconteceu aí na capital do estado. Cada absurdo que a gente escuta, meu Deus do céu, meu Deus do céu. São 7:59. 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
2: Agora são 8:01. 8:01. 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
2: Agora são 8:02. 8:02. Cadê o Felipe, né? O Felipe tá aí ainda, não? Bom dia para você que tá ligadinho aqui com a Rádio Difusora FM. E o pessoal lá... Alô, Toninho! Meu amigo Toninho Godoy, tá ligadinho aqui com a Rádio Difusora, né, Toninho? Tá escutando... Daqui a pouquinho eu já vou falar novamente aí da festa que acontece na Vila 7. Juninho Queiroz manda um abraço aqui para o casal abençoado... a Adriana e o Zé, meus queridos que estão ligadinhos aqui comigo. Adriana, ô Zé, bom dia. Obrigado pela sua audiência, sempre acompanhando a Rádio Difusora. 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
2: Rafinha, lindo, lindo do meu coração.
1: Ai, ai, são 8:07. Alô, Diego. Diego tá ligadinho comigo lá na Guapirama. Bom dia pra todo o pessoal da Guapirama. Tá ligadinho aqui comigo, aonde tem o Casa Grande Materiais de Construção. O Beto e a Lúcia estão desejando um feliz dia de Nossa Senhora Aparecida a todos os clientes lá do Casa Grande Materiais de Construção de Guapirama. É, bom dia para todo o pessoal aí. Alô, Alessandra! É, o Moreco! Um abraço aí também pros pais da Alessandra, que estão todos os dias de radinho ligado com a gente, meu amiguinho Dieguinho. Alô, Dieguinho, um abraço a você, a Ilane ouvindo a gente, o papai e a mamãe, né, Diego?
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10: Vem comigo neste novo dia, abençoado por Deus. Você que está todas as manhãs escutando a Rádio Difusora FM, 8 da manhã, 14 minutinhos. Sabe aquela música que fala assim: o vento me trouxe excitante, o cheiro dela. 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

0: 21 minutinhos, 8 horas e 21 minutinhos, bom dia para você que tá de radinho ligado aqui na 102.3, em nome do comércio de veículos platinense. 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
1: Bom dia, Juninho Queiroz. Mandou um alô aqui para nós aqui no Platina, eu, Leandro, toda a equipe de trabalho aqui. E manda uma do milionário Zé Rico aí, que tiver mais fácil para você aí. Um abraço, irmão. Deus abençoe.
0: Deus abençoe. 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Um abraço pra vocês! Alô, Leandro! Alô, Bidias! 8h22! Sapeca o modão aí, fera do rádio.

0: distribuidora Piratello. Lá em Quatiguá, nós estamos chegando, hein?
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0: A melhor festa que nós vamos ter aí na região tá aí chegando, hein? É, tá chegando lá em Quatiguá do Paraná, viu? Estaremos trabalhando

trabalhando com toda a nossa equipe, da Vale do Sol FM, a Difusora FM, o timaço da Cana Verde, nosso time todo, e estará na minha querida cidade de Quatiguá. Alô, povo da terra da prefeita Ezilda, meu carinho muito grande, viu? A todo o pessoal aí, a comissão organizadora desta grande festa, e vai estar comigo lá no palco de shows da minha querida cidade de da cidade de Quatiguá. Nós estaremos lá, viu? Com esse fera aqui, ó, o Eduardo Costa. Nós vamos estar com ele lá no grande show de Quatiguá para toda a região. Esse fera aí vai estar lá em Quatiguá, hein?

vai estar com a gente lá em Quatiguai, na grande festa da Expo Quat 2026. Alô, Borba! Bom dia pro Borba lá em Quatiguá, família Piratello, obrigado pela audiência.

É, vai ter um grande show lá com o Eduardo Costa, tem também grandes shows com a Mariana, enfim, a casa vai estar cheia lá na cidade de Quatiguá para Grande Expoguate 2026, com vários shows para você, uma grande festa dos 79 anos da minha querida cidade de Quatiguá. E no dia 24, sábado, show com Eduardo Costa.

já tá fazendo caravana pra ir lá levar a Cristiane pra assistir o show. Vai levar a Mônica, o Arthur, o Nassim, Cebola. Quem sabe agora eles vão receber aquele dinheiro lá aqui do show do Eduardo Costa.

0: Bom dia, Juninho Queiroz, tudo bem? Bom, a semana começa.
1: Alô, vereador Marcelino.
0: Para todos nós, para você, para todos os ouvintes. Um feliz feriado, um feliz de segunda-feira. Deus abençoe a todos.
1: Grande abraço para você, né, Marcelino? Sempre ligadinho aqui com o Fera do Rádio. Assim, com o maior respeito aos nossos irmãos que não são católicos e que escutam o nosso programa, né? Mas hoje é um dia especial. Hoje é um dia maravilhoso. É um dia lindo. É um dia que todos nós lembramos da Mãe do Céu Morena, da Nossa Senhora Aparecida, da padroeira desse Brasil. Com muito orgulho, eu, Juninho Queiroz, sou

Às 9 da manhã tem a missa na paróquia Santa Filomena da Vila Claro. Às 10 horas, missa na capela de Nossa Senhora Aparecida, ali ó, na Vila 7. Hoje, 18 horas, o terço de Nossa Senhora Aparecida, que nós rezamos todo dia 12, ao lado aqui da prefeitura, né, da Dona Cida, lá do JP, Dona Cida. Hoje de noite tem o terço aí. Alô, Adelino, Dona Maria, 12 horas o terço de Nossa Senhora. É, viva a Mãe de

Eu sou devoto de Nossa Senhora Aparecida, padroeira do nosso Brasil, protetora desse vosso filho, Juninho Queiroz, e de todos nós. A minha fé em Nossa Senhora é absoluta, é para sempre. Oh, mãezinha querida, protegei essa nossa terra, esse nosso Brasil, as nossas crianças, o nosso pequenininho, a nossa pequenininha.

Quero mandar um abraço a todos os padres que hoje, 18 horas, estarão ali no terço de Nossa Senhora Aparecida, ao lado da prefeitura. Oi, bom dia para os padres da nossa paróquia que vão estar ali. Você é o convidado especial para participar, tá? Às 18 horas, ao lado da prefeitura. Viu, prefeito Gil? Prefeito Gil Martins, devoto de Nossa Senhora também. É, Deus te abençoe e te proteja, prefeito. É, às 18 horas, o terço aqui ao lado da prefeitura, em Santo Antônio da Platina, onde está a imagem de Nossa Senhora Aparecida. Quero mandar um abraço ao meu amigo, o Padre Marcos Paulo, reitor do Santuário de Nossa Senhora das Graças. Oi, Padre Marcos Paulo. É, mais uma vez, publicamente, eu venho dizer que a sua homilia de ontem, Padre, na Santa Missa, espetacular, Padre. O senhor foi muito feliz, né, nas suas palavras. Que Deus te abençoe, viu, Padre Marcos? Que o senhor continue sempre com essa sabedoria de falar de Nossa Senhora Aparecida da forma tão expressiva de amor, né? De coisas lindas, como o senhor disse ontem. Um abraço. E hoje à noite tem o sorteio de prêmios da festa de Nossa Senhora Aparecida em Santo Antônio. Hoje é aniversário da Moira, aniversário da Luciana, lá do ar-condicionado, da RM Ar-Condicionado. Parabéns do Rogério, da dona Palmira. Oi, Lu, felicidade pra você, muitos anos de vida. Aniversário hoje de outro devoto de Nossa Senhora Aparecida, o Alexandrinho, o Xande. Aniversariante de hoje, parabéns, Alexandre, muitos anos de vida. Que Deus te abençoe e te proteja. Parabéns da esposa, da Isis, a filha, a família Guimarães, em festa pelo seu aniversário hoje, Alexandrinho. Muitos anos de vida.

0: 8h42.
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8: Opa, bom dia pra você que tá ligadinho aqui com a Rádio Difusora FM 8:48. Bom dia! Bom dia!

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3: Opa, bom dia, são 8 horas e 56 minutinhos. 8 horas e 56 minutinhos. Bom dia. Bom dia para você que tá ligado aqui na Rádio Difusora FM Santo Antônio da Platina, Paraná. 8h56. Ah, o Robson tá ligadinho aqui comigo, né, Robson Aldi? Obrigado pela audiência. Alô, Leninha. Bom dia também para você que tá curtindo a Rádio Difusora. 8h57. Tá chegando a Thaís aqui da Difusora.
4: Vamos falar de
3: nós. A todos vocês, um ótimo dia. Deus abençoe e proteja todos nós. Até amanhã, gente.

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0: Opa, muito bom dia pra você na sintonia com a nossa 102.3, é a Rádio do Povo, meu Brasil!
1: Oi, Brasil!
0: Achei que você não tinha vindo hoje.
1: Não, tô aqui, tô aqui.
0: Achei que você tava com ressaca,
1: não é
0: dor de cabeça, não é IA?
1: Não é IA, eu não, que isso.
0: Bom dia, Rafa.
1: Bom dia pra você, Thaís, bom dia pra você, ouvinte da nossa...

0: da Difusora FM. Ai, é quando eu pensei assim, ficar pé da vida, doido, quebrar tudo, eu lembrei dos meus boletos, eu falei, não, deixa eu trabalhar, né? Deixa eu trabalhar, porque os deles estão garantidos, né? O meu é que não tá, então, se eu não trabalhar, não tá, né? Então,
1: o dele está perfeito, caindo não, na conta todo isso. Mês.
0: Aí eu fiquei, bom, vou ficar quieto, vai.
1: Melhor ficar quieto, né? Não falar de time não, afinal, aqui não é um programa de esporte.
0: Não é.
1: Então,
0: não
1: vamos que vamos.
0: Se quiser falar de esporte, vai falar de Platidense aqui. Essa sim nos deu orgulho. Agora de
1: resto. Platidense tem só dado orgulho,
0: cara,
1: né?
0: Coisa linda.
1: Mas também, enfim. Olha, eu falo que gentileza gera gentileza, né?
0: Com
1: então,
0: certeza.
1: Tipo assim, investimento gera investimento.
0: É, organização.
1: Então, organização gera o quê? Organização.
0: Isso.
1: Torcida organizada gera
0: nossa.
1: O quê? Torcida
0: que apoia.
1: Nossa, um
0: sim.
1: Time que vem realmente pra dar essa alegria, né?
0: E tá deixando a gente sonhar cada vez mais. Já estamos nas quartas de final. Ai, aí vamos em frente, é isso.
1: Bom, e agora são 9:06. Hoje é o dia das crianças.
0: É nóis.
1: Sempre.
0: Eternas
1: crianças,
0: com
1: né,
0: certeza,
1: Rafa?
0: Com certeza, com certeza.
1: É como eu falei hoje, do lado de lá. Não vamos deixar morrer nunca essa criança que tem dentro da gente, né?
0: Jamais. Ainda mais esse espírito de quinta série? Não, jamais. Parabéns a
1: hoje
0: todas as nossas crianças.
1: Dia da leitura.
0: Certo, aí
1: está faltando muito.
0: Ah, muito, muito, muito. Interpretação de texto? Nossa, nem se fale. Hoje também é dia desse esporte que eu também gosto muito, mas não tenho coordenação para praticá-lo. Hoje é o dia do basquete.
1: Hoje também se comemora dia de Colombo.
0: Muito bem. Hoje é o dia da poupança.
1: Dia também do Lobo Guará.
0: Muito bem. Hoje é o dia também do triciclista.
1: Também se comemora nesta data de hoje o dia do mar brasileiro.
0: Celebramos hoje o dia do livre pensamento.
1: Da luta por creches.
0: Celebrando o dia do velho fazendeiro.
1: Do grito de frustração.
0: Eu dei
1: o que o Rafa deu
0: ontem. Nossa senhora, mas não. Hoje também celebramos o dia do engenheiro agrônomo.
1: Dia do corretor de seguros.
0: Do cirurgião pediátrico.
1: Hoje também é o dia do descobrimento da América.
0: Hoje é o dia do favor da descolonização.
1: Do lançamento do livro de receitas.
0: Do Batista de Evangelismo Pessoal.
1: Hoje também é o dia do encontro de dois mundos, mas lá no Chile,
0: olha,
1: tá?
0: Muito bem, então tá bom. Hoje também, então, hoje é o dia da diversidade cultural na Argentina e no Uruguai.
1: Dia das doenças reumáticas, ou seja, a conscientização da artrite reumatoide.
0: Muito bem, nós falamos da celebração do dia da leitura e hoje inicia-se a semana da leitura e da literatura.
1: E mais um início também da semana de prevenção da violência da primeira infância. E hoje se comemora o dia dela, Nossa Senhora
0: Aparecida, que ela nos abençoe e abençoe principalmente todo o nosso Brasil.
2: Que agora o momento é religioso.

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0: Bom, e agora são 9h19. Aí você já curtiu dois sucessos hoje, abrindo a programação com Nossa Senhora Aparecida, do Rick Renner, Chamo Samu, Patrícia e Manuela. Chamo, chamu, né?
5: Chamo, chamu.
0: Bom, vem com a gente porque está chegando as previsões, o horóscopo do dia, que trabalhamos num oferecimento todo especial da farmácia Bela Dona Fórmulas.

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1: E vamos lá com as primeiras previsões do horóscopo desta segunda-feira. Ariano, Ariana, um ótimo dia para você. Vamos aí ao que o horóscopo tem reservado para você nesta segunda-feira, neste feriadão. E vamos lá com você, Ariano, Ariana, o dia. O dia será produtivo, com foco nas tarefas e nos detalhes. Resolva pendências, organize papéis e simplifique processos. O corpo vai pedir atenção. Agende um exame ou retome uma atividade física. Uma crítica construtiva de um colega será útil para aperfeiçoar um projeto. Evite respostas apressadas e pequenos ajustes trarão grandes resultados.
0: E atenção! Bom dia, Taurino! Taurina, a previsão hoje é que o coração estará mais leve e disposto a curtir bons momentos. Programe um encontro gostoso, um passeio com os filhos ou um jantar especial. Com Vênus, seu planeta regente retrógrado, uma relação do passado poderá voltar à lembrança. Observe o que sente antes de agir e soluções criativas equilibrarão a balança entre o dever e o prazer. O amor está em alta para você e atenção.
1: Alô você, geminiano! Alô você, geminiana! Um ótimo dia! Mesmo sendo feriado, o dia será bastante produtivo. Foque nos assuntos práticos e resolva pendências de trabalho. Dê forma a novos projetos e visualize o que deseja para o futuro. Um ótimo dia para ler e pesquisar temas do seu interesse. Convites de amizades vão trazer prazeres diferentes. Conselhos de amigos experientes vão economizar tempo e dinheiro.
0: Oi, Câncer, bom dia.
1: Bom dia.
0: Harmonia com a família, novas ideias e muita criatividade tornarão um dia agradável. Pesquise as condições financeiras de um projeto em parceria antes de investir. Algo que parecia difícil ganhará uma perspectiva mais positiva. Estabilidade será a palavra-chave nas finanças, na carreira e na vida pessoal. Curta atividades culturais e programas ao ar livre.
1: Alô, alô, você, Leonino, Leonina, bom dia.
0: Bom dia.
1: Muito bem, a casa e a família estarão em foco. Receba pessoas queridas, curta prazeres gastronômicos e coloque a conversa em dia. Será bom momento para curar uma antiga mágoa e fazer as pazes com o passado. Reencontros serão carregados de emoção e lindas lembranças. Canalize o excesso de energia na atividade física e diminua inquietações.
0: Olá, Virgem, bom dia para você. A previsão hoje, segundo os astros, uma mensagem de alguém do passado poderá reacender uma boa amizade. Então aproveite o feriado para circular, para descobrir um lugar gostoso e ficar por dentro das novidades e tendências. Acredite em uma declaração de amor e num elogio sincero e fortaleça o vínculo especial. Descontrair fará bem à saúde. Organize ideias e programe a agenda da semana. São as previsões, o horóscopo de hoje e muito mais.
1: Daqui a pouquinho, hein? Com as últimas pra você.
0: Bom, e agora são 9h24. 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

0: 26. Oi, Lucimara Dias. Bom
1: Oi,
0: dia para você. Ela tá desejando uma ótima, abençoada segunda-feira para você, Thaís,
1: pra todos
0: Rafa.
1: Nós. Amém.
0: Feliz dia
1: também.
0: Das crianças. Eba. E Nossa Senhora Aparecida. Parabéns hoje também ao Alexandre. Aniversário dele hoje, do Alexandrinho.
1: Eita!
0: É, hoje você viu, feriado.
1: Que
0: ó.
1: Beleza, hein?
0: Vazou.
1: Vazou, ah, mas...
2: Parabéns!
1: Parabéns pra você, Alexandrinho.
0: Muitas
1: bom.
0: Felicidades. E a Lucimara está mandando calma, amigo. Não adianta ficar nervoso, Rafa.
1: É, fazer o quê?
0: Menino, olha o que a Carmelina já preparou hoje.
1: Ô, louco!
0: Caraca, Carmelina, eu vou almoçar
1: Carmelina.
0: Na sua casa hoje,
1: não.
0: Hein?
1: Ó, um, dois,
0: vou almoçar
1: três.
0: Na sua casa hoje. Quanto frango caipira hoje?
3: Oi, Thaís. Oi, Rafa. Bom
1: Oi.
3: Dia, tudo bem com vocês?
1: Tudo bem.
3: Thaís, manda uma música pra mim. Eu fiz minha promessa na Aparecida do Norte, Mansa Musa, eu ofereço pra tudo minha família. Tchau, Thaís, fica com Deus, um abraço.
0: Um abraço, querida,
1: abraço.
0: Tudo de bom. E preparando aquele almoço
1: ter,
0: pra família.
1: Vai ter aquele franguinho na panela, né?
0: Quantos frangos você contou? 3,
1: não, eu perdi as
0: 6,
1: contas.
0: 9, 10, 11.
1: 11
0: frango.
1: 11
0: frango caipira pra hoje a família.
1: Que
0: meu Deus,
1: sou.
0: A festa
1: Ei,
0: hoje.
1: Carmelina.
0: Um abraço, Carmelina. Bom dia, Thaís e Rafa. Hoje estou fazendo aniversário também.
1: Oh, muito bem, Josilaine. Um abraço pra você, hein, Conselheiro Mairim, que ganhando.
2: Parabéns,
1: Josilaine. Parabéns pra você. Muito de bom.
0: Felicidades.
1: Deus abençoe, Josilaine.
0: Lá em Jundiaí.
1: O Carlos Roberto Rodrigues, mais conhecido nas redondezas como Condé. Um abraço pra você, cabeça inchada corintiano.
0: O Ademir está falando que hoje é o dia do...
1: Flamengo!
0: Palmeiras,
1: não.
0: Né? Palmeiras!
1: Não.
0: Palmeiras!
1: O Flamengo é líder?
0: Não,
1: senhor. Flamengo é líder.
0: Ai, bom dia, Thaís e Rafa. Estou trabalhando porque lembro dos boletos e as comprinhas na Shopee, então...
1: Esqueci de falar. Você sabe quem que vai... Quem que é o patrocínio master agora do Corinthians?
0: Não.
1: Shopee.
0: Ó. Oh.
1: Você vê?
0: Feliz dia
1: Beleza.
0: Pra vocês, a Regina Oliveira, ligadinha com a nossa programação e mandando aqui, ó, Dia das Crianças, a gente sente saudade daquele tempo em que a felicidade morava nas coisas mais simples.
1: Das brincadeiras na rua, dos desenhos na televisão, das risadas sem motivo e dos dias que pareciam não ter fim.
0: A gente tinha tanta pressa de crescer, sem imaginar que um dia daria tudo para voltar.
1: Que Deus acolha com carinho a criança que ainda vive dentro de nós e nunca nos deixe perder a alegria de enxergar a vida com os olhos de quem ainda sabe sonhar. Que coisa boa,
0: olha,
1: que nostálgico.
0: Lindo. Obrigada,
1: coisa linda.
0: Regina, um beijão.
1: Boa, Regina.
0: Pra você. Olha, Cris, o Sandro
1: que
0: a Mônica Maschian estão ligados aí com a gente.
1: Abraço,
0: e aí ela tá
1: trio.
0: Falando assim... Bom dia, Thaís e Rafa. Tá quase. O quê? Eduardo Costa de novo?
1: Ah, não. Não é possível.
0: Será?
1: Não. Será? Eduardo Costa.
0: O que
1: que tá quase aí, Cris?
0: O
1: que tá acontecendo?
0: Dessa
1: quase?
0: Dessa vez estamos boiando.
1: O único quase que eu sei é que no meu time tá quase caindo agora.
0: Mas
1: outro
0: será
1: quase.
0: Que é isso?
1: Não é possível. Tá rindo.
0: Que é isso?
1: Não.
0: Ó o Sandro lá. Ó o café da manhã do Sandro já na mesa.
1: É mesmo, hein?
0: Ai, uma boa ideia, hein, Sandro?
1: Boa. É o Mundial do Palmeiras.
0: É. Bom dia.
4: Bom dia, Thaís. Aqui é o Ayrton, Vila Rural de Guapiano.
1: Tudo bem aí,
4: Ayrton. Quero pedir uma música aí. Menino da Canoa, quero oferecer lá pro Marfalenta, o Adeus Cristiano Mineiro, o Reginaldo Cardão, para o Paulinho de São Paulo de Pinhal, para os meus amigos aqui da Vila Rural, meu compadre Zé Aparecido, minha esposa Lenice, meu genro Bruno, filha Carol, Eduardo, filho Giovanni.
0: Valeu, um abraço,
1: boa.
0: Bom dia!
5: Bom dia, Rafael, daí? Bom dia, Thaís. Rafael, o que aconteceu com o Corinthians ontem, Rafael?
1: Vá pra lá.
5: Pior que não vai dar certo não assistir.

0: Londrina, né? Não,
1: Londrina vai cair.
0: Londrina parece que vai cair.
1: Mas vamos pra Maringá.
0: Deus abençoe amanhã pra vocês aí pro trabalho. Toca uma música bem legal aí pra nós.
2: Valeu, Elias.
1: Marcha fúnebre.
2: Bom dia.
3: Bom dia, Rafa. Ah, bom dia, Thaís.
1: Nossa senhora, é hoje.
3: Putz. Thaís, Rafa. Gostaria de desejar para você, para vocês um feliz Dia das Crianças. Que vocês continuem assim, sendo essas crianças maravilhosas que há dentro de vocês. Rafa, muito obrigado por tudo, meu amigo.
1: Deu, Rafa? Não tá bom, não tá bom. Senti um tom de ironia, mas acho que não, né?
2: Hoje o Rafa chegou aqui assim, ó. Nessa. Ó.
1: É, o menino Corinthians. Ah, é com profundo pesar que anunciamos. Tô rindo de nervoso.
2: Tem que rir pra não chorar. Tô rindo,
1: mas por dentro é um chororô só.
2: Ah. Chegou nesse estilo aqui hoje de manhã.
1: Ele que nasceu.
2: Ele que está todo de preto hoje.
1: É verdade. Até meia preta também. Ih, caramba.
2: Chora não, Rafa. Acontece isso nas melhores famílias, tá?
1: Vai acontecer de novo. Vou morrer de novo. Já morremos em 2007, vou morrer de novo. Não vamos não!
2: Eu não vou... Meu Deus, não, mas venhamos
1: que
2: e convenhamos,
1: que?
2: Rafa. Tá uma... Oitava consecutiva, oitava meu amigo. É como disse o Jairo ontem, como é que é? Até pra perder.
1: Você falou o time ruim, né?
2: Eu falei o time ruim.
1: É o time ruim, não sei o quê. Não, não é time ruim. Se, pra ser ruim tem que melhorar ainda mais.
2: Até pra chegar ruim, tem que melhorar, né?
1: Exatamente.
2: Não tá ruim ainda.
1: Exatamente. Pelo amor de Deus.
2: Bom dia, quem mais? Thaís e Rafa, se der, toca a música do Vitor e Léo pra mim, qualquer uma.
1: Que é
2: Anísio.
1: Anísio, não é que eu. O Rafa vai.
2: Vai quatro aí, Rafa?
1: Ah, vá pra lá. Vai pra lá, rapaz.
2: Sidney da Guadareia, não perca um programa. Luciano também tá ligado com a gente. Chegou o japonês. Tudo
1: bem, japonês. Não falou nada? Então tá bom, um abraço pra você. Ó, aniversário dele é sexta-feira.
2: Tá certo.
1: E segue o líder, aí você pode falar, aí sim.
2: Bom dia pra você, Eva.
4: Oi, Thaís. Oi, Rafa. Oi. Bom dia. Tudo bom bem dia. Com vocês?
1: Tudo.
4: Thaís, coloca eu de carona numa música da programação. Ofereço pra vocês e pra todos que gostaram do programa. Tchau, Deus abençoe vocês.
2: Amém. Robson Aldi.
1: Ô, oh, Robson.
2: Na área.
1: Um abraço
2: bom
1: pra
2: dia
1: você.
2: Pra você. Ó. Conheço pelo cheiro.
1: Ai, ai, ai, ai. Melhor

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0: Bom, e agora são 9h39. 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
1: 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Agora são 9h41.
0: Últimas previsões do horóscopo desta segunda-feira. Libriano, Libriana, um ótimo dia. Um programa diferente em uma cidade vizinha ou em um lugar que você não conhece vai deixar o feriado mais interessante. A confiança vai crescer em uma amizade especial ou no amor. Conversas francas aprofundarão vínculos. Com os filhos, invente uma brincadeira diferente. Evite gastar além do planejado com passeios. Novas experiências vão renovar seus conceitos.
1: Escorpião. Oi, Escorpião, bom dia para você. A previsão hoje é a sensibilidade estará amplificada neste feriado que terá um clima intenso. Um reencontro poderá esclarecer uma história mal resolvida. Diga não ao que já não combina com você. Escute com atenção, as entrelinhas dirão muito. Cuide da aparência, escolha um visual que valorize sua beleza e a intuição estará aguçada. Siga os sinais da vida porque o teu magnetismo está em alta. Sagitário.
0: Agora é com você, Sagitariano. Sagitariana, um ótimo dia. E o feriado, hein? O feriado pedirá descanso e ritmo mais lento. Durma mais, desligue o celular e recupere o fôlego. Um sonho ou lembrança poderá trazer uma resposta importante. Evite discutir assuntos delicados por mensagem. Faça uma refeição leve, tome um banho demorado. Momentos de silêncio e sintonia com a sua força interior vão fazer bem ao corpo e à alma.
1: Oi, Capricórnio, bom dia. Previsão hoje, segundo os astros, um encontro com amigos animará o clima do feriado e renovará o humor. Uma conversa com alguém do grupo inspirará ideias para um trabalho em parceria. Escolha companhias leves que alegrarão o seu dia. Prática de esporte ou passeio ao ar livre será uma ótima opção. E aproveite também para determinar metas para os próximos meses. Sucesso e poder estão em alta para você.
0: Alô, alô, você, aquariana, aquariana, um ótimo dia. E uma ideia para inovar o trabalho vai surgir em um momento descontraído de descanso. Uma proposta antiga poderá voltar em novas condições. Cuide da sua reputação nas redes e nas conversas. Um conselho de quem já trilhou esse caminho vai ajudar a dar o próximo passo. Equilibre ambição e tempo livre. A família também vai merecer atenção e a popularidade está em alta.
1: E para finalizar as previsões, oi peixes, bom dia, um ótimo dia para você viajar, conhecer um lugar diferente ou visitar uma exposição de arte. Uma conversa com uma pessoa de outra cultura trará novidades instigantes. Leituras e ideais inspirarão e ampliarão sua confiança no futuro. Uma música, um filme vai despertar lembranças gostosas. Confira reservas e horários para evitar contratempos e surpresinhas pelo caminho, né? Muito cuidado, são as previsões, o horóscopo de hoje, muito mais.
0: Amanhã, terça-feira, tem mais.
1: Bom, e agora são 9h44. 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
0: Oi, Luciano, bom dia para você.
1: Oi. A voz de quem perdeu um clássico.
2: Pelo amor do Pitoco, fez pra todo mundo que tá ouvindo. Fez pro dia das crianças hoje, pra todo mundo.
1: Pitoco vai morder tua canela. Calpas,
2: todo aí.
0: Valeu, Luciano. Um abraço. Bom dia pra você.
3: Bom dia, Rafa.
1: Oi.
3: Thaís, hoje é o meu dia que se comemora. O dia das crianças é todo dia. Obrigado por se lembrar de mim na sexta-feira.
1: Eu,
3: Robson Áudio. Obrigado, eu ouvi. Forte abraço.
0: Um abraço. Oi, Aline.
4: Bom dia, Thaís. Bom dia, Rafa. Bom dia, Deus Aline. Abençoe nossa segunda-feira.
1: Amém.
4: Eu gostaria de pedir um sucesso. Maria passa na frente, especialmente pro dia de hoje, de Nossa Senhora Aparecida. Eu ofereço pro meu filho José William, pro meu filho Antônio Emanuel, pro meu marido Gustavo, pra minha mãe Estela, pro meu pai Antônio, pra toda a minha família e pra todos os ouvintes da Difusora. Se puder me atender, muito obrigado.
1: Boa, Aline.
4: E viva Nossa Senhora Aparecida.
1: Amém. Viva!
0: Bom dia!
5: Minha pai, já vamos ganhar! Ó, será que eu vou berrar? E vai falar tá onde? Ó, lá no sítio, na Gabirota. Vai, Mu. Será que eu tô berrando? Ai, mano, tem cara de... Fica preocupado. Ô, Augusto aí da Gabirota também, né? Rosa. Ei, a filha da Rosa aí, a Regiane também. A vovó Chiquinha. Ei, povo Bradinense. Vaquinha tá lá também, né? Seu Gilmar também. O outro Gilmar também. E toda a madrinha Fátima também. Ei, povo Bradinense, hein? Armando padrinho. Chegue a todos meus fãs aí afora, hein? Aí, povo Bradinense, padrinho Jacob. Pega fogo aí, Jacob. Ô, madrinha Celim. Roxa, eu tô com atrás. Como é que tá aí por das grotas aí, hein? Ei, madrinha. Chega aí,
0: chega
5: aí,
0: Ripa Deusana. Bom dia.
6: Bom dia, Thaís. Bom dia, Rafa. O que aconteceu ontem, Rafa? O que aconteceu? 1, 2, 3, 4. Ainda foi pouco, hein? Ano que vem, né? Não vou lembrar Maringá. Se tinha o segundo, né? Corinthians e Maringá.
1: Vai pra lá.
6: Um abraço, é o Denil de Jaquintal. Um bom trabalho.
1: Mereço, viu?
0: Um abraço. Bom dia. Oi, Thaís, Rafa.
1: Oi.
0: Tudo bem? Estamos aqui na Difusora. Viva Nossa Senhora, que Deus abençoe vocês sempre.
1: Família das M, um abraço pra você, Margarete, Maria Helena, Marilda, Maria Isabel, Marlene, ótimo
0: abraço.
1: Feriado.
0: Abraço, olha quem chegou.
7: Ô,
0: padeirinho, bom dia pra você. Quem mais? Olha, hoje é teu dia, hein, Rafa?
1: Não, vou
0: olha,
1: falar hoje. Ah, eu vou pedir atestado, não vou.
7: Bom dia, Thaís. Bom dia, Rafa. Olha só quem me apareceu.
0: A risada.
7: Rafa, pra nós só falta 6.
1: Pra nós falta uns 14.
7: Ai, correndo aí, vai se segurando aí, meu irmão. Só pra avisar vocês, tá? No meu carro de trabalho, eu estou sem rádio. Mas a partir de terça ou quarta-feira, a instalação já vai estar pronta. E eu tô voltando na ativa, tá bom?
1: Tá bom.
7: Vocês pensaram que eu tinha sumido, tá? Eu tinha sumido, não.
1: Eu tinha certeza.
7: Eu estou sem rádio no meu carro de trabalho, tá bom? Então hoje aí, tô aqui na City, dando uma geral aí nos pontos. Tô com a outra caminhonete, então tá fácil.
1: Eu que mandei desconectar os cabos.
7: Dá um abraço a vocês aí, desejar um feliz dia da criança aí.
1: Você não percebeu que tava só desconectado?
7: Essa criança que existe dentro,
1: boa,
7: dentro da gente,
1: isso,
7: né?
1: Isso, João. O cara,
7: valeu,
1: Branco.
7: Um abraço,
0: Branco, bom Deus, dia.
1: Ah, eu que mandei desconectar
0: eu
1: o senhorzinho.
0: Oi, não,
8: bom dia, Thaís.
1: Ai,
8: Rafa,
1: minha nossa.
8: Tudo bem? Eu tô Rita de Castro, de outra vez. Manda pra minha mãe, Dirce Aparecida do Móveis Adelino, Adriana da Adri, Médio, Deusana Neiva, Queiroz Angela Campos, Dona Olália da Vila Rosa, Ana Maria
0: e o Corinthians, Rafa.
8: Angela da Aeroporto e Leila Rodrigues.
0: Ela mandou aqui, ó.
1: Apolone.
0: E o Corinthians, Rafa.
1: Ah, vai.
9: Bom dia.
1: É isso, aí. Falar um negócio, viu?

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2: Bom, e agora são 9h55. 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
1: 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Bom dia.
2: Bom dia, Thaís, tudo bem? Thaís, aqui é a Joana Dark, que mora aqui na Vila Santa Terezinha, em frente ao postinho em Santa Mônica. Viu? Queria que você tocasse a música da Nossa Senhora Aparecida para mim. Toca para mim a música Nossa Senhora Aparecida para mim, se tocar. Deus abençoe vocês. Amo você, amo Rafa. Assisto vocês.
0: Oh, meu Deus.
2: Todos os dias, mas não, eu não mando quase logo você, que eu tenho, cada... Os tempos meus tá corrido.
0: Não, a gente entende.
1: Ah, mas obrigada, querida. Um beijão pra você. O Chico tá por aqui também.
0: Chico!
1: Bom dia, Rafa, e Thaís, tudo certo? Salve, ei, Maria.
0: Salve.
1: Avante Palestra.
0: Não, esse
1: Rafa.
0: Não. Um abraço, viu, Chico? Um abraço.
1: Vambora.
0: Vambora. Tá chegando o Padre Reginaldo Manzotti com o programa Experiência de Deus. Meio dia e meia. Tamo de volta na área. A tarde é nossa.
1: Tchau, gente. Até amanhã, se assim Deus nos permitir.

0: Viva Nossa Senhora Aparecida! Viva a padroeira do Brasil! Hoje, queridos irmãos e irmãs, celebramos a nossa padroeira, Nossa Senhora Aparecida, feriado nacional, dia de graças e bênçãos em nossas vidas. Como foi seu final de semana? Espero que tenha sido maravilhoso com a missa, melhor ainda. Domingo com a missa é semana com a graça de Deus. Mas todos juntos, viva Nossa Senhora Aparecida, soga os fogos, sacristão, toque os carrilhões, sacristão. Filhos amados, nós estamos no sétimo dia da novena, exatamente é isso. Hoje é dia, mas a oração continua, porque vamos rezar até a graça nos ser derramada. Saúdo a todos a partir da Rádio Evangelizar, de onde tudo começa, e as rádios irmãs cujos nomes cito neste momento.
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0: Saúdo você pela TV Evangelizar, sinal digital em todo o país, em várias cidades, canal aberto, pelo YouTube Padre Manzotti Oficial, isso mesmo, oficial, Padre Manzotti Oficial, aplicativo da Associação Evangelizar é preciso, e todas as plataformas digitais. Dia de Nossa Senhora Aparecida, padroeira do Brasil, do povo brasileiro, rezando, suplicando, em nome do Pai, do Filho e do Espírito Santo. Amém. Naquele tempo, houve um casamento em Caná da Galileia. A mãe de Jesus estava presente. Também Jesus e seus discípulos tinham sido convidados para o casamento. Como o vinho veio a faltar, a mãe de Jesus lhe disse: eles não têm mais vinho. Jesus respondeu-lhe: mulher, por que dizes isto a mim? Minha hora ainda não chegou. Sua mãe disse aos empregados, aos que estavam servindo: fazei o que ele vos disser. Estavam 6 talhas de pedras colocadas aí para a purificação que os judeus costumam fazer. Em cada uma delas cabiam mais ou menos 100 litros. Jesus disse aos que estavam servindo: enchei as talhas de água. Encheram-nas até a boca. E Jesus disse: agora, tirai e levai ao mestre-sala. Eles levaram. O mestre-sala experimentou a água que tinha sido transformado em vinho. Ele não sabia de onde vinha, mas os que estavam servindo sabiam, pois eram eles que tinham tirado a água. O mestre-sala então chamou o noivo e lhe disse: todo mundo serve primeiro o vinho melhor, e quando os convidados já estão embriagados, serve o vinho menos bom. Mas tu guardaste o vinho bom até agora. Este foi o início dos sinais de Jesus, e ele o realizou em Caná da Galileia e manifestou a sua glória, e os discípulos creram nele. O evangelho de hoje é das bodas de Caná. Faltou vinho e Maria percebeu. Eles não têm mais vinho, disse ela a Jesus.

0: Nossa Senhora Aparecida, padroeira do Brasil, também há de dizer a seu filho, nosso Senhor Jesus Cristo.
1: Viva Virgem!
0: No Brasil está faltando justiça.
1: A Senhora,
0: neste povo que me tem por padroeira e o tem por Senhor e Rei, está faltando solidariedade.

Senhora está a clamar hoje a Jesus pelas nossas necessidades, pelas necessidades do Brasil inteiro, mas está a clamar pelas necessidades de sua família e também por mim e por você. Antecipe em pedir: mãe, peça teu filho por mim, Virgem Santa, Virgem Bela, peça por mim, mãe, nas minhas lutas diárias, nas minhas provações. E Jesus vai dizer: enchem as talhas de vinho, porque Nossa Senhora disse: fazei tudo o que ele vos disser, e continua a dizer: faça tudo o que ele vos disser, faça tudo. Jesus, eu farei tudo o que lhe mandar. E ele diz: encham as talhas de água, o milagre vai acontecer. Enchemo-nos desta água do batismo. Enchemo-nos de graça, de esperança, de fé. Ó Senhora Aparecida. Filhos amados, convido você a colocar as suas intenções por intercessão da Mãe Aparecida. Ó Senhora Mãe da Conceição Aparecida, padroeira do Brasil, Mãe cheia de misericórdia, volvei para mim vosso olhar compassivo. Atendei-me nessa necessidade, aflição. Diga qual é a sua aflição hoje, para que você possa dizer: no dia de Nossa Senhora Aparecida deste ano eu recebi a graça. Diga qual é a sua aflição. Vós que fizestes cair as correntes do pobre escravo, curastes a menina cega e operastes prodígios que não têm conta, atendei-me também a mim, que me recomendo a

Senhora, ó Rainha do Brasil, e estendei vosso manto protetor sobre mim, sobre minha família, sobre todo o Brasil, sobre a nossa pátria brasileira, sobre os nossos governantes neste ano de eleição. Ó Senhora Aparecida, Nossa Senhora Aparecida, Rainha do Brasil, rogai por nós. Nossa Senhora do Brasil, Rainha, intercedei por nós. Nossa Senhora Aparecida, fazei-nos dignos das promessas de Cristo. Eles não têm mais vinho. Deixa Nossa Senhora perpassar por sua casa, por sua vida, e que ela nos ajude hoje a interceder a Jesus. Que ela continue hoje a apresentar a Jesus as nossas necessidades. Hoje é um dia mais que especial. É dia de Nossa Senhora Aparecida. Chame teu amigo, chame tua amiga. O programa já começou. Volte comigo. Eu volto já.

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Hoje, dia de Nossa Senhora Aparecida, é bom lembrar que nas águas do rio Paraíba, uma simples pesca aconteceu. E de fato essa pesca muda toda a história do Brasil, pois lá foi encontrado primeiro o corpo de uma imagem de Nossa Senhora da Conceição e depois a cabeça. Desde os tempos antigos, Portugal foi um país muito devoto da Virgem Maria, da Conceição Imaculada. A figura de Nossa Senhora sempre foi símbolo de proteção e esperança. E esta devoção passava de geração em geração. Os reis portugueses, reconhecendo a importância da Mãe de Deus, sempre a tiveram por protetora. Foi quando, em 1671, rei Dom João IV consagrou o Portugal e seus territórios, incluindo o Brasil, na época que era colônia, a Nossa Senhora da Conceição. Mas haveria uma história que se realizaria nas terras brasileiras.

0: outubro de 1717, acontece o fato marcante. Três pescadores, Domingos Garcia, João Alves, Felipe Pedroso, foram encarregados de fazer um banquete em homenagem ao governador que visitaria Guaratinguetá. Apesar dos esforços, as redes voltavam sempre vazias. A época era desfavorável à pesca. Persistindo na tentativa, os pescadores rezavam e pediram a intercessão de Nossa Senhora. Foi quando, logo em seguida, João Alves puxou das águas o corpo da imagem de Nossa Senhora da Conceição. Logo depois, a cabeça da imagem. A imagem era de Nossa Senhora da Conceição Aparecida. Acredita que a imagem tenha sido moldada por um devoto, inspirado naquela proteção de Portugal, a consagração de Portugal e as colônias a Nossa Senhora. Após o resgate da imagem, os pescadores vivenciaram um milagre. Suas redes, antes vazias, começaram a encher de peixes, quase afundando os barcos. Este evento foi interpretado como uma clara intervenção de Nossa Senhora. A imagem foi levada pelos pescadores até uma das casas. Chamado Milagre das Águas, se espalhou na região e marcou a devoção popular a Nossa Senhora da Conceição Aparecida no Rio, que mais tarde será conhecida como padroeira do Brasil. Continuamos depois. Agora, bom dia, Vera. Bom dia.
1: Bom dia, Padre.
0: Deus abençoe, minha filha. De onde você fala?
1: Cabrobó, Pernambuco.
0: Meu abraço a Cabrobó, Pernambuco. Como que você me acompanha ali, Vera?
1: Ah, que Brasil FM 100,3.
0: Filha, você tem que falar mais alto. Quase não te, estou te ouvindo. O que que você quer falar?
1: Eu quero que o senhor pôr o nome do meu filho. Que oração.
0: O que que tá acontecendo, Vera?
1: Eu perdi meu filho dia 29 de agosto.
0: Meus sentimentos. E como você perdeu ele?
1: Acidente de moto.
0: Hã?
1: Acidente de moto.
0: Meus sentimentos pela sua dor, pelo seu luto. É terrível. Imagino.
1: E meu filho só tinha 21 anos.
0: Certo. Ainda está muito recente, o luto ainda é grande dentro de você. Mas, filha, eu acolho e nós vamos colocar por intercessão de Nossa Senhora. Não por acaso estamos falando no dia de Nossa Senhora Aparecida. Pedi pelo seu filho e pedi por você. Você pode me dizer o nome dele?
1: Daniel Victor. Não entendi, filha. Daniel Victor. De Oliveira Santos.
0: Você tem outros filhos?
1: Tenho mais dois. Ele era o caçula.
0: Filha, essa dor, ela é tua e eu digo, sinto com você, mas só você sabe o que é a dor da perda de um filho. Mas você entregue seu filho para Deus e pense nos filhos que restaram, nos filhos que continuam com você, que precisam de você. E essa certeza da ressurreição, filha. Eu entendo.
1: Meu pai, que eu venho de 3 anos de perdas consecutivas.
0: É. Quem você perdeu?
1: Eu perdi minha mãe. 2 anos depois eu perdi meu irmão. Ai, mano, agora que eu perdi meu irmão, perdi meu filho.
0: Entendi. Lamento por isso, filha. Vamos rezar juntos, Jesus. Ajude-me a suportar essa dor.
1: Ajude-me a suportar essa dor.
0: Nossa Senhora. Aparecida.
1: Aparecida.
0: Hoje é teu dia.

0: Hoje é teu dia.
1: Me ajude, mãe.
0: Me ajude, mãe.
1: Me ajude a aguentar.
0: Me ajude a aguentar.
1: Suportar.
0: Suportar.
1: E me fortalecer.
0: E me fortalecer.
1: Eu tenho uma missão como mãe.
0: Eu tenho uma missão como mãe.
1: Cuide do meu filho no céu.
0: Cuide do meu filho no céu.
1: E dai-me forças, mãe.
0: E dai-me forças, mãe.
1: Para cuidar dos meus filhos que estão aqui na terra.
0: Para cuidar dos meus filhos que estão aqui na terra.
1: Amém.
0: Amém.
1: Filha, eu te acolho com muito carinho e vamos levar para o altar do Senhor. Tá certo?
0: Tá certo.
1: Sinto pela tua dor, mas Nossa Senhora vai te confortar. Jesus, das santas chagas, vai derramar uma gota do seu preciosíssimo sangue. Fica com Deus, Vera, de Cabrobó, Pernambuco. Lá nem perguntei, mas é quem nos transmite a Rádio Grande Rio FM, Dom José Vicente Pinto de Alencar Silva, da Diocese de Salgueiro. Filhos e filhas, eu quero lembrar a você que Nossa Senhora Aparecida é hoje, mas a novena continua, exatamente para dizer que, apesar de tudo, a nossa graça continua a ser pedida e só vamos parar de rezar quando pudermos dizer obrigado, Senhor, pela graça recebida. Lembra você que faltam 19 dias para o evangelizar, é preciso fortaleza. 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Filhos amados, temos muito ainda. Nossa Senhora Aparecida, rogai por nós, Nossa Senhora Aparecida, intercedei por nós. Hoje é o dia. Tome posse dessa graça. Eu vou para o intervalo e volto com a leitura orante. Você tem gostado da leitura orante? Grave o seu áudio 41-3221-6060. Eu volto já. Volte comigo.
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0: aqui eu quero lembrar dia de Nossa Senhora Aparecida. 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Queridos irmãos e irmãs, voltando a Nossa Senhora Aparecida, foram muitos os milagres, desde o primeiro momento que a imagem foi encontrada. O mais famoso é o de Zacarias, um escravo que, ao se ajoelhar diante da imagem de Nossa Senhora, clamou a libertação. E, para surpresa de todos, as correntes que prendiam se quebraram, permitindo que ele ficasse livre. Este milagre não só mudou a vida de Zacarias, mas também inspirou outros a buscar a intercessão de Nossa Senhora em suas necessidades. Outro relato emocionante é uma família que, desesperada por causa da cegueira de sua filha, decidiu visitar o santuário de Aparecida e com fervor pediram a cura da menina. Quando chegaram, a criança, antes sem visão, exclamou com alegria: como é bonita esta igreja e como é linda a imagem. E se deram conta que ela estava curada. E esses milagres se espalharam e a devoção crescia cada vez mais. Mais do que o achado da imagem no rio, é o que ela passou a ser para o povo brasileiro: sinal de libertação e de grandes milagres. Nossa Senhora Aparecida, rogai por nós. Bíblia aberta, cartilha de oração.
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0: E nós estamos na leitura orante dos profetas, continuando com o profeta Eliseu. Hoje, segundo Reis, capítulo 6, versículo 1. Você tem acompanhado os milagres, os prodígios do profeta Eliseu? Perdeu? Todos eles estão salvos lá no YouTube Padre Manzotti. E olha, gente, lá está sim os milagres de Elias, os milagres de Eliseu. Imperdível. Retome.

Leia a Bíblia, saiba destes fatos. O Deus que fez milagres ainda o faz. Segundo Reis, capítulo 6, versículo 1. Este eu acredito que você nunca tenha ouvido. Preste atenção. Eliseu dirigia um grupo de profetas. Um dia eles lhe pediram: o lugar onde moramos com você é muito pequeno. Dê licença para irmos até o Rio Jordão, a fim de cortar algumas árvores. Com ela construirmos uma casa para a gente morar. Algo justo, né? A casa era pequena para o grupo de profetas. E pediram: nos permita, Eliseu, ir até o Rio Jordão, cortar algumas madeiras para construirmos uma casa. Eliseu respondeu: podem ir. Um dos profetas insistiu que Eliseu fosse com eles. Eliseu aceitou. E eles saíram juntos. Quando chegaram no Jordão, começaram a trabalhar. Um deles estava cortando uma árvore, quando de repente o ferro do seu machado escapou do cabo e caiu na água. Você sabe o que é um machado? Sabe, né? Os mais antigos sabem, os novos eu explico. É uma peça de ferro pontiaguda num cabo de madeira que serve para cortar lenha e cortar as árvores. O ferro escapou do cabo e caiu na água. O que vou fazer, senhor? Gritou ele para Eliseu. O machado era emprestado. Onde foi que ele caiu? Perguntou Eliseu. O homem mostrou o lugar. Então Eliseu cortou um pedaço de pau, jogou na água e fez o machado boiar. Pegue-o, mandou ele. O homem esticou o braço e pegou. Queridos irmãos e irmãs, é um milagre que está escrito, segundo Reis, capítulo 6, do versículo 1 ao versículo 8. Eliseu, os discípulos dos profetas, estavam crescendo em número. O lugar estava ficando pequeno. Eliseu concorda em acompanhá-los. E foi quando no trabalho o machado se deslocou da madeira e caiu na água. Você lembra do episódio que eu acabei de ler? O problema parece insignificante diante dos grandes milagres que Eliseu fez. Veja, mas é justamente aí que encontramos uma das belezas da passagem. O homem está preocupado porque perdeu algo que não lhe pertencia. Ele não diz simplesmente: perdi o machado. Ele diz: era emprestado. Preste atenção nisso. Isso revela responsabilidade. Ele estava trabalhando, mas reconhece que precisa responder por aquilo que recebeu. A passagem nos lembra que Deus também está presente. Presente nas pequenas coisas da nossa vida. Nossa vida espiritual não é feita apenas de grandes acontecimentos. Deus também se encontra nas preocupações do cotidiano. Ele se perdeu, disse ele. Não era nosso, era emprestado. Deus se manifesta no trabalho. Deus se manifesta nas responsabilidades. Deus se manifesta nas coisas que nos foi confiadas, nas pequenas perdas que nos angustiam, nas coisas pequenas da vida. Deus se manifesta. É isso que o texto de hoje também nos mostra do ponto de vista espiritual. Onde caiu? Eliseu não simplesmente resolve o problema. Ele pergunta onde caiu. A pergunta também pode nos gerar um questionamento. Onde eu perdi a paz? Onde eu perdi a esperança? Onde deixei de rezar? Onde minha fé começou a esfriar? Onde aconteceu aquela ferida que carrego? Onde ele caiu? Quer dizer, onde nós nos ferimos? Às vezes, queremos apenas que Deus nos conserte, conserte a nossa vida. Mas ele nos convida a reconhecer a raiz do problema.
problema? Onde ele caiu? Eliseu corta um pedaço de madeira, lança no local indicado. E o machado, o ferro, vem à tona. Então, Eliseu pede para que o discípulo tira, o discípulo de profeta. Ele estende a mão e pega a ferramenta. Deus realiza o extraordinário, percebeu? Mas é o homem que precisa estender a mão. Ele fez boiar extraordinariamente o ferro do machado. Mas Eliseu pediu, estenda a mão e pega. A divina providência não elimina a nossa participação humana. Queridos irmãos e irmãs, estes são os ensinamentos da leitura de hoje. De repente você ia falar, nossa, mas que milagre sem sentido. Que fato extraordinário sem sentido. Pois aí está, uma interpretação e uma atualização deste fato miraculoso do profeta Eliseu. Eu vou para o intervalo, eu volto já. Volte comigo.

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E hoje na leitura orante foi o grande fato prodigioso Eliseu que faz o machado boiar.

0: Você já tinha ouvido falar? Não, né? Pois é, tá aí, nós estamos na leitura orante, com coisas antigas e novas para quem está ouvindo. Volto a dizer, agora, depois, reprise às 10 da noite e no final da tarde, começo da noite, é recortado e colocado no YouTube Padre Manzotti, a leitura orante. E aí você verá não só de Eliseu, como de Elias e de outros profetas. Sempre fazemos esse recorte. Querido povo de Deus, nós estamos com uma ação, um lugar no seu coração. E isso é baseado em 2 Coríntios, capítulo 7, versículo 2. Dai-nos um lugar em vossos corações. Queremos começar a lembrar que o nosso coração está sempre aberto para você. Nós acolhemos a sua intenção, seu pedido com muita seriedade, carinho e fé. E as suas intenções mandadas são colocadas no altar do Senhor, são missas diárias, adoração ao Santíssimo, momento de oração, tanto no Santuário Nossa Senhora de Guadalupe, como também na TV, rádio e tantos outros momentos. Por isso, há um lugar para você em nosso coração. Aponte a câmera do seu celular no QR Code que está na tela. Ou mande os seus pedidos através do WhatsApp 41-3221-6060 ou 0800-410-6060. Confie as suas intenções na obra Evangelizar é Preciso. Aqui você tem um lugar em nosso coração. Queremos rezar com você e por você. Antes de atender próximo ouvinte, quem me acompanhou sábado, eu disse que soltaria de novo um testemunho que me tocou profundamente. E eu farei agora. Sacristão, por favor.
1: Aqui é a Maria Clara de Poeiras Gomes, candidata.
0: Preste atenção, gente.
1: Queria deixar meu testemunho sobre a leitura de hoje.
0: Escute.
1: São Paulo fala assim que a comunidade deixasse um lugarzinho no coração para ele.
0: Olha aí.
1: Mas nessa leitura orante, o Senhor tomou para si e parou para evangelizar. Onde a gente tinha que guardar a obra evangelizar no nosso coração.
0: Para um pouquinho, sacristão.
1: E colocar
0: sacristão,
1: a obra evangelizar
0: pausa.
1: Também.
0: Foi exatamente nesse texto e Maria Clara de Candidé entendeu. A equipe inteira entendeu o que aconteceu naquele momento. E foi que quando surgiu a ação. Você tem um lugar em nosso coração. Do começo, sacristão. Só porque as pessoas estavam desapercebidas. Atenção.
1: Aqui é a Maria Clara de Poeiras Gomes, Candidé, Ceará. Queria deixar meu testemunho sobre a leitura de hoje.
0: Pois
1: São
0: não.
1: Paulo fala assim que a comunidade deixasse um lugarzinho no coração para ele. Mas nessa leitura orante, o Senhor tomou para si e para obra evangelizar. Onde a gente tinha que guardar a obra evangelizar no nosso coração. E colocar a obra evangelizar também em nossas orações e no Senhor também. Que tem essa grande missão de divulgar e evangelizar a devoção de Jesus das Santas Chagas. Embora as coisas sejam bem difíceis, eu sempre faço questão de doar pouquinho que eu tenho, às vezes. Com poucos centavinhos que me restam. Mas o que eu tenho, eu dou de muito coração.
0: Amém.
1: E sabes, padre, que no meu coração sempre haverá um lugar para o Senhor.
0: Obrigado.
1: E também um lugar para evangelizar.
0: Amém.
1: Que tanto bem nos faz. E os testemunhos são prova disso. Que são testemunhos de cura e libertação, de vidas restauradas, vidas transformadas, de vida voltando para a casa do Pai novamente. Gostaria muito de dizer para o Senhor que minha vida também foi transformada e restaurada por essa obra. E evangelizar é preciso.
0: Maria Clara, não por acaso eu soltei duas vezes, sábado e hoje. Ela realmente foi tocada pelo Espírito Santo, que ela pegou na hora, o que a nossa equipe também pegou. E nós estamos em plena ação. Você que está me vendo, me ouvindo, tem um lugar em nosso coração. Meu abraço, Maria Clara de Candidé, Ceará, Rádio Aquarela FM, Dom Luiz Gonzaga Silva Pepel, da Arquidiocese de Baturité. Ieda, que a paz de Jesus esteja com você, Ieda.
2: Amém, padre. Bom dia, sua bênção.
0: Seja bem-vinda, Deus a abençoe. De onde você fala?
2: Belo Horizonte.
0: Minha

0: saudação a Belo Horizonte. Como é que você me acompanha aí?
1: Aqui nós temos a TV evangelizar.
0: Ah, toca os sinos, a corneta. Eu gosto de ouvir isso. Temos a TV Evangelizar, canal 15.1, mas temos mais, pode dizer as rádios.
1: Sim, nós temos a Rádio América.
0: Isso.
1: Mas eu escuto mais pelo aplicativo por causa do trabalho, né?
0: Tá
1: aí
0: certo.
1: Eu escuto pelo aplicativo.

0: Ele fez um empréstimo no banco e deu como garantia o nosso caminhão, que é o único bem que nós temos.
1: Certo.
0: Quando ele estava na metade das parcelas, o caminhão fundiu o motor.
1: Misericórdia.
0: E ficou, assim, um valor absurdo para consertar. Mas como a gente, assim, nós somos muito devotos, a gente reza muito, Deus colocou anjos no nosso caminho para poder nos ajudar. Então, depois de 1 ano e 6 meses, o caminhão ficou pronto mês passado. E ele está fazendo a primeira viagem dele. Porém, nós estamos, sim, muito endividados com as pessoas que nos ajudaram, com as pessoas que venderam as peças para a gente. Tem um padre amigo nosso que fez, que nos emprestou também um dinheiro para nos ajudar. E quando foi semana passada que ele viajou, veio um oficial de justiça aqui na nossa casa procurando por ele. Eu estava no trabalho, a minha cunhada que atendeu, o oficial de justiça não quis entrar em detalhes, só falou que era referente ao caminhão. Então, a gente está com muito medo do banco apreender o caminhão, sabe? Ele está viajando agora, assim, com muito apreensivo, porque a gente quer pagar. Porém, a dívida, claro, assim, quase que triplicou. Ele já tinha pago a metade do empréstimo e o banco está quase triplicando o valor da dívida. E hoje, pela manhã, eu consegui falar com uma advogada para ver se ela consegue nos ajudar com relação para não ter a busca e apreensão de um veículo, porque é o nosso ganha-pão para, claro, ele poder arcar com as dívidas, claro, ele precisa estar com o caminhão.
1: Com certeza.
0: Então, assim, eu queria pedir oração, porque ele está muito atordoado com isso, ele não dorme, ele não come.
1: A advogada pensando... mostrou perspectiva?
0: Ela ficou de me ligar novamente agora à tarde, porque ela estava indo para o médico, mas já me falou que tem como sim.
1: Tá
0: então,
1: bom.
0: Assim, a gente está com essa esperança, sabe?
1: Olha, não é por acaso que o evangelho de hoje fala que estavam numa festa, faltou vinho, e Maria disse, eles não têm mais vinho. E quando você me contava... Eu quero junto pedir que Nossa Senhora fale a Jesus. Eles querem pagar a dívida. Eles não querem dar calote, mas eles precisam de vinho, eles precisam do caminhão para poder ganhar esse dinheiro. Na verdade é isso, não é, Ieda?
0: Sim.
1: Está sob recomendação da mãe, Ieda. E não por acaso você está falando comigo hoje.
0: Sim,
1: você vai ligar dizendo que houve uma reviravolta.
0: Amém. Eu creio e confio, padre.
1: Amém.
0: Creio e confio. Eu pedi muito a Nossa Senhora e tá sendo tão propício falar com o senhor hoje, no dia dela, que quando eu conheci o meu esposo, eu conheci ele na Canção Nova, indo para Aparecida do Norte, e ele comprou uma imagem de Nossa Senhora para a mãe dele, e essa imagem veio entre nós dois dentro do ônibus, e foi quando nós começamos o nosso relacionamento.
1: Então será essa
0: imagem? Eu tenho ela aqui na minha casa. Minha sogra falou: não, essa imagem não é pra mim. Essa imagem foi que uniu vocês dois. Então ela é sua.
1: Que
0: tá
1: lindo.
0: Dentro da sua casa.
1: Tudo está com. Está caminhando pra solução.
0: Amém.
1: Que Deus abençoe, Ieda. E você depois não esqueça de dar o testemunho. Minha saudação, Ieda, Belo Horizonte, Minas Gerais. TV Evangelizar, canal 15.1. Fala em Belo Horizonte, TV Evangelizar 15.1. Rádio Cultura FM, Rádio América FM, Arcebispo Dom Valmor de Oliveira Azevedo, Arquidiocese de Belo Horizonte. Eu vou para o intervalo e eu volto. Volto com o sétimo dia da novena. Hoje, dia de Nossa Senhora Aparecida. Volte comigo, voltamos já.

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Hoje, naturalmente, muitos aniversários de rádio. Começo a citar e parabenizar Águas Lindas de Goiás, a cidade que está completando 31 anos, e Tumbiara, Goiás, 117 anos, TV Evangelizar, 51.1. Rádios Irmãs, que estão de aniversário hoje, a Voz do Povo FM, Arapiraca, Alagoas, Cidade FM, Campo Novo de Parecis, Mato Grosso, Gerais FM, Coromandel, Minas Gerais, Ita FM, Itanguá, Minas Gerais, Jubileu FM, São Tomé e Príncipe, Líder FM, Varreçaí, Rio de Janeiro, Nativa FM, Piacó, Bahia, Paraíba, Rota da Imigração FM, Criciúma, Santa Catarina, Rota do Sol FM, Boa Vista da Aparecida, Paraná, Santa Cruz FM, Pará de Minas, Minas Gerais, Vale da Serra FM, São Luís dos Montes Belos, Goiás, e Veneza FM, Nova Veneza, Santa Catarina. Filhos queridos, a coroação da imagem que fora pescada do Rio Paraíba se deu apenas em 1904, 16 anos depois da princesa ter ofertado a coroa e o manto à Virgem. Em 1930, o Papa Pio XI proclamou Nossa Senhora Aparecida como rainha e padroeira do Brasil, reforçando a devoção que já tomava conta do Brasil. Por isso, no âmbito nacional é hoje, dia 12 de outubro, feriado, em homenagem à nossa padroeira, Nossa Senhora Aparecida. Filhos amados, preparem-se para a novena e rezar o dia. 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É uma peregrinação que nunca fizemos ainda. Lugares inusitados.

0: estados como Palermo, onde tem Santa Rosália, onde iremos para a Igreja Martorana, Catedral de Santa Maria, Cefalu, Missa Dominical na Catedral Normanda, em Siracusa, lugar que quero muito ir pagar uma promessa, lugar onde foi o martírio de Santa Luzia e tem as relíquias e uma grande basílica, Taormina, uma cidade belíssima incrustada na montanha. Iremos a Tirreno, Messina, Pompeia, Nossa Senhora do Rosário da Pompeia e o Monte Vesúvio do ano 79 depois de Cristo. Vamos juntos à Costa Amalfitana, Patrimônio Mundial da UNESCO, lugar lindíssimo. Amalfi, né, a Catedral de Santo André, com a cripta desse apóstolo. Iremos à Ilha de Capri e também a Anacapri, onde vamos à Igreja de São Miguel Arcanjo. Em Nápoles, temos o Tesouro de São Januário, onde o sangue ainda se liquidifica até os dias de hoje. Então chegamos para o Congresso em Assis. Juntos vamos visitar, rezar nas igrejas de São Francisco de Assis, Santa Clara, São Carlo Acutis, o corpo de São Carlo Acutis nós visitaremos. 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Toma essa decisão, faça essa peregrinação. Filhos e filhas, e agora? Chegou o sétimo dia, mas hoje o dia de Nossa Senhora Aparecida, rogai por nós.
1: Rogai por nós, rogai por nós.
0: Ó incomparável Mãe, Nossa Senhora da Conceição Aparecida, Mãe de Deus, Rainha dos Anjos, advogada dos pecadores, refúgio e consolação dos aflitos e atribulados. Nossa Senhora Aparecida, cheia de poder e de bondade, lançai sobre nós um olhar favorável para que sejamos socorridos por vós em todas as necessidades em que nos acharmos. E de modo particular hoje, nesta novena, faço o meu pedido. Faça o seu pedido. Faça o seu pedido. Nossa Senhora Aparecida, padroeira do Brasil, livrai-nos de tudo que possa ofender-vos e ao vosso Santíssimo Filho Jesus. Nossa Senhora Aparecida, preservai-nos de todos os perigos da alma e do corpo. Dirigi-nos em todos os assuntos espirituais e temporais. Livrai-nos da tentação do demônio, para que, trilhando o caminho da virtude, possamos um dia ver-vos e amar-vos na eterna glória. Nossa Senhora Aparecida, rogai por nós. Nossa Senhora Aparecida, intercedei por nós. Nossa Senhora Aparecida, fazei-nos dignos das promessas de Cristo. E hoje, mais do que nunca, ó Deus, de imensa bondade, por intercessão de nossa padroeira, Nossa Senhora Aparecida, vos pedimos, dai-nos a bênção, ó Mãe querida, Nossa Senhora Aparecida, abençoai todo o Brasil, abençoai todas as famílias, abençoai os doentes, abençoai a água, a roupa dos enfermos, as fotos, em nome do Pai, do Filho, do Espírito Santo, amém. Viva Nossa Senhora Aparecida, viva nossa padroeira, toque os carilhões, sacristão, evangelizar é preciso.

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Muito bem, brasileirada, que perdeu o rumo ontem. O Corinthians perdendo para o Palmeiras por 4-1. Até que fez um gol. Eu não assisti o final, eu vi 4. Falei, bom, o Palmeiras está mais perto de fazer 5 do que tomar o primeiro. Então, desliga tudo, Zé Augusto, passa para outro jogo. Eu fui passar para outro jogo envolvendo... quem? O Flamengo estava jogando com o Fluminense. Não é verdade? Terminou praticamente juntos. E eu não vi o gol do Corinthians, do Gustavo Henrique, que é o que salvaram-se ontem no Corinthians, o goleiro, o Hugo, que pegou bastante, imagina, 4-1 e pegou muito lá no Allianz Parque. E o Gustavo Henrique, que sabe jogar. Os demais, meu filho, vou te contar um negócio pra você, hein? É um bate-cabeça pra lá. Até o Bidu, rapaz. O Bidu fez aquele gol contra de sacanagem. Ele quer jogar no Palmeiras, não é possível. Os palmeirenses devem ter falado pra ele, ó. Se você fizer um golaço, tá? Pra nós, em vez de fazer contra nós, porque todo jogo você faz jogo contra a gente. Faz pra nós, Bidu. Faz pra nós que nós traz você pra cá, que você é bom lateral. Você, nós que é no Palmeiras, você topa? Faz um pra nós, mas faz mais bonito que o Zé fez contra numa ocasião. Você faz, o Bidu? Bidu, é claro que eu faço. Bidu, Bidu, Bidu, teteia. Não é nem Bilu, teteia. Ele foi lá e fez e caiu na graça dos palmeirenses. Os palmeirenses querem o Bidu na temporada que vem. Não vai tirar o nosso melhor jogador de lá, gente. Por favor. 11:05, tá começando amanhã regional. E o Wilson veio até com a camisa do Palmeiras aqui. E o Braizinho, em vez de dar uma buzinada só pra mim com a motinha dele, deu 4 buzinadas, o Wilson. E pim, pim, pim, pim, pim. Aquela troço ardendo no meu ouvido. Que é isso, Braz? É 4 buzinadinhas. Pra provar, tá aí. O nosso Palmeiras tá com 4 ou 6.

grande coisa. Daí que o goleiro do Palmeiras tomou um frango, que era do Corinthians. Falei, vocês querem tudo, né? Ganha de 4-1, buzina na cabeça da gente, o outro vem de camisa do Palmeiras. E aí ainda fala que o goleiro, que era nosso, foi mal no gol do 6. O que ele pega, o que ele ajuda o 6, vocês não falam, né? Dá algo, então, o Carlos Miguel pra nós, ué, nós aceitamos. Porque ele e o Hugo, eu acho que são dois grandes goleiraços do futebol brasileiro hoje. Se fossem impecáveis, perfeitos, seriam os melhores do mundo. O Hugo tem falhas, o Carlos Miguel também. São os dois mais altos goleiros do futebol brasileiro, o corintiano e o palmeirense, que ontem estiveram se degladiando. Todavia, nós vimos o show do Palmeiras no Coringão. Sábado no ginásio Henrique Schmidt, que coisa mais linda, hein? Gente, recorde público, o ginásio estava lotado. Tivemos o Fast Food lá fora, que foi um projeto da Platinense, vendendo camisas, camisetas e também guloseimas, praça de alimentação com lanches, salgados, chope artesanal, refrigerantes, pastéis. Cara, foi um negócio lindo de se ver. E som ao vivo todos os dias, quarta, quinta, sexta e sábado, 4 dias. E São Pedro foi tão generoso com a gente que falava-se pela meteorologia que teríamos chuvas. E elas não caíram aqui em quantidade e atrapalhar, comprometer a festa. Foi linda a festa, a Platinense lançou esse projeto, o Fast Food, deu certinho, deu legal, é o primeiro de uma série. Todo mundo aprovou, nós tínhamos público batendo o recorde, assistindo o jogo da Platinense contra o São Miguel, lá no ginásio. Vocês viram uma faixa no NP Diário? NP Diário ou não está no site? Deixa eu ver, acho que está no site. Está no site. Olha a faixa lá, não tá no site, pra vocês verem que coisa linda. Entra no jornal, tá no site. Olha a quantidade de torcedor no ginásio e o tamanho da faixa da Platinense. Foi de arrepiar, parecia, por exemplo, essa faixa da super raça Platinense aqui, como se fosse uma torcida do Atlético Paranaense, do Flamengo, que solta aquele bandeirão e cobre a cabeça dos torcedores. Mais de 5 mil torcedores no ginásio Henrique Schmidt, lá no Parque Alice Dias dos Reis. E muitas centenas de pessoas lá fora na praça de alimentação. Tinha público lá fora e tinha público no ginásio. Imagina isso. Que sábado. E a gente com audiência de tudo quanto é quadrante desse Brasil. De Santa Catarina a Tocantins. Tá? O pessoal curtindo a gente nas nossas transmissões. Demais, demais. Inclusive, o ex-atleta da Platinense, o David, estava curtindo a nossa transmissão lá na França. Eu não sei se é na cidade de Toulouse, onde é que ele estava lá. Estava curtindo a gente com o treinador dele, acompanhando pela difusora a nossa transmissão. E participava frequentemente, interagindo. E a gente bateu o recorde de pessoas linkadas conosco no nosso YouTube. No nosso canal do YouTube. Certo? O Rafa ficou, meu Deus, deslumbrado com a audiência. Eu fiquei muito feliz, tá? O Arthur Paiva foi lá, montou pra gente, a moçada do Mistura Fina, que é outro canal da comunicação lá, com o Balu, grande narrador, Balu, grande Balu, meu garoto, querido, Reinaldo, lá da Vila Ribeiro. Então, nós tínhamos imagens do Mistura Fina, que junto com a gente, simultaneamente, qualidade na imagem, qualidade na nossa transmissão, fez com que, evidentemente, os nossos dois órgãos de comunicação aqui, a nossa Difusora FM, a nossa fanpage, o YouTube da Difusora e o canal do Mistura Fina lá com o YouTube e a fanpage do Balu, arrebentamos. Lindo de se ver, lindo de se comemorar. Platinense foi para as quartas e final, depois de uma vitória linda, num jogaço contra São Miguel do Iguaçu, 6-2, mais um goleado aqui dentro de casa. Time que tem mais experiência, tem mais ano, tem mais trajetória no salonismo do estado, da federação, do que a Platinense. Nós somos ainda bebezinho. Entramos o ano passado, nos demos bem. E esse ano a gente veio com um projeto mais estrangulador contra o adversário. Que a gente só tem batido aqui em casa de goleada. Salvo o empate 2-2, que foi o pior resultado. Os demais nós ganhamos de todos de goleada. Sempre acima a partir de 5 gols. E só um empate 2-2 aqui, eu repito. 11 e 11, bom dia! 102.3
Hoje, feriado nacional, comemora-se o Dia da Criança e o Dia Nossa Senhora Aparecida. Então, essa dupla comemoração

é que fez então que o feriado ocorresse prolongado. Começou no, na sexta-feira, depois das 5, para quem é funcionário público, no sábado, pessoal de folga, domingo ontem e hoje. E nós aqui no Eitão, trabalhando, levando música ao lado do Wilson, nesta segunda-feira especial. Hoje tem festival de prêmios, lá na paróquia da Matriz Central, certo? Cartelas a R$25 e você concorre a R$10 mil em prêmios, se não me falha. 10 não, 20. 20 mil reais em prêmios. E todos em dinheiro. Primeiro prêmio 10, o segundo prêmio 5, depois o terceiro prêmio 2, depois o quarto prêmio 2 e mais um prêmio de 1000 para quem se fizer presente, para as pessoas que forem marcar presencialmente presença lá na quadra, nesse festival de prêmios aí, certo? Onde a renda e parte dela será revertida também como a proposta para os outros, para a paróquia São José do Colorado, na campanha do piso da paróquia. A paróquia São José. 11:12, falei, bom dia, chega mais. 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Estamos esperando a sua participação para tocar aquele musicão para você. Bom dia. São 11:13, não perca a hora, tempo nublado aqui na cidade, chovendo bastante no estado de São Paulo, ali por perto de Campinas, rapaz, que chuvão, hein, que cacetada, chuva saiu varrendo um monte de coisa, levando alguns carros da periferia lá de Campinas, ali próximo de Valinhos, aquela região lá, também foi sacudido por lá. Não estou dizendo que lá tenha havido o mesmo transtorno que houve em Campinas, mas o pessoal se assustou ao derredor de Campinas, interior de São Paulo, né? Que a cidade sofreu alguns estragos lá, algumas avarias por causa das chuvas fortes e os ventos fortes também, a tempestade que assolou Campinas, pegou São Paulo e tudo mais, também lá pelo sul, certo? Hoje é dia 12 de outubro de 2026, 20 graus de temperatura para 21. Se o sol aparecer, podemos chegar aos 24, 25 aí, certo? 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Estão pedindo aqui, Wilson, eu sei que você já tem a primeira aí. Aliás, você vai com a sua primeira, para não transtornar a nossa programação, daí a gente vai pela ordem assim na plataforma musical nossa. O Valdinei, essa aqui é a segunda que você vai pôr depois da primeira lançada. Tá? Qual que tá no ponto? A música do Valdinei? É, o Valdinei, então você vai ganhar de primeira o musicão. Coincidência, o Wilson já tinha colocado aqui um Leão Domado para tocar e você não pede, rapaz, que coisa linda. Olha a coincidência gostosa, Valdinei. Ele tá lá em Sapopema, oferendo para a esposa, dona Silvana, e se a gente atender, ele agradece. Então tá aí, garoto. Ele falou, dá-lhe Palmeiras. Não, Valdinei, não fala isso. 11:15, 102.3, lá vem Leão Domado.

0: Muita gente ligada na gente esse feriado, 11 horas e 18 minutos. Por aqui eu vou registrando a participação conosco pelo 996484765. Não só do Valdinei lá de Osório de Sapopema, que mandou esse musicão de abertura aí pra Silvana, a esposa dele. E por todo o povo sapopemense, eu também tenho aqui um recado especial de alguém que já tá mostrando uma cervejinha. Falou, já gostou de feriado? Então vamos lá, né? A gente merece, tá? Descansar. É o Edio, o grande Edio. Tá ligado comigo? Já tá ali com uma... tirar gostinho ali, vai ter um tomatinho, me parece, acho que é, né? Tá lá, lá gostosinho lá. E aí ele já vai emendando uma que o passarinho não bebe pra dentro, pro peito. Rapaz, tá bom, meu garoto. E aqui, não vem torcer pro Corinthians. Tem alguém que tá lá em Foz do Iguaçu, quer ver só? Você já chegou aqui, eu não sei, mas de repente tá lá ainda. Escuta aqui o Antônio Bezerra dando um recado pra nós, ó, escuta, fala lá, Antônio Bezerra. Mas não torça mais pra Corinthians não, por favor.
1: Aquele musicão pra você, bom dia.
0: Fala,
2: Turbi. Bom dia, meu amigo. E daí, como é que você tá?
0: Então me fala.
2: Rapaz do céu, não vou torcer pro Palmeiras mais, não. Continuar torcendo pro Timão mesmo, porque aí, ontem eu torci pro Palmeiras e ganhou. Deu errado ontem, cara. E aí, como é que você tá? Tudo na paz? Tranquilo? Tamo em casa hoje, viu?
0: Ah, é? Você vai continuar torcendo pro Palmeiras? Pro Corinthians? Não faz isso, não. Nunca mais se abre essa sua boca pra falar que vai torcer pro Corinthians. Desde a vez que você falou que ia torcer pro Corinthians, ele nunca mais ganhou. Ele não ganhou mais. Ele tomou 7 a fio do Campeonato Paulista e perdeu a vaga na Libertadores também sem ganhar. Que é isso? Perdeu em casa a vaga na Libertadores. Não faz isso, não. Não torce pro Corinthians, não. Por favor. Fica quieto, fica neutro, então. Volta pro teu Santos. Você voltou pro Santos ontem, né? Tô sabendo, voltou a torcer pro Santos e perdeu. Perdeu pro Atlético Mineiro. Tá? Bem no fim do jogo ele falou, não, vou voltar a torcer pro Santos. Corinthians tem mais jeito, não, já caiu mesmo. Então não vou torcer mais pro Corinthians, não. Não vai adiantar mais nada. Voltou pro Santos no fim do jogo, o Santos tomou 2-1. Volta a torcer pro teu Santos. Tá bem? Esse Dogrão, vou te contar uma coisa, né? Foi lá curtir a net.

Tinha lá, né, Dogão? Valentina, outra, Antonella. Imagino que tenha sido uma gostosura viver esses momentos em família, né, cara? É indescritível. E é demais, é demais. A gente planta o bem, a gente colhe o bem. Observem, gente. Quando a gente planta o bem, a gente colhe o bem. Dentre nós, os chefes de família, as rainhas do lar, as senhoras, as esposas, os filhos, enfim. Quando a gente planta o bem, a gente colhe o bem no lar da gente. Então o Dogrão tá aí, ó. Ele não é avô de sangue das crianças lá, mas o pessoal gosta dele, é talvez mais do que avós de sangue, você quer saber? Porque ele dá um carinho, dá uma atenção muito legal, e a garotada faz questão de chamar de vovô daqui, vovô dali, e a, né, e a enteada dele, que é a Ana Carolina, chama ele de praticamente de pai, por causa do respeito, do carinho, da interação que um tem pelo outro. Isso é muito lindo, isso é muito lindo, isso é muito bonito. Por isso que vocês têm uma família admirável, por isso que a dona Sônia, qualquer coisinha que você fala, que você elogia, ela fica com os olhos rasos d'água. Ela se emociona toda. De repente fala. Às vezes a gente pensa, né, Sônia? Fala, pai, mas eu nem mereço, né? Mas a gente merece sim, Sônia. A gente planta, a gente colhe. E Deus é justo. No tempo certo, Ele traz para nós, nas nossas colheitas, aquilo que a gente tanto reivindicou e a gente esforçou para ter. Que é uma boa família, um bom entrosamento, o respeito, a paz, a serenidade, se valendo no lar da gente. Bom. Vamos lá, um grande abraço mais uma vez então, viu, Dogão? Brincadeiras à parte, mas agora falando sério, não torce pro Corinthians não, você não vai torcer mais não. Não faça mais isso na sua vida, nem toca mais nesse assunto, viu? E agora é sério o que eu falei pra você. Bem, outro detalhe aqui, ó. O Du tá curtindo a gente. Alô, Du, muito obrigado pela audiência, meu garoto. Ele tá na sintonia da gente. Olha aí que legal. Du, tamo junto e misturado, meu garotinho, tá vendo? Muito obrigado a você pela sua sintonia. Ele, a dona Cristina, família querida, família amada, ligada no nosso programa. É bom ter vocês nesse feriado. Um grande abraço pro meu amigo, o Carlos, lá de Jundiaí do Sul. Carlos, eu mandei um recado pra você aí, seu Carlos, tá bem? Então pega o meu recado, juntos e misturados também, nesse momento na nossa programação. São 11 horas e 24 minutos, o seu Carlos falou, tô ligado e quero que você toca pra mim aí um sucessão da sequência, Jundiaí do Sul na área, a partir da minha participação, José. Legal, Cezinha do Guapé. Alô, Cezinha, como vai você, como vai o povo do Guapé? Bom, 11h23... Atenção para as informações que estão chegando. Atenção, atenção. Informações chegando. 11 horas e 24, agora 11h24. 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Informações do Estadão. As notícias. Lula versus Flávio. Planos para o esporte opõem incentivo público e financiamento privado. Recorde de governadores eleitos do primeiro turno amplia favorecimento de Flávio Bolsonaro contra a abstenção. Fraude na apuração. Com um problema técnico, como, né? Uma pergunta, de repente, ou um esclarecimento. Fraude na apuração? Interrogação. Aqui é que está se questionando. Houve fraude na apuração? Como um problema técnico e infográficos enganosos alimentaram rumores? Essas as principais informações para quem está ligado com a gente. E em destaque ainda... 5 sintomas gastrointestinais que você nunca deveria ignorar. Tem gente que tem passado, por exemplo, tem tido constipação sequencial no intestino, tem tido, tem se alimentado até de alimentos bons e ainda assim o intestino não está funcionando legal. Faça o exame, faça uma colonoscopia para você saber o que está acontecendo, tá? E atenção, como uma técnica inédita salvou de cupins a cúpula centenária de uma igreja em Pinheiros. São detalhes do jornal O Estadão. E ainda,
A esquerda perdeu a juventude. Votação recorde do

guarda campopiano de 23 anos expressa o desencanto de geração com a esquerda. Está lá no Estadão. É uma manchete de capa. Agora vamos para a Gazeta do Povo do Paraná. Gazeta do Povo do Paraná. Alguém ainda comemora o Dia das Crianças? Fachin barra acesso de Fux ao inquérito do fim do mundo. Daí, Roberto Mota, que é um cronista, um editorialista dos jornais, foi da Jovem Pan e também agora dos Patriotas, ele coloca lá. E é comentarista da Gazeta do Povo. O fantasma da extrema-direita é inexistente. A mentira é tudo que restou ao lado da situação. Paulo Briguet, também um colunista da Gazeta do Povo, colocando. E atenção, corregedor do TSE derruba a decisão de Nunes Marques e libera canal Exército de Lula. Wagner Moura e a elite do cinema nacional pedem socorro a Hollywood contra Flávio Bolsonaro. Tomar banho e não usar drogas. Perfis dando dica para pedir votos nas ruas. Nunes Marques atende campanha de Flávio e tira do ar canal Exército do Lula. Mas aqui o corregedor do TSE derrubou a decisão e libera canal Exército do Lula. Fachin barra acesso de Fux ao inquérito do fim do mundo. A pauleira está estabelecida lá na instituição Supremo Tribunal Federal. Que quanto mais participam da vida política brasileira, mais está sendo questionado e descredibilizado. Não sou eu que estou falando, as enquetes por aí, tanto um lado como o outro, insatisfeito demais, profundamente insatisfeito. E reformas deverão vir a partir dessa avalanche do PL, por exemplo, que teve a maioria absoluta de votos no Brasil inteiro, de senadores da República, maior da história, até mais do que da época do Jair Bolsonaro. O filho Flávio conseguindo atrair mais PL. E 29 senadores, mais o centro-direita, deve se reforçar para reformular algumas leis e mexer, inclusive, na situação hoje das autonomias dos poderes e atingido em cheio o STF. Nossa Senhora Aparecida, padroeira do Brasil, e memória viva da fé de um povo. Está lá na Gazeta do Povo. Gazeta do Povo. E o destaque: o que explica a força de Michele Bolsonaro e outros ex-primeiras damas nas urnas? Porque tanto Michele como, acho que Bia Kicis lá em Brasília, ganharam pelo PL de forma massacrante. Essas são as principais informações, 11 horas e 29 minutos, da Gazeta do Povo do Paraná e também do Estadão. Olho na tela, 11h29. 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Daí o povo participa e a gente toca. O Xará José Aparecido está na área. Ele diz aqui: José Augusto, tudo bem? Ofereço para minha família a programação. Gostaria que você tocasse para a gente, Zé, se possível, nesse dia 12, dia de Nossa Senhora Aparecida. O Daniel, Nossa Senhora, você toca? Claro que a gente toca. Não é isso, Wilson? Nós tocamos sim. O compadre aí está ouvindo a gente. O seu Zé, a família dele toda, garotada de casa, né, seu Zé? Daí ele diz assim, ó: meu muito obrigado por me atender, José Augusto. Um abençoado feriado a você e sua família. Mas você também, seu José. Para todo o povo aí de Guapirama. O senhor que é um ouvinte assíduo nosso aí na Vila Rural de Guapirama. Muito obrigado pela audiência. Bom dia, José Augusto. E a Adriana, tudo bem? Um ótimo feriado para você. Que Nossa Senhora abençoe a todos nós, nossas famílias e todas as nossas crianças, em especial a mim e a minha família também. Tô de folga e tô sempre ligada no seu programa. Muito obrigado pela tua fidelidade como ouvinte, querida Adriana Sabião. Certo? Nossa estima a você e seus familiares, viu? E José Augusto, é o Balu aqui curtindo o seu programa. Grande Balu! Reinaldo Garotinho tá na área curtindo a nossa programação. O garotão titular é o crooner do Mistura Fina. Falar nisso, Balu, falar um negócio pra você, hein? Aquele som do ginásio de esportes, a única coisa que incomoda um pouco é quando a gente tá fazendo as aberturas, a gente quer caprichar na abertura pelo YouTube, pela rádio, e não consegue, cara.
O som é muito alto, o pessoal tá botando o som muito alto, tem uma

caixa, que ela ressoa dentro da nossa cabine, da nossa especial, que a de vocês, eu creio que seja ser protegida, tá, tem uma porta lá, né? É. Então, na verdade, é o seguinte, a nossa cabine não tem porta, não tem porta. E o som ecoa, recocheteia dentro da nossa cabine, é um desastre para os nossos ouvidos. Daí o que acontece? Você tem que botar o fone de ouvido para você escutar o retorno nosso lá em cima, competindo com o som externo das caixas colocadas à disposição, e uma delas caprichosamente bem na porta do nosso trabalho de imprensa. Então já estou pedindo para vocês do som que estabeleceram lá no ginásio, por favor, aquela caixa que fica a 10 metros da nossa cabine de rádio, sem porta, tá? Põe aquela caixa em outro lugar, põe mais para baixo para pegar o som, mais para baixo, mas não jogar direto no ouvido da gente ali. Estraga tudo, complica, desconcentra a gente, judia, perturba a gente, porque a gente tem que botar. Eu, por exemplo, eu já não gosto muito de fone de ouvido, tá? Que faz um estrago nos tímpanos da gente. E quando você usa no normal, nos decibéis normais, tudo bem. Mas quando você tem que jogar lá em cima para você competir com o som interno do ginásio, aí é brincadeira. Daí fica aquele pessoal falando uma falação lá sem parar, que você não entende. Fica dando aquele eco, ricocheteando, porque está acima da altura normal, viu? O dono do som lá do ginásio. É, por favor, adequa a distribuição do som só para ele caber dentro do ginásio. Não precisa aquele exagero lá. Vocês botam o som, daí ergue o volume lá nas alturas, no máximo, para ele transpor, de repente, as paredes do ginásio e pegar as casas das pessoas na cidade. Não, sem chance. Bota o som no ginásio só para quem está dentro do ginásio escutar. Então derruba lá uns 5, 6 pontos para... Pô, a gente é humano também, né? E precisa de estar bem para transmitir uma partida de futebol. Então faço a reivindicação, porque aqui é macaco velho e não faz 2 anos que a gente está no microfone, não. Então a gente pede esse ajuste aí, viu? E para o município, por favor, bota uma porta lá na nossa cabine. Uma porta para nós lá. Sem porta é complicado demais. 11:33, som na caixa.

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Hoje tem a sequência do Campeonato Brasileiro de Futebol, hein? 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Bom, no Campeonato Paulista, depois dos últimos jogos aí, com desastroso resultado de 4-1 pro Palmeiras, o Allianz Parque contra o Corinthians, mas era sabido que o Verdão era favorito. O Bahia ganhou do Mirassol 1-0, rapaz. Lá na Bahia, bom resultado pro Corinthians. O Flamengo fez 1-0 no Fluminense, aqui jogo de gigantes. O Grêmio ficou no 1-1 com o Inter, excelente pro Corinthians. Que se um dos dois ganha, um deles passaria o Corinthians. Eles empataram e acabaram morrendo abraçados aí, estão na zona de rebaixamento. Os dois, vocês acreditam nisso? Os dois campeões mundiais, tá? Na zona de rebaixamento. Grêmio Internacional. O Corinthians, que é campeão do mundo também, só não tá lá por um detalhe no critério técnico que tirou ele fora da zona de rebaixamento. Atlético Mineiro ganhou do Santos 2-1 e o São Paulo no sábado meteu 2-1 no Vitória. Vasco da Gama 0-0 com o Remo. Olha o Vasco, que desastre, dentro de casa em São Januário, empatar com o Remo. Palmeiras, bom, isso aqui já é outra coisa. Palmeiras, já falei que ontem ele meteu 4-1 na equipe do Corinthians. Hoje tem mais rodada, mas antes do complemento, hoje o Flamengo lidera. É cabeça a cabeça, Palmeiras e Flamengo. E quem dormir de touca perde o título pro outro. Flamengo ganhou um clássico duro contra o Fluminense 1-0. 64 pontos contra 63 do Palmeiras. E clássico é clássico. Nunca, mesmo em momentos ruins, tanto o Corinthians ou o Palmeiras, um sempre complicou a vida do outro, mesmo jogando no campo do adversário. E o Corinthians foi para lá, pro Allianz Parque. Tenho certeza que nem o mais otimista palmeirense, e mesmo vendo o Corinthians nessa draga, nessa pindaíba, esperaria uma goleada e jogar tão tranquilo e calmamente ontem contra o Corinthians e furar a defesa lá 4 vezes, e poderia ter feito mais. Ainda perdeu um pênalti com o Paulinho. Na verdade, o Hugo Souza defendeu, mas o Paulinho bateu mal. Ele tá fora de forma, né? Tá fora de ritmo de jogo. Grande Paulinho. Pelo que eu vi lá, sei lá se aquele menino vai se recuperar totalmente para jogar futebol em alto nível, hein? Que é o maior meia esquerda que o futebol brasileiro tem. Se não fosse a série de contusões e o problema crônico que ele tem na canela dele lá na tíbia, esse rapaz, ao meu ver, seria o 10 do Brasil brincando, esse Paulinho do Palmeiras. Que pena, tem judiação esse cara, tá meia boca. E ainda assim ele que fez a jogada, que sofreu o pênalti, e ele tentou converter, o Hugo Souza defendeu. Mas ele mais atrasou do que cobrou aquele pênalti, né? Olha, então tá, o Mengão 64, Palmeiras 63, Fluminense 51, Atlético Paranaense 50. E o Atlético ainda joga, hein? O Atlético vai jogar hoje. Se ele ganhar, ele passa o Flu e volta para terceiro lugar. Espetacular o Atlético. Hoje tem Curitiba e Botafogo no Couto Pereira, Chapecoense e Atlético Paranaense lá na Ilha Condá e Chapecó, Santa Catarina. A Chapecoense já jogou toalha, já caiu. E tá com o time lá, já liberou vários jogadores titulares. O Atlético é franco favorito contra a Chapecoense lá. Tem tudo para voltar pro terceiro lugar. O Bragantino, em casa, pega o Cruzeiro. São esses os destaques. Na linha de frente dos artilheiros, o Viveiros do Atlético lidera com 19. E o Pedro do Flamengo é vice-líder da artilharia com 16. O Gabriel Barbosa do

Santos tem 14. Vai dizer que o Santos perdeu, né? Para a equipe do Atlético Mineiro, 2-1, num jogo acontecido em Minas Gerais. 2 para o Galo, 1 para a equipe do Peixe. E aí até que enfim o Santos perdeu, fazia tempo que não perdia. Nessa brincadeira também, o Santos já está lá em 8º com 42 pontos ganhos, já praticamente livre da segunda divisão. Agora a segunda divisão ronda, atenção, Vitória da Bahia com 36, acho que daqui para baixo todos a tendência de cair, até o Bragantino com 37. Eu acho que todos que estão na casa dos 30 tem, é meio assustador falar em segunda divisão, porque o Internacional, pra vocês terem uma ideia, faltam 24 pontos a serem disputados. O Inter tem 32, ele é o primeiro que puxa a fila da zona de rebaixamento. O antepenúltimo é o Grêmio, com 31. Gente, olha a vida desses dois grandes do Rio Grande do Sul. O Remo é o penúltimo com 25. Praticamente caiu. E a Chapecoense já caiu com 18 pontos. Tem jeito de segurar mais a onda. Agora, o Corinthians com 32 tem chance de queda. Bastante, hein? Mirassol com 33. Vasco, 35. Botafogo, 35. Vitória, 36. Bragantino, 37. Remotas chances de queda do Coritiba com 38, tá? E aqui tem um negócio, mas pro Coritiba entrar numa situação perigosa, ué, se ele perder 2 jogos seguidos e vamos supor, o Inter, o Corinthians, o Mirassol e o Vasco vão por 3 ganhando aqui, Internacional, Corinthians e Mirassol ganharam seus 2 jogos seguidos e o Coritiba perder, ele vai lá o caixa prego, ele vai ficar na zona de rebaixamento. Vocês viram como é que é? E hoje ele está em 10º com 38 pontos. Só garantido mesmo que não cai mais do Atlético Mineiro para cima. Aliás, do Atlético Mineiro para cima, disputa Libertadores da América. Agora o Santos com 42, ele fazer mais 3 pontinhos, ele está dentro. Ele tem mais 24 pontos. Então precisa de 3. Vamos botar aqui, para jogar mal para caramba, ele faça mais 5 pontos dos 24 e perca 19. O Santos, na verdade, está brigando para Libertadores da América. Eu vejo assim, que dentro da zona classificatória da Sul-Americana ele já está. O São Paulo, mesma coisa, mas diminuindo a possibilidade de brigar por uma vaga na Libertadores. São Paulo tem chance, mas começa a diminuir. O Coritiba tem chance, mas diminui. É mais para a Sul-Americana. Bragantino também é mais para a Sul-Americana. Agora, o Grêmio, o Internacional, o Corinthians, o Mirassol, tá? O Vasco da Gama e o Botafogo Carioca e o Vitória da Bahia, aqui, bicho, é pauleira. São mais 1, 2, 3, 4, 5, 6, 7 que devem brigar entre eles. Eu acho que 2 desses 7 vão juntar o Remo e o Chapecoense na Série B do ano que vem. Ou Inter, ou Grêmio, ou Corinthians, Mirassol, Vasco, Botafogo e Vitória da Bahia. É desse daqui, daqui pra baixo, do 12º até o 18º. Não é brincadeira, não. Pois é, esse é o momento do esporte. Sábado no Henrique Schmidt, a Platinense fez bonito, com casa cheia, passou pela equipe do São Miguel do Iguaçu pelo placar de 6-2, jogando lindo e passando de fase para as quartas de final. Agora vai pegar a equipe do Goiê, que é um timaço. Goiê é time que já participou da elite Série Ouro do futebol de salão do Paraná. Time acostumado de velhas tradições jogar ali naquela região de Umuarama, tá? O futebol de salão em alto nível, Umuarama, Campo Mourão, aquele lado lá é desse jeito, gente. Certo? O que mais daquela região lá? Daí você caminha mais pro lado do oeste, com Cascavel, Toledo, tá? Pato Branco também no Sudoeste, times muito fortes. O Goiê já jogou contra esses times aí, são os mais fortes do Paraná. O Pato Branco, por exemplo, já disputou decisão com o Corinthians em nível nacional no Campeonato Brasileiro. O Campo Mourão também já disputou Campeonato Nacional. Vocês sabiam disso? Cascavel, Toledo. Então não é de brincar, não. E o Goiê é time forte, e a Platinense vai ter esse time aí para encarar, que ganhou da equipe do Cornélio Procópio, que a Platinense empatou lá na primeira fase, na fase classificatória ainda, dessa série bronze, em 1-1, mas bateu nos caras aqui de 5-2, tá? Mas o Cornélio arrumou muito a casa, reforçou o time,

0: e perdeu no mata-mata a vaga para as quartas de finais para a equipe do Goerê. O Goerê bateu neles lá em Goerê e bateu em Cornélio sábado. Então os caras fizeram barba e cabelo em cima de Cornélio Procópio. E a Platinense vai ter esse adversário duríssimo pela frente. Quartas de final. Quem ganhar vai para semi. Primeiro jogamos em casa, dia 24 agora. Ah, perdão. Primeiro vamos jogar fora, vai ser lá. Nós vamos visitar o time de Goerê. Vamos ver o que a gente pode fazer lá, hein, Wagner? Segurar os caras de qualquer jeito. Sair na boa. Jogar de forma estratégica, eu sei que o salão é assim, tem que aproveitar a oportunidade. Porque é muito relâmpago tudo. A jogada sai numa efemeridade que é um negócio impressionante. Muito rapidamente. Então, quando atacar, agudo, com ótimas intenções para arrematar e fazer. E saber se recompor rapidinho quando o adversário tem adversário que mata o outro na reposição de bola. Ele retoma a bola e consegue, com o goleiro jogando, ou goleiro linha, ou goleiro, que sai com uma das mãos. Então essa gente acostuma a surpreender muito, pegar no contrapé o adversário. Então, para a gente ficar muito atenta que esses times sabem jogar desse jeito. O Goerê sabe jogar desse jeito. E a Nense também não é flor que se cheira, não. Se der mole, ela vai surpreender. Daí a gente decide aqui, dia 24, com casa cheia. Eu acho que o público vai ser tão extraordinário quanto que fora no sábado aí, contra o São Miguel. Muito bem, 11h58, já horário político? 11h58, daqui a pouquinho também os classificados do José Augusto.
1: Tudo bem? Aqui é o Léo. Esse é o Corinthians, hein? Ô, Lelê, Corinthians vai jogar a Série B.
0: Ih, caraca. Ó esse moleque, rapaz. Esse moleque. E o Wilsinho botou ele pra falar. Quer dizer, eu tenho um palmeirense aqui de camisa do Palmeiras do meu lado. Bota um santista lá gritando, ô, Lelê, o Corinthians vai jogar a Série B. É o Leonardo do Juninho Queiroz. Que ontem nós estivemos juntos aí. É um almoço de família. Juninho, Eliane, Léo, o José Augusto, a Dona Jane e a Dona Elce. Foi gostoso, foi uma tarde gostosa que nós passamos. Não é verdade, Juninho? A costela derretendo, não é? Com uma porçãozinha de peixe no alho, bem temperada. Que delícia, que coisa mais boa do mundo. Coisa boa demais. É isso. E como é que vai o corintiano Balu? Sua cabeça tá inchada, hein, filho? Fala sério. Vamos aguardar o horário político? A qualquer momento, os candidatos a presidente da República para cá entre nós, que aqui está resolvido o primeiro turno do estadual para governo com o Moro. E vamos escutar aqui Lula e Flávio, Flávio e Lula, PT e PL.
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0: Muito bom, 12 horas e 19 minutos, 12 e 19, 102.3. Você participe e a gente toca. Falando nisso, o horário político já passou, nós tocamos duas músicas legais. E o José Augusto diz que hoje, porque o tempo tá bom, o tempo tá oferecendo essa condição, hoje no Vô João tem Bom de Baile. É hoje no Vô João, você é o convidado especial lá no Pesqueiro, ali atrás do recinto da EFAP e do Parque de Exposição Doutora Alice Dias dos Reis, lá no bairro Palmital, tá? Bom de Baile no Vô João. Alô, meu querido, o vôzinho. Alô, vô, querido vô, querida Cristiane, o casal para refrescar a cabeça daqueles 4-1 do Palmeiras, só tomando uma gelada lá no Vô João, né? Que coisa. A Ana tá aqui, né, Ana? Oi, Ana, como vai você, Ana?
1: José Augusto.
0: Tudo bem?
1: Isabel Gelsul. José Augusto, põe a música para mim aí, Tonico Tinoco, Aparecida do Norte. Comprei minha promessa, Aparecida do Norte.
0: Pera, deixa eu ver quem que tá falando aqui.
1: Bom dia, José Augusto. É Isabel Gelsul.
0: A Isabel? Meu Deus, eu achei que fosse a Ana. Tem uma senhora, a Ana. Ela é muito parecida contigo lá de Abateá, que veio para cá. Mas, Ana, vou te contar, tem uma sósia sua aqui, viu? Eu já chutei de cara que fosse a Ana e a Isabel da Jundiaí. Nós vamos tocar uma música mais atual para você, viu? Uma música mais atual. Essas aí é da época lá do programa do Juninho, quando acorda com as galinhas. O Juninho de manhã, o galo canta, as galinhas levantam. Levanta o Juninho também, tocando o Tonico Tinoco, tá? Ou no programa do Jacó, mais tarde. Quando também, a hora de dormir com as galinhas, lá vem o Jacó. Tocando aqui o sertanejão pra vocês dessa raiz. Tá certo, dona Isabel de Jundiaí? Mas vamos tocar a sequência do programa pra você. 12 horas e 21 minutos. 12h21. Dia 25 tem eleição, hein? Todo mundo pras urnas. Todo mundo pras urnas. Vamos lá. Quem não votou, vamos votar. Vamos votar pra você ter. Pra você ter, de repente, cabeça no lugar pra ter a sua opinião formada e ter o direito de querer, de repente, reclamar. Tem gente que não vai votar. Eu tô falando pra você que, de repente, que não vai votar. Porque tem pessoa que faz questão. Deu eleição, tá lá. Tem gente de idade. Eu conheço uma amiga minha. Você viu, ela é cadeirante. Quantos cadeirantes que eu já vi que foram votar? Quantos? Isso é importante. Isso é cumprir o dever cívico. Isso é que é legal. A pessoa vai, cumpre o dever patriótico, cívico, na hora que ela estiver dentro de casa, num lugar aí e tal, reivindicando no estabelecimento do Estado ou do município alguma coisa, fazendo uma crítica. Olha, porque vocês precisam melhorar isso. Aí sim você tem direito de falar, né? Eu, você, quem quer que seja, o mais jovem, a pessoa desmotivada. A gente precisa votar, nós precisamos acreditar em alguém. Você não sabe que a autoridade ganha a oportunidade de sê-la por Deus, mas também tem na Bíblia que a autoridade, Deus permite que a autoridade, uma ou outra, vença para gerir um país, para cuidar, para governar um país. Só que também diz na Bíblia Santa, feliz é a nação cujo Deus é o Senhor. Feliz é a nação cujo Deus é o Senhor. Hoje, mais uma vez, eu estava vendo lá a história da Arca da Aliança, Salomão e o Templo de Salomão. Gente, é muito linda demais essa passagem bíblica, lá da Bíblia Santa, do livro de Crônicas, segundo Crônicas, capítulo 7, versículo... o 7 lá, praticamente, quase todo. Você pega... Você vai ver, desde a época que Davi, ele... Deus falou para Salomão, que para Davi, que Davi não faria o templo de Salomão, e sim o Salomão seria o escolhido, seu filho vai dar projeção a tudo. E Davi, então, tendo o filho Salomão, escutou a palavra do Senhor, foi um homem que pisou na bola, mas depois também tinha temor a Deus, muito temor a Deus. Daí passou por esse período, teve muitos filhos, dentre eles Salomão, um garotinho que era invejado até pelos próprios irmãos, que ganhou essa responsabilidade de governar a sua nação. E aí, quando Salomão chegou, e os avisos vinham, não era nas entrelinhas, não. Os assuntos eram abordados e, com o tempo, Salomão, Davi falou, você é o escolhido. Mas, pai, eu não levo jeito, não, é você o escolhido. Deus diz que é você que é o escolhido. E aí, o Salomão com medo e tudo, encarou. Com o tempo ele foi desenvolvendo. Era um homem que cria muito em Deus, um homem que escreveu muitos salmos na Bíblia, o pai dele, Davi, né? Mas Salomão também, as suas escritas, a sua inteligência aguçada. Um menino que pediu a Deus sabedoria, quando Deus ofereceu a ele, olha, vou fazer o que eu fiz com o seu pai, porque seu pai foi um homem obediente a mim, fez, cumpriu, foi fiel, e por isso eu dei a ele isso aqui. Você pode ter isso que teu pai conseguiu, viu, Salomão? E mais ainda, mas você tem que cumprir. Tipo assim, se você pisar na bola, não tem jeito. Vou desfazer tudo e vou deixar tudo as Deus dará. E Salomão não. Ele seguiu os preceitos do Senhor, foi fiel, errou como ser humano bastante, redimiu-se, arrependeu-se, sofreu na pele os pecados dos seus erros, mas um homem que chorava diante do Senhor. Ele errava e botava o joelho no chão. O lado humano dele, o lado humano, como o meu, o seu que está me ouvindo aí, é que fez ele cair, quedar várias vezes. E dentre as quedas, os tributos muito fortes, a dor na alma da perda de filho, de geração, de gente do bem, e foi desfigurando a vida dele, né? E daí a gente vê que o que aconteceu? Isso aí tudo passagem lá, tá lá no livro então de Crônicas. Daí, Salomão foi fazer o templo. Quero falar isso para vocês, para chegar até na política hoje. Salomão fez o templo de Salomão, né? Ele fez o templo. Mas tudo direcionado pelo Deus amado, que era lá naquele lugar lá, que era para se fazer. Foi feito o templo de Salomão, e dentro do templo levou-se a Arca da Aliança, que era a aliança de Deus com Israel. Olha aí, presta atenção. Aliança de Deus com qual país? Israel. Com Israel. Israel. Deus deixou muito claro que era Israel, nessa Arca da Aliança com ele, para estar dentro do templo de Salomão. Um lugar certo para se orar, para se arrepender dos pecados, para se humilhar diante do altar do Senhor, para pedir para o Senhor evitar as pragas nas suas terras, nas nações as quais eles governavam. Então era para tudo isso.

enfim, para redimir o povo da podridão, da sujeira, das coisas más, do pecado, que era um horror naquela época também. Mas era botar joelho no chão e ir até o templo de Salomão, onde tinha a Arca da Aliança, e ali orar e orar e orar. E Salomão, o que ele fez? Quando estava tudo pronto, lá no púlpito, ele começou a fazer uma oração dele linda, pedindo arrependimento do povo, pedindo quando das pragas, para que Deus interviesse, para que o Senhor então socorresse o povo dele, para que as pragas não tomassem conta. Quando os povos não viessem a querer não se entender mais, que Deus pudesse intervir e clarear a mente, para que a paz pudesse reinar entre os povos, entre as nações. E foi pedindo, Salomão foi pedindo vida nova, um governo santo, um governo próspero ao Deus amado, e pedindo para todo mundo voltar-se naquele templo, junto com a Arca da Aliança, ao Deus verdadeiro e a mim, não aos deuses, não ajoelhar diante de imagens e tudo mais. Ele foi colocando lá tudo sobre idolatria, sobre tudo que nós temos de repente por esse mundo afora, né? Ou seja, você dobra o seu joelho diante do Deus verdadeiro. Dobra o seu joelho diante do Deus verdadeiro. Pede a ele que o Senhor vai socorrer e livrar a sua nação dos males. E daí, quando Salomão fez tudo isso, quando ele estava dormindo, Deus apareceu para ele e falou no dia, em sonho: Salomão, eu escutei as suas orações. Quer dizer, quando ele estava no momento lúcido dele, eu escutei as tuas orações. Eu escutei. E por ter escutado as suas orações, eu te digo. Aí aparece aquela frase linda lá, a partir do Crônicas 7, capítulo 12 em diante, quando Deus fala: se dobrares os joelhos, pedir o socorro a mim, livrar-se dos seus pecados, não são com estas palavras, mas quase estas, vai dar o mesmo sentido, se arrepender profundamente dos seus erros e vier e humilhar-se diante de mim, ou seja, ter toda a humildade, reconhecer que eu sou o teu Deus e não existe deuses para competir comigo, para te salvar e te dar prosperidade, eu sararei a sua terra. E foi onde Salomão fez esse compromisso com o Senhor, lá no templo de Salomão. E o que aconteceu? Só teve prosperidade, só prosperou, só foi para frente, tudo deu certo, tudo. E ele governou com toda a abundância do mundo. Mas foi preciso livrar o seu povo dos deuses, das idolatrias, das coisas que não serviam, e seguir a um Deus só, o verdadeiro, e não aos deuses, não buscar alternativas. O que foi que aconteceu? Prosperidade, dignidade, santidade, conversão e desenvolvimento para aquelas nações. Só conquistas saudáveis. Amém? Então é isso. Oremos, coloquemos nosso joelho no chão e peçamos a autoridade de Deus, que ele nos escolha entre os nossos que estão aí concorrendo ao governo. Aquele que mais se alinha: feliz é a nação cujo Deus é o Senhor, com esse Deus Todo-Poderoso, Criador do céu e da terra. E através do seu único Filho Jesus Cristo, que nossos joelhos se dobrem a ele, para dizer tudo o que a gente quer para chegar até o Senhor, que façamos isso. Temos dúvida em quem votar? Quem não tem dúvida, que já votou no primeiro turno, ou num ou no outro, ótimo, você cumpriu a sua missão, vai de novo. Leve mais, leve outros. Se você quer que o seu candidato não perca, se é hora de um novo assumir, corra, leva, vai você, leva os outros que pensam como você, ou que estão em cima do muro. Eu acho que essa mensagem que eu passei é para isso. Se é para continuar, vá você, leve os seus. Convença-os que é necessário que continue, que assim que tem que continuar. O importante é que nós exerçamos a nossa missão como patriotas, como missão cívica, e votemos para que a gente possa opinar. Vocês concordam comigo? Por isso que a gente não pode dizer: ah, esse não serve, esse não serve, esse não presta, esse não presta. Pera lá, mas eu presto tanto assim, por que eu não sou governante? Por que eu não fui concorrer então? Então nós precisamos ser humildes, colocar o nosso joelho no chão, pedir ao Deus Pai para nos clarear a mente

e a gente votar de forma maciça. Não sei se ajudou a clarear a mente de um lado e de outro, ou de todos os eleitores da nossa cidade e região, ou um número maior em relação ao primeiro turno. Deus seja louvado nas nossas vidas. E eu haverei sempre de cobrir qualquer que seja o político, seja qual for. Ganhou, vai trabalhar. Que a gente procura fazer as coisas com decência, com humildade, com pé no chão, de forma ordeira, sendo, se não for o melhor exemplo, mas fazendo o que é possível fazer, tá? Respeitando a todos, respeitando as crianças, respeitando os adultos, respeitando os idosos, respeitando as religiões, respeitando as religiões, né? Respeitando principalmente o cristão nesse Brasil afora. Nós somos a maioria absoluta, mais de 90% é de cristão, e tem aqueles que não creem em nada. A gente respeita também, cada qual com a sua. Nós respeitamos, somos seres humanos, só Deus pode julgar, certo? Mas que a gente tem que se posicionar, a gente precisa. Vamos embora. 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O José Augusto vai embora, porque o Rafa está vindo aí no Tarde Nossa, neste dia de Nossa Senhora Aparecida e neste dia das crianças. Salve este dia tão importante, pacífico, que a gente vive, e a gente respeitando plena e totalmente as tradições da igreja e respeitando a cada ser humano que pensa diferente também, especialmente. Cada um é especial para o nosso Deus amado. E cada um é único perante ao Deus que nos deu a vida. Amém? 12h33, uma concentração nesse final. Grande abraço, isso, muito obrigado aqui, garoto. 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Tchau, gente. Até amanhã, se Deus quiser.

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0: eu já cheguei por aqui. Até as quatro.
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Começou, vamos nessa então, muito mais. Muito boa tarde, meu Brasil brasileiro. Estamos no ar pela 102.3 do seu rádio. Vamos juntos, vamos nessa. Já assim, logo de cara, desejando a você um ótimo feriado, desejando a você uma semana abençoada. Hoje, dia 12 de outubro de 2026. Vamos juntos, vamos nessa. Muito obrigado desde já por você permitir que eu entre aí na sua casa. Ou, tá trabalhando? Agradeça a Deus. Reclama não. Ah, mas vou trabalhar no feriadão. Não reclama e agradeça por ter um trabalho. É assim que funciona. Vamos juntos, vamos nessa até as 4 da tarde com a sua participação e com o seu recado. A partir de agora, 43 996 484 765, para você mandar aquele beijo, aquele abraço, e para você que tá ficando mais experiente neste feriadão do 12 de outubro, compartilhar com a gente esta data sempre tão especial. 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Meio-dia, mais 42 minutos. Você vai participando, você vai mandando aí o seu recado e bora lá, vamos fazer acontecer nessa tarde. Vamos com a primeira sequência, é claro, né? Começando com Gino e Geno, Nossa Senhora Aparecida, que ela abençoe o nosso Brasil. A partir de agora à tarde, é toda

0: Não só as primeiras, só as primeiras deste programa. A tarde é nossa que está apenas também começando. E a galera, isso, assim que eu queria ver, isso que eu queria ver essa galera com a gente também, curtindo, mandando recado. Ah, eu sei que eu vou sofrer até as 4 da tarde. Mas eu sou um cara, uma coisa, podem falar o que for da minha pessoa, uma coisa que eu não sou é incoerente, certo? É. Ó como eu sou. Aí, ai que eu vou ter que aguentar.
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0: Ai, meu Deus.
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0: Vai.
2: Fábio Ré, Jabelinho da Água Branca, toca pra nós, Daniel, Nossa Senhora. E vai, Palmeira, o que aconteceu ontem? Andar uma de roda gigante ontem?
0: Palmeiras! Eu mereço. Boa tarde, meu amigo. Aqui é o Valdinei Osório de Sapopema. Manda uma pra gente aí, vivendo aqui no mato. Trio Parada Dura. Oferecendo também pra Silvana, a esposa, é isso? E dá-lhe o quê? Dá-lhe o quê?
1: Palmeiras! Atacante de raça.
0: Oh, meu Deus do céu. Jesus, até Jesus veio aqui no WhatsApp, lá de Ribeirão do Pinhal. Jesus, fala comigo, Jesus. Fala comigo, Jesus. Fazer o quê? Um abraço, Wilda Caetano. Um abraço pra você, obrigado aí. Sempre interagindo com a gente. Deixa eu mandar um alô também aqui pro meu amigo do Palmeirense. Daqui a pouco ele chega. Eu não vou ficar antecipando muito, não, que já basta quando realmente participar, né? Não vou ficar antecipando a participação de Palmeirense, Elias, e por aí vai, né? Mas enfim. Vamos lá, tem flamenguista na área. Aliás, Flamengo líder do campeonato, né, gente? Isso a gente tem que falar também, né? Os caras ganharam da gente, mas também o Flamengo ganhou do Fluminense. Então,
3: Flamengo!
0: Para os líderes, né, Juruna? Mas fala a Celina primeiro.
4: Boa tarde, Rafa.
0: Tudo bem?
4: Bom, meu querido?
0: Tudo bem.
4: Gostaria de pedir a música O Fruto do Nosso Amor, do Amado Batista. Essa eu ofereço às amigas Claudete, Fatinha e a Cida. E a vocês. A todos vocês. Beijos. É a Celina de Quatiguá.
0: Celina de Quatiguá.
4: Uma ótima semana para todos vocês.
0: Para você também. Grande abraço.
4: A tarde é toda nossa.
0: Isso, muito bem, Celina. Bela assinatura. O seu recado, tá bom? Ah, Rosina, esqueci de você. Esqueci de você, eu fiquei na dúvida, até tirei na hora o hino, falei, não sei se o Rosinei é palmeirense, é verdade, você é palmeirense também, não é? Ah não, nossa, brincadeira, você é flamenguista, tô enchendo o saco aqui, viu? Ô Rosinei, cadê então, pra você? Ué, cadê? Agora sim, segue o líder, você pode falar segue o líder, né, Rosinei flamenguista? Um abraço, obrigado pela participação, obrigado pela mensagem. E aqui também, deixa eu registrar antes da próxima sequência, onde que eu parei? Aqui, Eva Marli.
5: Oi, Rafa, boa tarde, tudo bem? Rafa, toca pra nós hoje, Lua Santana, Deus é muito bom. Ofereço pra Fátima, pra Claudete, pra toda a família dela, pra minha prima Antônia lá da Vila Sete. Ofereço pra você e a tarde é toda nossa.
0: Muito bem, Eva Marli, um abração pra você. Obrigado pela participação, obrigado pela mensagem. Vamos de moda boa com o trio Parada Dura e Zé Neto e Cristiano, vivendo aqui no mato, 12:57.
6: Honra demais cantar com o trio Parada Dura, né?
0: Que prazer.

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2: Menina, eu tava com uma lamparina acesa, perto de um radinho ligado. 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
3: Não, o Amado Batista não morreu, não. 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
4: Ai, meu Deus do céu. Estamos de volta aqui na 102.3. Ai, minha nossa. Agora 24 graus. Neste momento, 24 graus aqui em Santo Antônio da Platina. Temperatura agradável, tarde bonita. O solzão meteu as caras. Pode pôr as roupas no varal, mas calma. Calma que eu não sei o que vai acontecer. Você ainda tem previsão de pancada de chuva ainda nesta segunda-feira. Mas já aproveita esse mormaço que está, muitas nuvens. Então coloque, mas fique esperto aí. Quer a previsão? Olha, fica, tem que olhar pro céu, porque tá um negócio impressionante, né? Não dá pra garantir nada. Seguinte, vamos em frente por aqui. Você vai participando, vai mandando o seu recado. A galera gosta dessa bagunça. Ai, ai, ai. 43996484765. E atenção, porque eu vou mandar recado.
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4: 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Muito bem, vamos em frente. Deixa eu mandar um abraço aqui pro Sidney da Água da Areia. Hoje eu sei que eu vou sofrer aqui, viu, Sidney? Ah, Sidney, mas vocês também deixaram escapar uma vitória. Mas enfim, não estamos aqui pra isso, né, Sidney? Estamos aqui pra ouvir sucesso e você pediu Hoje Eu Sei, do Daniel. E Hoje Eu Sei que eu vou mandar pra você já na próxima sequência. Rosa, fala comigo, Rosa.
6: Boa tarde, Rafa Reis. Rosa do Nosso Senhor Perpétuo Socorro. Gostaria de ver a música de Homem de Ouro Marciano. Ainda ontem chorei de saudade. Fez meu esposo Edson, meu sogro, minha sogra do Sul, pra toda a minha família lá, pra minhas amigas, a Wanda, a Renata, a família delas, pra Maculada, pra Ceni, pra Dona Clarice, pra Simone, pra vocês da rádio, pra Fátima de Patiguara, pra quem gostar da música, pra Verônica. Se você me atendeu, muito obrigado, Rafa Regis. A tarde é toda nossa.
4: Isso, eu estava esperando esta assinatura. Um abraço pra você, Rosa. Obrigado. Ainda ontem chorei de saudade, eu mando já já pra você. Quem mais?
7: Boa tarde, Rafa.

0: Ah, tudo bem?
1: Tudo bem, Dalva?
0: Passando para pedir a música Nossa Senhora Aparecida com Amado Batista. Ofereço para todos que Nossa Senhora nos abençoe sempre. A nós, nossas crianças e o Brasil inteiro.
1: Amém.
0: Amém.
1: Isso.
0: Vai para todos os ouvintes. Até mais. Tenha uma abençoada tarde, porque ela é todinha nossa.
1: Aí, Dalva. Muito bem.
0: Tchau, tchau. Dalva Moreira, Palmital, São Paulo.
1: Beleza, Dalva. Obrigado pela participação. Excelente feriado aí para você também, viu, minha amiga? Obrigado pela mensagem. Quem mais aqui chegando? Ah, o Rosinei, ok, fica brincando com futebol e não presta atenção na mensagem. Pedindo uma música com a Maiara e Maraísa, né? Aí eu bebo e eu vou mandar pra você aí na capital do Morango, viu? Na belíssima Jaboti. Bairro Pinheirinho, agora sim, mensagem completa. Neiva Queiroz, desabafe, fale comigo, Neiva, vai.
2: Oi, oi, Rafa, é a Neiva Queiroz. Rafa, toca a música pra nós aí, com a Roberta Miranda e o Alisson Rodrigues. Como te esquecer? Vai pra todas as criançadas, Rafa, que hoje é dia das crianças.
1: Claro, muito bem lembrado.
2: Pra todos os devotos de Nossa Senhora Aparecida, que hoje é dia da Nossa Senhora Aparecida. Vai pra todas que é devota da Santa.
1: Certo.
2: Um abraço, Rafa, e pra você e sua família.
1: Obrigado, Neiva Queiroz, um abraço.
2: E pro Bibico.
1: Pra você. No apagar das luzes, hein? Quase esqueceu o Birico. Já já eu mando pra você. Agora tem ele, Luan Santana. Deus é muito bom. A Eva Marli pediu e a gente curte. Agora 1h14.

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0: Muito bem, nós estamos de volta, exatamente 1:29. Você, minha companhia sempre tão especial, vai mandando aí o seu recado, 43 99648 4765. Ó, seguinte, galera que tá com a gente aqui, muita calma, tão acenando, atende o meu pedido. Muita calma, eu vou chegar lá, até as 4 da tarde, vamos que vamos, sempre com muita alegria, descontração e também a sua participação. Deixa eu fazer um convite também para você curtir, seguir as nossas redes sociais, facebook.com/difusora102, @difusorafm102.3, são as nossas redes sociais, esse é o nosso Instagram. Ah, e no YouTube, fácil, Difusora Platinense, digitando assim, não tem erro, vai direto pro nosso canal, inscreva-se, clique no sininho. Por que eu falo assim? Porque clicando no sininho, cada vez que entrarmos ao vivo, aí você já recebe a notificação no seu celular, não perde absolutamente nada. E eu também agradeço, viu? Agradeço a maciça audiência no último sábado, na partida entre Platinense e CRZen de Futsal e São Miguel, o 6-2 da nossa Platinense, agora com os pés nas quartas de final da competição. Mas olha, fico feliz demais, estive ao lado de José Augusto, né? Sempre levando as emoções da nossa Nense, mas realmente um recorde de visualizações ali ao vivo, viu, gente? É, público simultâneo ali na nossa transmissão, fiquei feliz demais, ficamos, né? Em nome de toda a equipe, meu querido amigo José Augusto, quero agradecer e mandar um abraço também pro meu amigo Reinaldo Balu, pro William, pra toda a galera, o câmera também, que me faltou o nome agora, mas também que fizeram uma parceria bacana demais com a gente. E nós com eles, né? Enfim, mas bom demais, gente. Bom demais. 1:31, faço um break rapidinho e volto já com a sua participação.
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3: Não.
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3: A tarde é toda nossa, com certeza. Sempre agradecendo a sua participação e o seu recado aqui no nosso WhatsApp 43 996484765. Vamos em frente, vamos nessa, porque é o seguinte: estamos também na companhia do Molini Supermercados. 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Agora 1:36, deixa eu mandar um grande abraço pro meu amigo Joãozinho. Um abraço pra você, Joãozinho, e já aproveito aqui o abraço pra você e mando um abraço pra todos aí no Posto Jardim. Acena aí, galera, eu tô acenando aqui. Olha, aqui nossos vizinhos. Abraço pra cada um de vocês aí dessa equipe, tá bom? Abraço, Joãozinho. Tá curtindo aí o nosso programa, e lá eu sei que é som no talo, viu, minha gente? É som no talo. Mas deixa pra lá, deixa pra lá. Abraço pra todos aí no Posto Jardim, tá bom? Um abraço aí pra vocês. Bom feriadão. 1:36, quem mais tá com a gente? Tem mais mensagens de voz? Quem solta a voz por aqui?
5: Boa tarde, Rafa. Tudo bom?
3: Tudo
5: aqui
3: ótimo.
5: É o Júnior Firmino, do Ribeirão Bonito.
3: Tudo bem, Júlio?
5: Júnior do Tapetão Preto. Uma ótima semana abençoada, hein? Saímos carregados de Ponta Grossa, Marília, com destino a Uberlândia.
3: Ei.
5: Positivo. Toca capa de revista aí, Gilberto e Gilmar. Ofereço para todos do Ribeirão Bonito, para os caipora da Pedra Branca. Um forte abraço e tudo de bom.
3: Para você também, o Júnior. Que Deus acompanhe, viu? Que Deus acompanhe aí. Na ida, na volta, vai e volte tranquilamente, família esperando. Certo, meu amigo? Um abração e bora pra Berlândia. É, Triângulo Mineiro, beirava Berlândia e beleza de Araguari. 1:38, vamos em frente. Fala, cabeça inchada.
6: Ô, Rafa.
3: Fala, Celso.
6: Rafa, é o Celso. Rafa, manda pra mim aí com Gina e Gênio, a Nossa Senhora. Eu vou mandar aqui pra minha esposa, que tem o mesmo nome dela. Mandar para minha neta Verônica, Ingrid Vitória, para minha avó.

0: Maria, minha filha Cláudia, e para todos que gostaram da música, e vai para você aí da rádio também,
1: meu filho. Muito obrigado.
0: Que você tenha uma ótima tarde de segunda, que Deus lhe abençoe seu trabalho, você e sua família.
1: Amém.
0: E eu vou falar para você, cara, pelo amor de Deus, manda esse Corinthians se benzer, hein? Ah, louco, meu, que lavada ontem, hein? Meu Deus, 4-1.
1: Ai, fora o baile, fora o baile. E eu vou falar. Eu falo, gente, é claro que eu, né, como corintiano, o coração fica apertado, né? Mas a gente tem que ser realista, Celso. Celso, Hugo Souza pegou pênalti. Os caras perderam vários, alguns gols lá, que o Hugo Souza também fez boas defesas. Então, Celso, num 4-1, a gente ainda tem que dar graças a Deus que não foi pior, viu? Essa é a realidade. Ai, ai, vamos em frente, né, Celso? Fazer o quê? Meu amigo Eduardo César Bidinotto, mais um cabeça inchada, mais um corintiano, tá pedindo uma do Gilberto Gilmar. A lista vai pro Juninho Queiroz, vai pro Zé Castilho, vai pro Pitbull, vai pro Cachorrão. Eita, nós, hein? Ai, ai, ai, pra todos que estão curtindo aqui a nossa Difusora FM, né, Eduardo César Bidinotto? Um abração pra você, que Nossa Senhora Aparecida ilumine o seu caminho também. Obrigado, meu amigo, pelas palavras. Celso, deixa eu voltar um pouquinho. Celso, essa do Gini G não foi uma das... Não, foi a primeira, né? Eu abri o programa com ela, mas a gente vai mandando aqui o sucesso também, claro, em homenagem a esse feriado de Nossa Senhora Aparecida. Tá bom, Celso? Um abração pra você. Maria França, fala! E eu solto o próximo sucesso. Vai!
2: Boa tarde, Rafa. Tudo bem com você? Toca pra mim, Desisto. Oferecer pra você, todos da Rafa, todos ouvindo, meus clientes, minha vizinha Elisa, Sandra, Marta, Cesar, minha filha Vilma, André, meu filho Bruno, Moreno. Se você me atender, Rafa, agradeço. Um ótimo feriado pra você. Que Deus abençoe você, tua família, Rafa, toda a nossa família, Rafa.
1: Mas não desista, não desista. Ah, não, essa é a música, né, Amado Batista. Mais uma deles que eu vou mandar já já pra você. Vamos dar o play pra esse clássico aqui, ó. Eita, aumenta o som, aumenta o som. Isso. João Mineiro e Marciano, Ainda Ontem Chorei de Saudade. Ai, que saudade quando meu time ganhava. 1:40.

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0: Exatamente 1h51 e você curtindo esse feriadão? Seja bem-vindo. Tá chegando agora, não tem problema não. Seja sempre muito bem-vindo, muito bem-vinda a 102.3 do seu rádio. Por aqui seguimos, antes da próxima sequência de sucessos, vamos falar dela?
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0: Muito bem, de volta para o nosso WhatsApp 43 99648 4765, onde que

0: parei. Inês, Inês Fosco, que maravilha. O mascotezinho aí com a roupinha do Corinthians. Preciso arrumar uma dessa pro meu Zequinha, viu? Tá faltando lá em casa, viu, ô Inês? Coisa linda, o sofredorzinho. Tá bem que não entende, né? Ou acho que não entende, bom, não sei. Ai, um abração pra você. Obrigado, obrigado pelas felicitações à minha pequena Eloá neste Dia das Crianças. A todas as crianças de todas as famílias aqui, de quem está na audiência curtindo aqui o nosso programa. E para sua família aí também, viu, Inês? Um abençoado feriadão, que Nossa Senhora Aparecida esteja sempre presente aí nas nossas vidas, né? Abençoando principalmente o nosso Brasil. E vamos, quem está com a gente também?
1: Boa tarde, Rafa Reis.
0: Boa tarde.
1: Ademir de Água Branca.
0: Diga, Ademir.
1: Uma música com Rick Renne, Nossa Senhora Aparecida. Oferecer para minha esposa Fernanda, para minha filha Raíssa Rafaela, para minha mãe Cleusa e para minha sogra que está aqui, a Dona Sueli.
0: Dona Sueli, um abraço.
1: Se atender, eu também. Eu te agradeço, muito obrigado. Tchau, obrigado.
0: Tchau, obrigado. Um abraço pra você aí, meu amigo Ademir. Obrigado pela participação. Deixa eu ver quem mais. O SS na área, Suelen Sabino. Um abração pra você, viu? Obrigado pela participação. Obrigado pela mensagem. Deixa eu já colocar aqui, senão já viu, né? Isso, Marília Mendonça, bem pior que eu. Já está na programação, viu, Suelen? Um abração pra você e um abração pro seu Mauro Sabino, papai também. Legal, bacana demais, Suelen. Um abençoado feriadão pra você, viu? Obrigado pela sintonia sempre. Mais uma corintiana por aqui, Simone Nalevaico, alô Japira, Milagre da Flecha, Moacir Franco, eu mando já. A tarde é toda nossa. Quem mais solta a voz? Quem fala?
2: Ó, Rafa, bom dia. Boa tarde.
0: Boa tarde.
2: Toca uma música aí pra mim. Uma música da Nossa Senhora. Hoje é dia de Nossa Senhora.
0: Pode deixar.
2: E pra dor das crianças.
0: Maravilha, com certeza. Um abração pra você, viu? Deixa eu colar aqui. Quem tá falando? Não falou o nome? Mas enfim, um abraço. A gente tá mandando aqui essa homenagem linda à nossa padroeira. Já mandamos aí com Daniel, com Gini Geno, já tem Rick Renner e assim vamos, tá bom? Obrigado, um abençoado feriado pra você. Vamos curtir sucesso? Maíra e Maraíza, aí eu bebo, lá pro Rosinei. Alô, bairro Pinheirinho, alô, Jaboti. 1h56. Deus

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0: Exatamente às 2:09, estamos de volta numa tarde é nossa. Hoje, feriadão. Segundo, tá tudo certo, tá tudo tranquilo? Como é que foi o final de semana? Se foi assim, foi bom. Se foi assim, foi ótimo. Maravilha. E por aqui, tá ótimo demais a nossa programação. Você faz acontecer? Vai mandando aí o seu recado, 43 996484765. 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
1: Quem fala?
2: Oi, Rafa.
1: Oi.
2: Aqui é o Morenão da Hiperforma.
1: Fala, Moreno. Tem
2: uma música pra mim aí.
1: Manda.
2: Amor Eterno.
1: Renan e Raí.
2: Eu ofereço pra Maria França e pro povo pratinense. Aqui é Dr. Jamida. Mas oferece também pro Monte Real, Pratina, Tacorolzinho, mais aonde?
1: A todo mundo.
2: São Joaquim de Baixo, São Joaquim de Cima.
1: Isso, galera.
2: Toda a região onde que nós temos conhecimento, São Pedro Alparado. E para vocês também da rádio aí, se você puder me atender, meu obrigado e tamo junto. Valeu?
1: Valeu, Moreno. Um abraço para você. Mais tarde eu mando aí Renan e Raí, Amor Eterno, certo? Muito obrigado aí pela participação. Aliás, aproveitando o recado, viu, Maria França, a próxima, desisto. Sucesso com Amado Batista, eu mando pra você, tá bom? Quem mais?
3: Boa tarde, Rafa Reis.
1: Boa tarde.
3: Manda uma música pra nós aí, Anucilação, lá com, qual é o nome dele lá, ó?
1: É
3: Amado
1: quem?
3: Batista, tá com o Gustavo Lima. Ó, tá a Gisele escutando aqui, a Janaína, o Juninho, o Júlio e eu, o Boca de Caçapa, o Ivan. Vai, manda lá, 20 segundos, hein, rapidão, vai, manda pra nós aí, Elo Sanzão, tá aqui escutando, passando a carne no fervo aqui, vai lá.
1: Aí sim, hein, aí sim. Ó, essa é por minha conta, viu? Essa é por minha conta. Abraço pra você, obrigado pela participação. Ai, quem tá com a gente também, quem tá mandando recado é o Edson lá do Júnior Afonso, é isso? Um abração, tá pedindo qual Maria Passa na Frente, né? Também vai entrar aqui na nossa lista pra abençoar o nosso feriado, tá bom, ô Edson? Quem mais?
4: Oi, boa tarde, Rafa.
1: Boa tarde.
4: Eu sou Lídia Cordeiro, sou aqui de Biúna, São Paulo. Se der toque pra mim com o padre Marcelo Rossi, o rei Davi. Quero oferecer a todas as crianças que estiveram vindo e aqui também para os meus netos e os meus bisnetos.
1: Beleza.
4: E obrigado. Que Deus.

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1: Amém a nós todos, Olídia. Obrigado pela participação. Vou ver se eu tenho essa, tá? Eu mando se eu tiver aqui nos nossos arquivos, tá bom? Um abração pra você, obrigado pela participação, obrigado pela mensagem. E tô aqui também com a participação da Fran, lá de Baiti, né, Fran? Boa tarde.
2: Boa tarde, Rafa.
1: Oi, Fran.
2: Tudo bem?
1: Tudo ótimo.
2: Espero que você esteja bem, sua família, sua Fran de Baiti.
1: Graças a Deus, tudo
2: bem. Ô, Rafa, toca a música Nossa Senhora Aparecida com o Rick Renne. Eu ofereço para meus 15 netos, 8 bisnetos.
1: Olha que beleza.
2: E especialmente para minha netinha que mora em Campo Grande, Mato Grosso, que vai completar 9 meses amanhã, e eu não conheci ela. Tô morrendo de vontade de ver.
1: Oh, meu Deus, se Deus quiser,
2: muita
1: logo
2: saudade.
1: Mais.
2: E para todas as crianças do mundo inteiro, que Deus, Nossa Senhora, possa abençoar e cobrir com o manto sagrado. Se me entender, muito obrigado, uma boa tarde, uma boa semana. Que Deus te abençoe, meu amigo. E Nossa Senhora te cubra com o manto sagrado.
1: Amém.
2: Você ser essa pessoa maravilhosa, humilde e simpática.
1: Obrigado, Fran. Obrigado.
2: Fique
1: pela...
2: Fique com Deus e a tarde é toda
1: isso
2: nossa.
1: Isso mesmo. Um abraço, Fran. Obrigado sempre pelo carinho, viu? Obrigado pela participação. Valeu demais. Se Deus quiser, vai conhecer logo mais aí. Mais uma bisnetinha, é isso? Ou netinha, enfim. Mas vai dar tudo certo, viu, Fran? Vai dar tudo certo. Quem mais? Vamos lá pra... E agora que eu vou esquecer... Cândido Mota, eu acho.
3: Ô, Rafa Regis, boa tarde.
1: Luiz Carlos Manzano.
3: Luiz Carlos Manzano, de Cândido Mota.
1: Acertei.
3: E queria ouvir a música do Chitãozinho e Chororó, Filho de Maria. Mando para todos vocês aí e para todos os Cândido Motenses.
1: Muito bem.
3: E todos mais que gostarem da música.
1: Muito bem, Luiz Carlos Manzano, obrigado, viu? Valeu demais. Espalhe por aí também a nossa programação, tá certo? Obrigado, bom feriado aí pra você, uma ótima semana. Desisto, Amado Batista. Agora 2:16.

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0: Sheila, consultora em vendas. Grande abraço a todas vocês e vamos em frente. Deixa eu mandar um abraço para Cleide, está ligadaça com a gente, pedindo uma do Henrique e Diego. Já coloquei na programação, tá, Cleide? Eu acho que eu até fiquei devendo para você, mas deixa quieto essa parte. Deixa eu mandar aqui abraço a ele. Vamos lá, Zeca. Boa tarde para você, Zeca.
1: Boa tarde, meu amiguinho Rafael.
0: Aê, garoto.
1: Meus, dessa famosa de Almado Batista, Folha Seca, se você tocar, muito obrigado. Ouvir essa música, meus irmãos de Campinhos, meus amigos de Campinhos, meus amigos de Nova Pátria, João Carlos e Lígia, meu filho de Nova Pátria, minha esposa Regina de Campinha, meus amigos de serviço. Valeu, Rafael.
0: Ô, Zeca, um abraço para você, obrigado pela participação. Fala, cabeça inchada.
2: Olá, meu amigo parceiro Rafa Rez, né? É, primeiramente, né, Rafa? É, desejar aí um feliz dia das crianças, a todas as crianças do nosso vilão, a todas as crianças do nosso Paraná e a todas as crianças lá do Brasil, né? Rapaz do céu, que lambada ontem, hein, Rafa? Só não foi mais porque o Hugo Souza ainda pegou um pênalti. Manda a música pra nós, é a Senhora Aparecida. Ai, homenagem a todas as crianças, a todos os parceiros do vilão e a todos os parceiros pratinenses. Um grande abraço do Genildo Marques, grande abraço do Gênero Vilão e um feliz dia das crianças a todas as crianças do nosso Brasil. Respeitem as crianças, primeira coisa.
0: É isso, tá dado o recado. Bem, belo recado aí, meu amigo GG do Vilão. Obrigado pela participação, obrigado pela mensagem. E ele, feliz da vida, ele tá assim, ele tá rindo à toa. Ele está rindo à toa porque o time dele, sim, é líder do Campeonato Brasileiro. Fala, Juruna, boa tarde.
3: Ô, Rafa Reis.
0: Eita, Juruna.
3: Boa tarde, segue o líder.
0: Aí, sabia.
3: Pra mim ainda sabia. É líder.
0: Claro que é.
3: Um pontinho só. Graças na frente, Deus, mas é líder, né?
0: É, claro.
3: Tá bom, que continue assim, né?
0: Com
3: estamos
0: certeza.
3: Na estrada indo pra Ribeirão do Pinhal, a sua terra lá. Fazer um show lá, agora 3 horas da tarde, com o Balanço do Fandango. Vai lá no Pesqueiro Vô João, tá rolando bom de baile.
0: Que beleza!
3: Quem quiser comer um peixe, tomar uma cerveja, bom de baile lá no Pesqueiro Vô João.
0: Muito
3: bom
0: bem!
3: Bom feriado a todos, que Nossa Senhora Aparecida abençoe a todos aí!
0: Valeu demais!
3: Manda aí uma música gaúcha pra nós gravar na estrada.
0: Boa! Já eu mando, com certeza, viu? Ô, Juruna, casal em festa, né, Juruna Flamenguista? E aí, Holanda Palmeirense? Deixa eu mandar pra ela, né, Juruna, pra não dar confusão por lá.
4: Palmeiras!
0: Abraço! E abraço toda a equipe também do Pesqueiro Vô João. Que beleza! Quem mais por aqui? Daqui a pouquinho tem mais? Então vou fazer o seguinte, eu saio pro intervalo rapidinho, volto já com mais sucesso pra gente curtir. Agora 2:31.
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0: de Zaz. É isso, para na assessoria, para na Banco Zaz, internet fibra com a gente, sempre com a gente aqui no A Tarde é Nossa. Voltando, mais algumas participações para eu já emendar mais sucessos por aqui. Quem tá soltando a voz? Quem fala?
1: Fala, Rava Rex, aqui é o Chico de Lava Jato, meu namorado. Tô trabalhando. Eita. E você tá trabalhando na tua.
0: Então é nós.
1: É muita correria.
0: Sempre,
1: Chico, né? De Lava Jato. Mas eu ia pedir o Mário Batista, mas eu vou de carona depois.
0: Muito
1: eu
0: bem.
1: Já tô curtindo a música. Abraço. Feliz Maravilha. Dia das Crianças.
0: Aí.
1: A todas as crianças de Santo Antônio da Pratinha e região. Beleza, meu garoto.
0: Boa, Chico. Um abraço.
1: Tchau
0: pra você.
1: Tchau e abraço.
0: Valeu, valeu demais. Vai indo na carona que você não vai se arrepender, viu, Chico? É nós no pé do eito. Vamos que vamos.
2: Gostaria de mandar um abraço pro senhor, Rafa.
0: Oi.
2: Pra todos os ouvintes, pro GG do Vilão, 4-1, hein, GG?
0: Meu Deus do céu.
2: Dali Palmeiras, falei pra você que o Palmeiras ia perder, rapaz.
0: Perder?
2: Eu gostaria de pedir uma música do Henrique Juliano, por favor. Qualquer uma do Henrique Juliano. Deus abençoe, senhor.
0: Obrigado. Palmeiras! Ai, ai, ai, antes tivesse perdido mesmo. Um abraço pra você, quem mais?
3: Fala, meu amigo Rafa Regis. Um bom feriado pra você, Pia. Melhor programa do Brasil. Você sabe disso.
0: Que isso.
3: Oh. É, Pia, manda um dia de sair de casa, Zé de Camargo Luciano, pros meus filhos aqui que estão passeando comigo aqui na chá aqui. Tem o Leonardo, o Lucas, namorada do Leonardo, a Carolzinha, tá
0: certo.
3: Bom?
0: Certo.
3: Manda pra nós aí, pra quem gostou da música, Pia.
0: Beleza.
3: Um abração, Pia. Parabéns.
0: Valeu demais. Opa, Deus abençoe. Obrigado pela companhia sempre, até amanhã, é isso? Um abraço pra você, obrigado pela participação, obrigado pela mensagem, um abração também aí a toda a família, valeu demais. Amor Eterno, Renan e Raí, vamos curtir aqui no nosso programa agora 2:39.

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7: Sucesso chegando com Chitãozinho e Xororó, Filho de Maria, 2:51.

0: 7h65. Já já também tem o nosso momento informativo. Sim, eu vou falar do esporte, eu vou falar da rodada do final de semana. Pode ficar sossegado, viu, Jurandir? Eu não vou fugir, não. Não fujo, não sou fujão. Eu dou a cara tapa aqui ganhando ou perdendo. Neste caso, há muito tempo dando a cara tapa perdendo, né? 8 seguidos. Meu Deus. Deixa eu mandar aqui beijos e abraços. Deixa eu ver quem tá falando comigo por aqui. Quem fala?
1: Boa tarde, meu ídolo Rafael.
0: Fala, Gilmar.
1: Manda pra nós, Henrique Renner, homem carente. Que é o Gilmar do Paudaio. Tchau, obrigado.
0: Obrigado. Um abraço pra você também aí, Gilmar. Obrigado pela participação, obrigado pela mensagem. Quem mais tá por aqui? Andressa, obrigado pelas palavras, obrigado pela participação. Ah, o Antônio Carlos tá ligadaço também, tá pedindo, tá cobrando aqui uma gaúcha. Vai de carona com Juruna. Eu vou mandar essa já na próxima sequência, tá certo? Deixa eu ver quem mais. Daniela, um abração pra você. Também tá pegando estrada aí, tá nos dando a honra desta carona, Tapetão Preto. Obrigado pela participação, Dani. Obrigado pela mensagem. Quem mais? Luiz Cláudio, obrigado também pela mensagem, pelo ombro amigo. Fica assim, não. O Sidorf vai salvar, sim, vai sim, com certeza. Vai salvar ou não vai salvar o Corinthians?
2: Vai não, ele não vai não.
0: Vai sim, fé em Deus. 2h56, sempre no oferecimento de Paraná Assessoria, Paraná Banco. 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

0: Henrique e Diego, você curtiu aqui numa tarde, é nossa exatamente às 3:04. Faz um break, eu volto com a sua participação. Por aqui, a tarde é toda nossa.
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7: Três e seis, estamos de volta nesta segunda hora, neste feriado nacional, e você me acompanha sempre tão especial pelo nosso WhatsApp 43 99 648 4765. Você manda o seu recado, manda beijo, manda abraço. Aniversariantes, eu não os convoquei, mas se tiver alguém aí ficando mais experiente neste dia 12 de outubro, por favor, compartilhe com a gente esta data sempre, sempre tão especial. Ah, tem sim, e ai de mim se eu esquecesse. Quero mandar um abraço para ele, ele que está ficando mais experiente neste dia 12. Alexandrinho!
8: Parabéns, parabéns, parabéns pra você.
7: Ah, felicidade, saúde e muita paz, Alexandre Marques Guimarães Neto. Um abraço pra você, felicidade, saúde e muita paz. Que Deus o abençoe hoje e sempre. Que beleza, não poderia esquecer, pelo amor de Deus. E por aqui seguimos, deixa eu ver quem mais tá participando, quem mais tá mandando recado. O Zé Aparecido da Vila Rural de Guapirama tá indo aí na carona, mandando aquele alô pro compadre Ayrton também. Grande abraço, viu? Uma ótima semana pra você e pra todos aí. Alan de Abatiá, um abraço pra você, Alan. Obrigado pela mensagem. Quem mais solta a voz por aqui?
9: Aô, Rafa, manda música pra nós aí, até agora nada ainda.
7: O que aconteceu?
9: Rapaz do céu, hein? Manda música pra nós, eu acho que eu vou aí na rádio, eu vou esperar você sair. Ô, pode mandar aqui, tu não tá falando aí, tu não quer... Olha lá, tu não tá falando.
7: Fundo da Grota? Peraí, eu vi.
9: Põe o Fundo da Grota pra nós.
7: Aí sim, aí gostei, então tá bom, até porque o Juruna também tá esperando uma gauchesca aí, né, Juruna? Um abraço pra você, então vai todo mundo... pro Fundo da Grota já com o Baitaca, tá bom? Aí já vai pra vocês aí também, certo? Já vou mandar na sequência. Quem mais tá chegando por aqui? Quero mandar um abraço pra Valéria, que tá ligadaça com a gente. Obrigado aí pelas palavras, Valéria. Abraço também pra toda a equipe da Difusora. Valeu demais. E a família da ZM tá com a gente? Acabei de pescar aqui a mensagem, hein? Margarete, Maria Helena, Marilda, Maria Isabel, Marlene também. Qual que você pediu? Degrau na Escada? Já vai também pra próxima... Não sei se é a próxima, mas vai aqui para a sequência da nossa programação. Pronto, aí, agora sim, aumenta.

0: Flash chamou a Sir Franco, a Simone Nalevaico lá em Jabira pediu e nós curtimos aqui no nosso programa. Valeu, Simone Nalevaico, obrigado pela participação. E por aqui, vamos juntos, vamos nessa. Daqui a pouquinho tem o nosso momento informativo, mas antes eu quero falar pra você num oferecimento da Funerária Santo Antônio, a maior estrutura do Norte Pioneiro, com fundo mútuo e o menor custo-benefício. 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
0: 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Daron pra você, tudo de bom! 3h24, vamos em frente aqui com as participações da galera. Deixa eu ver quem tá com a gente. Quem está com a gente por aqui, soltando a voz? Quem fala?
2: Boa tarde, Ravarreto.
0: Boa tarde,
2: bem?
0: Tudo?
2: Tocaste Camado e Xodó, telefone no ar, beleza?
0: Beleza, muito bem, um abraço, espero que dê tempo, mas vamos em frente. Quem mais? Ah, lá. Ai, ai, ai. Ah.
3: O Jacó. Deus. O Jacó tá na casa dele, agora é o Rafa.
0: Aí, não adianta mesmo, né? Oh, meu Deus.
3: Tá escutando? Agora é o Rafa. O Jacó. Aí. O Jacó tá na casa dele, agora
0: é o... É assim, pra ele acertar, é assim. Quem que vem depois do A Tarde é Nossa? Aí sim, muito bem. Fala, Deusana, fala. Depois dessa fala que eu vou tocar sucesso,
4: vai.
0: Oi,
4: seu pai, o nome da música é, Bruno? Fala aí.
5: Faz favor.
4: Vamos pra nessa. Chega aí, vem. É arroz com a trala, ó. Tô aqui na casa do meu gerro, na casa da Luana.
0: Sei.
4: Luana, na casa do Bruno. Pedro Henrique aqui, ei, meu netinho. Chega aí, povão do Alto de Abreu, é roxo, hein? Povão da Rua 3, da Rua todas ruas que dó de abril, hein? Muito é coxada, hein? Feliz dia das crianças, povão bratinense. É rosa, o senhor é conhecido, padroeiro do Brasil.
5: Sua vida,
4: aí, meu fã número um, é nóis, meu povão bratinense. Chega aí, vem. É roxo aí, Bruno.
6: Fala meu
4: aí,
6: Deus.
7: É roxo, hein?
4: Aí, meu povo. Aí, que chicote estrala, hein? É nóis, povo. Brasil!
0: Brasil! Ai, meu Deus do céu. Abraço, Deusana, pra todos aí, viu? Pra toda a família. Obrigado aí, sempre na sintonia, né, Deusana? Muito bem. Falo mais nada, não. Vamos de Henrique e Juliano por aqui. Recaídas? Agora 3:26.
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0: Enzo Rabelo, você curtiu aqui. 3h35, eu volto já.
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3: Estamos de volta aqui na tarde, é nossa, exatamente às 3:40. Neste exato momento, deixa eu dar uma atualizada, 26 graus aqui em Santo Antônio da Platina, batemos máxima já de 27, mínima de 17, ainda coloca aqui o site da Climatempo como probabilidade de rápida pancada de chuva ainda agora à tarde e também à noite, né? 2,3 milímetros. Amanhã, terça-feira, máxima chegando a 25 graus, mínima de 19, teremos sol com algumas nuvens também, podendo chover rápido durante o dia e a noite, 11,8 milímetros, o volume acumulado para amanhã, de acordo com o site atualizado da Climatempo. Eu vou continuar nesse assunto, porque o Paraná registrou, pasmem, 22.179 raios nuvem-solo entre a meia-noite do domingo e as 10 horas desta segunda-feira. E os dados são dos sensores de monitoramento de raios do Sistema de Tecnologia e Monitoramento Ambiental do Paraná, o CIMEPAR. Entre os municípios com maior incidência, Cascavel está liderando o ranking com 1.277 registros no período. Na sequência vem Terra Roxa, Palotina, Guaíra e Toledo, completando as cidades com os maiores números. Ao todo, 63 municípios registraram mais de 100 raios no intervalo analisado. E os dados consideram os raios do tipo nuvem-solo, que são as descargas elétricas que atingem a superfície terrestre. E como destaque nacional, antes de falarmos do esporte, estudo aponta que investimentos em saúde podem evitar 739 mil mortes no Brasil até 2050. Vamos saber mais a respeito? Rádio 2, agência de notícias, e a reportagem é de Milena Abreu.
4: Um estudo apresentado por um renomado instituto de saúde com sede nos Estados Unidos indica que investimentos de saúde podem evitar cerca de 739 mil mortes prematuras no Brasil até 2050. A pesquisa também estima que essas medidas poderiam gerar um impacto superior a R$1 trilhão no Produto Interno Bruto, o PIB, ao longo desse período. Mas o estudo ressalta que, para alcançar esses bons resultados, não basta ampliar os gastos em saúde. O foco deve estar em ações com eficácia comprovada e melhor relação entre custo e resultado. Para chegar aos resultados, foram analisados cerca de 300 intervenções voltadas para 90 doenças e 27 fatores de risco que concentram grande parte dos problemas de saúde da população. Entre as medidas apontadas estão políticas de prevenção, como a ampliação da cobertura vacinal, a realização de exames preventivos e o controle da pressão arterial, além de ações para reduzir o consumo de produtos associados a riscos à saúde, como álcool e tabaco. A pesquisa estima que, com a adoção dessas estratégias, a expectativa de vida dos brasileiros poderia aumentar em 5 anos, chegando a 85 anos. Os pesquisadores avaliam ainda que, para cada dólar investido em ações eficazes de saúde, o retorno potencial para a economia brasileira seria de US$2,10, principalmente por causa do aumento da produtividade e da redução de mortes e afastamentos por doença. Entre as áreas com maior potencial de redução de impactos estão as doenças respiratórias crônicas, os transtornos de saúde mental, as doenças cardiovasculares, a diabetes e os problemas renais. Da Rádio 2, Milena Abreu.
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3: lá. Bora lá, vamos falar de Campeonato Brasileiro e a 30ª rodada, que começou no último sábado com um empate sem gols entre Vasco da Gama e Remo em São Januário. O São Paulo venceu Vitória por 2-1, 2 gols de Caleri. Sabadão, né? Sabadão nós tivemos aí, ontem, domingo, nós tivemos

Atlético Mineiro de virada 2, Santos 1, os dois gols do Galo no finalzinho. O gol do Gabigol já foi aos 42, 43. E o Atlético, nos acréscimos, conseguiu dois gols da virada. Que virada do Galo diante do Peixe, diante do Santos, na MRV Arena. Vamos aos clássicos. O Flamengo venceu por 1-0 o Fluminense, seguindo na liderança. Grêmio Internacional 1-1. O Inter fez 1-0 na Arena do Grêmio, mas o tricolor gaúcho buscou o empate. Passeio do Palmeiras para cima do Corinthians, afundando ainda mais o rival, 4-1 no Nubank Park. E o Corinthians agora aguarda a chegada de Clarence Seedorf como novo treinador, ele que não treina um time desde 2019. Vamos acreditar, nação corintiana é o que nos resta. E o Bahia venceu o Mirassol por 1-0. Daqui a pouco tem bola rolando, hein? Daqui a 16 minutos, Coritiba e Botafogo no Couto Pereira. E às 19h30, Chapecoense e Atlético Paranaense. A rodada se encerra com a partida entre Red Bull Bragantino e Cruzeiro, e começa às 21 horas. Na Série C do Campeonato Brasileiro, o Maringá venceu Floresta por 2-0 no Willie Davis e contou com um tropeço inesperado do Santa Cruz, que precisava só de um empate para ir à final da Série C. O Santa já conseguiu acesso à Série B, mas o Botafogo aprontou, ganhou por 1-0 e com a vitória do Maringá. Eles empataram em pontos, Maringá-Santa Cruz, nos critérios de desempate. O Maringá vai fazer a final diante da Ferroviária, que venceu a Inter de Limeira em Araraquara, mas a Inter contou com o empate entre Paysandu e Brusque e a Inter ficou com a segunda vaga. Então o Maringá como líder do grupo e a Inter de Limeira também vão integrar a Série B junto com Maringá e Santa Cruz. A final será entre Maringá e Ferroviária de Araraquara. Olha o dogão aí! Na Série B do Campeonato Brasileiro, Operário. Operário foi derrotado pelo Goiás por 2-0 ontem em Ponta Grossa. E aí vai vendo a chance de classificação ficando cada vez mais distante, inclusive para um possível quadrangular final aí, aliás, um playoff final, que vai definir aí os dois últimos classificados para a Série A do ano que vem. Vila Nova e Juventude hoje subiriam de forma direta. Novo Horizontino, Fortaleza, Criciúma e Atlético Goianiense disputariam aí um playoff, ainda não está nada definido. Faltam 5 jogos para finalizar a Série B do Campeonato Brasileiro. E na Série Bronze do nosso futsal paranaense, deu Platinense, é claro, a nossa Arense fez bonito no último sábado no Chimitão e goleou a equipe de São Miguel, lá de São Miguel do Iguaçu, por 6-2. E assim, carimbando a vaga na fase de quartas de final, estamos caminhando, estamos chegando lá, vamos rumo ao acesso. E agora, próximo adversário, a difícil equipe de Goiôerê, que já havia vencido em casa e no último sábado venceu em Cornélio Procópio a equipe da FECOP Futsal. E aí, carimbou a sua vaga também para as quartas de final. Vamos em frente. Platinense e Goiôerê. Próximo sábado, dia 17, jogo em Goiôerê. E no dia 24, encontro marcado no Chimitão pra gente carimbar. Vamos carimbar essa vaga, a semifinal, e ficarmos aí mais próximos do acesso, quem sabe aí a Série Prata do futsal paranaense. E também parabenizar toda a organização, hein? Toda a organização, é muita gente, é um timaço maravilhoso. Pelo Platinense Food Fest, né? Por este evento que nós tivemos aí, 4 dias com muitos food trucks, muitas atrações, e teve o seu encerramento com chave de ouro, ainda mais com a vitória da Nense no último sábado por lá. Também parabéns a todos os envolvidos. Todos pela Platinense. Um abraço também pro meu amigo Reinaldo Balu, para o William, pessoal do Mistura Fina, e eu aqui representando a equipe da Difusora FM, agradecendo a audiência maciça na nossa transmissão. Eu e José Augusto transmitindo Platinense 6, São Miguel Futsal 2. E vamos em frente, rumo agora às semifinais da competição. 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Essa aí é especial pra criançada que adora ela, né? Ana Castela, olha onde eu tô. Você

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0: de qualidade. Só dá tempo de agradecer a sua participação e o seu recado. Muito obrigado por essa companhia. Informando que amanhã, 9 da manhã, Thaís Silva, Rafa e você. E meio-dia e meia, você já sabe, já conhece. A tarde é toda nossa. Tá chegando Antônio Jacó pra comandar do sertanejo classe A. Porque eu, Rafa Regis, eu fui.
1: Já te vai, o disco voador!

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0: 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Vamos combinar aquela seleção caprichada, Caiporado? Vamos combinar? Eu combino com vocês, vocês combinam comigo e a paixão combina com a outra paixão, pra gente fazer amor do rádio. Aí se tiver alguma gracinha, alguma piadinha, manda pra gente. Vamos fazer aquela brincadeira gostosa aí, meu filho, da gente tirar um sarrinho no outro aqui, ó, sem maldade, só alegria, pra fazer a Caiporada mais feliz. Vamos lá, até às 7. Bom, a semana vai ser assim, ó, quinta-feira vai ter o sorteio do café Teodoro Sampaio e do macarrão Teodoro Sampaio também, viu? Vamos ter o sorteio, acho que vai ser um boné, viu? Acho que vai ser um boné do café do Teodoro Sampaio pra gente fazer o sorteio. Depois, na sexta-feira, acho que ainda deve ter alguma coisa do Forte Flan aí pra gente fazer o sorteio, tá bom? E no sábado, o sorteio do frango assado do espetinho do Marquinhos. E hoje eu tô sorteando música apaixonada pra Caiporada Apaixonada. É o sorteio que eu vou fazer. Então vamos lá. Tô chegando, subi o degrau, tô aqui em cima do palco da alegria, do palco da felicidade, do palco dos caipores. Os caipores estão também no palco do Jacó. No palco do Jacó. Vamos pra cá, vem pra cá. O Lambreta, Perneta, Cambeta, Piroleta, Costeleta chegou cedo. Fala, Zeca, do Campinhos.
1: Boa tarde.
0: Pede uma moda boa, aí, viu?
1: Boa tarde, Toninho Jacó. Peço a música de Sérgio.
0: Isso aí é o cantar do Nambu quando perde o rabo, viu? Escrever só o cantar do Nambu. Do Inhambu, quando perde o rabo.
1: Olha lá. Toninho Jacó. Peço a música de Sérgio Reis, Boiadeira Errante. Se você tocar, muito boa, obrigado. Ofereço essa música para os meus irmãos de Campinhos, meus amigos de Campinhos, meus amigos de Nova Fátima, João Carlos e Lígia, meus filhos de Nova Fátima, minha esposa Regina de Campinhos, meus amigos de serviço. Valeu, Toninho Jacó.
0: Você não fala mais a frase famosa que o Roberto imitou você? Seu programa é bom demais, nosso. Tem que falar. Zeca, um abraço. Elivelto, o cavernoso de Abatiá, chegou cedo, né, querido? Aí.
2: Comanda é a Tchana.
0: A Tchana?
2: Só da carreta, Sampaio. A casaca tá aí, filho da
0: massa. A casaca tá aí, coitado. Hoje já tá com a voz fraquinha, hein? Tá fraquinha, trabalhou muito final de semana. Ó, de carona aqui com o Boiadeiro Errante, Zeca, já tem um caipora que tá chegando aqui, ó. O meu amigo Arquimedes, né, Arquimedes? Um abraço, querido. Obrigado pela audiência. Bom feriado pra você, Arquimedes. E aqui, o Sebastião lá da Bahia, compadrão da Bahia, diga.
3: Pai, meu compadre. Como é que tá o senhor, meu compadre? Tudo bem? Muito calor aí, compadre. Aqui tá pegando fogo.
0: Não, agora esquentou, ó, ontem choveu o dia todo aqui, viu, Bastião, mas hoje não, hoje o sol saiu, depois do meio-dia, meio preguiçoso, agora tá estalando uma mona aqui, tá? Estamos aqui, deixa eu ver quantos graus está por aqui, eu vou achar que já falo pra você, terminei, vai.
3: Pode tocar pra mim aí hoje a música de Dudu que dá voa, Arrasta na Areia, dedicar pro senhor, meu compadre, para o Marcelo Limar, com o padre Jorginho e família, Juninho Queiroz e família, e para minha esposa aqui, Lucilene, minha filha Taliana, minha filha Larissa. Valeu, meu compadre, tenha uma boa tarde. O nome da música Arrasta na Areia, do Duque da Vó.
0: É boa demais, viu? É 27 graus, estamos aqui, viu? Sebastião aí da Bahia. Sebastião da Bahia, tá legal, obrigado pela audiência. Vamos começar a bagaça com o Sérgio Reis, que já teve dois pedidos e que já vai pra tela, seus pedidos.

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0: Pois é, rapaz, estamos aí, começando o nosso encontro nesse feriadão gostoso, segunda-feira, 12, dia 12, dia das crianças, dias aí a nossa padroeira do Brasil, nossa querida mãezinha Santa Aparecida. Estamos aqui juntinho com você, viu? Com muita fé, com muito amor e com muitos caiporas de plantão. Meu amigo de infância aí, tá ligado com a gente em Japira? Fala, Oristeu.
1: Boa tarde, Jacó. Aqui é o Estrela no Jardim. É. Toca pra nós aí, Cordão de Ouro.
0: Boa também,
1: viu? Esposa Maria, Fiquei Zé Antônio, rapaziada de Baiti, Vila Guaí, do Guapé, de Japira, do Novo Jardim, Conce Marinque. Pra você da Rádio Escapora, gostar da música. Se me entende, muito obrigado. Abraço, amigo.
0: Valeu, irmão. Cordão de Ouro é moda boa também. Quantos graus que tá aí na Bahia, Sebastião? Hein?
2: 37 graus, meu compadre.
0: Rapaz.
2: 37 graus agora, viu?
0: 10 graus mais quente que aqui, o negócio lá tá fervendo, viu? O negócio lá tá fervendo a caiporada ligada aqui na nossa programação sertaneja. Quem mais que vem chegando aqui? Tem mais caipora aqui? Alô?
3: Oh. Boa tarde, Antônio Jacó, aqui é o Ademir da Água Branca. Fala. Gostaria de pedir uma música.
0: Ah.
3: Rick Renner. Senhora Aparecida, oferecer para minha esposa Fernanda, minha filha Raíssa Rafaela e para minha mãe Creuza e para todos que estiver ouvindo o programa.
0: Beleza.
3: Se atender, muito obrigado. Tchau, obrigado, seu Caipó.
0: Valeu, irmão. Ó, vou falar uma coisa para você. Diz Nossa Senhora hoje, a canção que sempre fica aqui na minha programação, no meu horário, a Rainha da Bondade, viu? Dedicada especialmente à nossa mãe Aparecida, tá bom? Rainha da Bondade. Essa aí, no

Momento gospel após as 18 horas, lógico que vai ter mais gente que vai pedir ela. Eu já vou juntando aqui, tá bom, irmão? Aí eu já mando pra você também essa. É linda demais essa aqui também, tá legal? Obrigado pela audiência a vocês aí, que Nossa Senhora também abençoe toda a sua família. Pessoal que tá ligado aqui na nossa programação De Carona com Rastros na Areia, tem gente chegando aqui, o Mano Godoy de Jacarezinho, né, Manão? Um abraço aí, a Ritinha de Jacarezinho também. Ritinha, obrigado pela audiência. Tá aí, mais uma que já vai lá pra tela, tá?

0: Um abração especial lá pro Marcião, né, Márcio? 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
0: Pois é, meu filho, o pessoal tá ligado com a nossa programação sertaneja. Ó, já deu carona aqui a Rainha da Bondade, Eva Marli de Guapirama, segurando, é no momento gospel, tá? Assim que terminar a Ave Maria, ou no momento da Ave Maria, se de repente, devido ao feriado, ninguém grava. Quando não gravo, eu costumo soltar ela também aqui, tá bom, Eva Marli? Obrigado pela audiência, tá legal, querida? Então já tá certo, já pra tocar, viu? Aí quem mais vem chegando aqui? Jesus?
8: Boa tarde, Tony Jacó. Que é o Jesus do Poço Jardim.
0: Diga lá, Jesus.
8: Vamos de Zezé de Camargo, Luciano, irmão da Lua. Para todo mundo que estiver ouvindo. Mais, abraços.
0: Mais tchau. Moda boa que tá chegando aqui na nossa programação. O Jaime, vai de cordão de ouro, Jaime. Com Chico Rei Paraná. Não é boa, não. É ótima, né? Aí, ó.
9: Boa tarde, Jacó. Jaime Santos, Cornélio Procópio, passando para registrar audiência. Jacó, dá um alô pro nosso Caifora ligado por aqui. O pessoal em Santo Antônio da Pratina. Meu amigo Geraldo Lobo lá no hospital. Zé Pedinho na Vila Ribeiro. O pessoal aí no bairro dos Oreias, Jacó. Ô, Jacó. Se possível, Jacó, toca para nós uma música bonita aí. Tomara que alguém vai de carona comigo, Santa Maria do Brasil, Jacó.
0: Tem.
9: Tamo junto.
0: Tenho essa sim, viu? Tenho sim, Santa Maria do Brasil, é Mato Grosso e Matias. Eu tenho sim, viu? É linda essa moda, claro que é linda, viu? Obrigado pela audiência, tá? Obrigado pela música. Primeira vez que o Jaime pede, geralmente ele vai de carona, viu? Foi de carona aqui, ó. Santa Maria, tenho ela aqui com César e Paulinho, tá? Melhor ainda. Tem gente pedindo também aqui, ó, Dose de Amor do Marcelo Teodoro e do Jorginho Brito. Viviane de Ourinhos, né, Vivi? Viviane de Ourinhos, tá lá já, ó, já estamos já saboreando aqui o macarrão Teodoro e Sampaio, e também era o café, agora tem o macarrão que já chegou aqui também, Jacó. Verdade, né, Vivi? Obrigado pela audiência. Tá certo, então, ela tá de carona com essa também aqui na nossa programação sertaneja, tá bom? Então são umas que tem aí, ó. Irmão da Lua, por enquanto, né? Já tá no jeito ali. Na Irmão da Lua, no Cordão de Ouro. Irmão da Lua, já tem gente pedindo. Jacir de Baiti, né, Jacir? E o Cordão de Ouro, que aí já com dois pedidos que está por aqui. Mas antes eu tenho o nosso Encontro com a Natureza. Aí, meu filho, a conexão divina. É os bichinhos que tá chegando aí, a nossa jacozinha, é? Hein, Tereza? Hein, Tereza?
10: Bandinha.
0: Olha lá.
10: Bandinha. Bandinha. Bandinha, filho. O que você quer? O Jacó hoje não vai trabalhar, hoje é domingo.
0: Oh, sim, foi ontem, gravou ontem, né? Foi de ontem.
10: Hoje é dia 11.
0: Ah, dia 11, 11 aí.
10: Você entendeu? É. Domingo.
0: Mas ela mandou de ontem pra hoje. Vai ficar feliz do mesmo jeito, que já tá lá a fotinha dela em cima do rádio aqui, viu? Aí curtindo os caiporas de plantão. Também gosta da baderna essa calopsita aí. Ela é da turma do Huawei. Vamos de Cordão de Ouro.

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4: 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O pessoal tá ligado aqui na nossa região. Negócio é o seguinte, ó, a Simone na Levaico lá botou uma foto aqui da gatinha dela em cima do rádio, tá com ciúme dos passarinhos, viu? Ela falou pra mim que vai gravar o miado do gato, ó, presta atenção, vai gravar a gatinha dela miando, aí pra tocar esses passarinhos de cima do rádio, que o rádio no momento dos caipora é só da gatinha, não quer que nenhum passarinho, não. Então vai ter que gravar dois miados, viu? Porque tem a calopsita da Tereza e tem o negro do Sebastião, lá da Bahia, que também fica em cima do rádio, e a gaiola fica em cima do rádio ouvindo a gente. Aí pra você ver, ó.
5: Canta, nego. O padre Jocó canta.
4: Aí.
5: Canta, nego.
4: Aí.
5: Canta, nego.
4: Tá vendo, meu filho? É o nosso momento animal. Tá bom, Simone, beijo. Grava aí o gatinho pra espantar os passarinhos de cima do rádio. Quem mais vem chegando aqui na nossa programação? Pra baixo. Vamos aqui. Jumento, tá de boa hoje? Bebeu muito ontem, não? Tá de boa? Não tá de ressaca, não, Caipó? Vamos ver a voz dele, como é que tá.
6: Hã? Ô, Jacó, Mocotó. Hã? Manda pra nós aí, Rick Renner, homem carente.
4: Até que tá bom.
6: Abrontou o pé.
4: Essa não tem, não. O homem tava carente, mas arrumou a namorada tirou a carência dele, viu? Essa eu não conheço.
6: Bernudo, Maurício, Eduardo Ponto. O Bodão, Chupa Cabra. Vamos positivo aí, Bodão.
4: Não, vai de carona com o outro, porque essa eu não conheço, essa não existe, essa não tem, não, tá bom? Pede outra aí, Caipora, tá? Pessoal que tá ligado, vai de carona com a boa aí, ó. Por exemplo, Irmãos da Lua e Amigo das Estrelas, que o Jesus pediu, aí já tem carona aqui na nossa programação. Malvina, de Cornélio Procópio, a dona lá de um pedaço da ilha Malvina da Argentina, ela nasceu lá, viu? Por isso que é a Malvina. Tá legal, então? Tá legal, pessoal que tá ligado aqui na nossa programação sertaneja. Ó, tem gente querendo dose de amor aqui também, do Marcelo Teodoro, o Edio Ribeiro, né, Edio? Mais uma que já vai lá pra tela, viu? É Marcelo Teodoro e Jorginho Brito, que gravou essa moda linda aqui, Dose de Amor. Tá bom, Edio Ribeiro, obrigado pela audiência, Edio. Irmão da Lua, Amigo das Estrelas, aí, Primo do Sol, meu filho, e Cunhado do Júpiter. Vixe, tomou no nariz, hein?

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beleza? É o que tava faltando aí. É, pessoal que tá ligado na nossa... Gente, vou fazer um pequeno comentário aqui, ó, que eu descobri uns meninos, eu acho que é dois irmãos, chama-se Bento e Bela. Eu achava que na minha vida de radialista, jamais eu ia ouvir aquela voz maviosa da Inhana, Cascatinha Inhana. Rapaz, pois eu encontrei. Eles gravaram, fizeram uma versão colcha de cetim, que seria uma resposta da colcha de retalhos, tá? Daqui a pouquinho eu vou trazer. Eles gravaram um acústico. Mas se você puder seguir, segue eles pra você ver. Eles cantando Cafezal em Flor, cantando Índia, cantando essas coisas todas lá, tá? Essa aí é uma versão nova que eu vou tocar daqui a pouquinho aqui pra gente lançar eles. Bento e Bela. Presta atenção, segue eles lá pra você ver. Que coisa linda, viu? Escrito. Cascatinha, idêntico, viu? Eu nunca vi coisa igual. A 16h40, pessoal que tá ligado aqui na nossa programação sertaneja, vamos aí com os caiporas aqui, ó. Jacó, manda a música João Mineiro e Marciano, Crises de Amor, moda boa, viu? Jardim Itamaraty, Ourinho City, ei, pega um, aí viu o Zé Humberto Nespo, aí tem no mercado da Maiara também o macarrão do Teodoro. Bom, o café eu sei que já chegou na sua mesa aí, agora o macarrão. Tá chegando aí na sua mesa a mandioca do Teodoro, né, Zé Humberto? Beleza, olha lá, comeu o macarrão do Teodoro também, muito bom demais, viu? É, Crises de Amor é moda boa. O Denir e a Suzano também, ó, café Teodoro e Sampaio, agora macarrão. Então, vou pra Santo Antônio buscar, Jacó. Joaquim Travo não chegou, mas logo vai chegar aí também, tá? Um abraço pra vocês, Denir e Suzano aí de JT City. O Denir, que tá ligado com a nossa programação, vai nessa aí, ó, da Santa Maria do Brasil, que o Jaime pediu. Pronto, e mais uma que já vai lá pra tela, tá? Mais uma que vai lá pra tela, que já tá no jeito aí. Legal, pra cima, pra baixo, pra cima. Quem mais que não foi atendido aqui ainda? O Adriano Fuscão, lá de Cambará, né, Adriano? Família Siriaco, tá ligado com a nossa programação. Tá pedindo Negrinho Parafuso aí, manda pra família Siriaco, Jacó. Um abraço, Caipora, obrigado pela audiência. Ó, mais uma carona com mais uma música aqui também, essa Santa Maria do Brasil. Meu amigo Donizete, toda a equipe lá da Zet Car, Bombas Diesel, a Ana, a Andressa, também de carona com essa. E os Donizete lá mandando pra todos os caminhoneiros, pra todos os irmãos da estrada. Vamos com Marcelo Teodoro e Jorginho Brito, Dose de Amor.

0: meu filho, o amor quando é quente, a dose tem que ser dupla, tem que ser copo, dose dupla. 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

0: Vamos lá para Marink City, a Tassi também, a Simone de Marink, vai de carona com as crises do amor aí, né? Então tá legal, obrigado pela audiência, vocês aí. É, quem mais vem sintonizado aqui na nossa programação? Se puder, manda para nós aí, Jacó, o secretário de obra com baitaca para nós aqui, ó. Maria de Fátima dos Santos, a moda é boa, é uma moda gaúcha, que faz tempo que eu não toco uma gauchinha aqui, né? A gauchinha de bombacha, tchê? Não, de pala, né? Bombacha é dos homens, de pala. Quem mais aqui vem chegando? Vamos ver.
1: Boa tarde. Tamo junto, rapaz.
0: Aí, o mano.
1: É que eu gostei.
0: Ô, mano.
1: Um abraço.
0: Você gostou, né, mano Godoy? Um abraço. 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Tá legal, irmão? Um abraço pra vocês aí em Jacarezinho City, ligados aqui na nossa programação sertaneja também. Santa Maria no Brasil. Linda, linda essa.

0: proteger a nossa nação com seu manto, porque a coisa tá feia, meu filho. Precisamos de muita oração para salvar a nossa nação, viu? Aí das garras do inimigo.
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2: Show de bola. Como é que é, Maria José e do Juca Batista? Manda essa do Bento e Bela, senão vou te chamar de Zé Ruela. Vou tocar já, viu? Daqui a pouquinho, tá bom? Um abraço, Maria José, obrigado pela audiência. E o Felipão tá chegando, Felipe!
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2: 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Corre pra Caiporada, Jacó, que tá rolando, tá chovendo Caipora por aqui na nossa programação sertaneja. Quem chegou primeiro vai na vez. Cezinho do Guapé, aí eu vou mandar daqui a pouquinho o Bento e a Bela pra você, a Bela e o Bento. Tá bom? A Bela e o Bento, vou colocar lá dentro. Aí a moda, dentro da tela, tá? Aguenta aí, viu, Cezinho do Guapé, um abraço, obrigado pela audiência. E aqui, quem é?
3: Então, boa tarde, Tony Jacó, aqui quem fala, Luizão. Vamos de carona aí. O que você mandar aí, tá bom.
2: Beleza, irmão.
3: Tenha uma ótima tarde.
2: Valeu.
3: Tudo de bom pra todos que estiver ouvindo.
2: Valeu, um abraço aí, Luizão. Fica com Deus, irmão. Obrigado pela audiência. Quem mais aqui? Jacó, manda uma... Ó, o pessoal de Indaiatuba, que estão ligados com a gente. Daqui a pouco sai mais um apaixonado, viu, Natalício? Viu, Sueli? Aí de Indaiatuba. Vou mandar pra vocês, tá? Deixa com a gente. Crises de amor.

0: Pois é, rapaz. 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
0: Pois é, meu filho, o pessoal tá chegando. Ei, preguiçoso o povo hoje aí, tá de boa, por isso que estão mandando aqui, curtindo o rádio, né? E mandando pra gente aqui, ó. Quem mais vem chegando
2: aqui? Tarde, eu gostaria de mandar um abraço pro senhor. Que Deus abençoe teu dia, Deus abençoe teu serviço.
0: Obrigado, querida. Quem é?
2: A tua família. Amém. Grandemente. Um abraço para todos os ouvintes.
0: Amém.
2: Eu gostaria de pedir uma música do Sorriso Maroto, reprise, por favor.
0: Querida, só sertanejo, não vai dar, viu? Só sertanejo. É sertanejo classial o nome do programa. Não adianta você fazer um Sorriso Maroto para mim depois disso, não, que não tem como, tá? Mas pede uma sertaneja que eu mando, tá?
2: Mando ela para todos os ouvintes. Um abraço pro povo de Ribeirão do Pinhal. Ah. Pro povo daqui de Santo Antônio, pro povo da vila, do morro, o vilão lá, o Conde, o 100%. Um abraço pros meus companheiros aí, Deus abençoe, viu?
0: Tá bom, querida. Quem é? Deixa eu ver quem é aqui. Não, tá sem um nome aqui, né? Não mandou o nome pra gente aqui. Mas, por favor, viu, querida? Pede uma sertaneja aí que a gente toca assim. Sorriso Maroto não dá, viu? Obrigado pela audiência. Deus abençoe aí. Ah, o João Moreira tá por aqui, ó. O professor de rádio do Dinha e Miaça, lá de Pau Sul. Fala, João.
3: Boa tarde, Antônio Jacó. Aqui é o João Moreira de Pau Sul.
0: E o Dinha é meu professor, quer dizer, então, você é meu professor avô, tá? Então.
3: Estamos na escuta, hein? Ah. Cai Porão. Roda pra gente aí o Teodoro Sampaio, amigo da onça.
0: Oh, boa, hein?
3: Que vai pra todos os caiporas que estão ligados no Difusor FM.
0: Valeu.
3: Grande abraço, meu amigo. E uma ótima semana aí pra todos nós.
0: Valeu.
3: Obrigado. Tamo junto sempre, hein?
0: Obrigado pela audiência. Ó, quem foi de carona com a Santa Maria do Brasil aí foi a Inês, como é que é? Deixa eu ver aqui, Inês Duarte, lá do Ribeirão Bonito, né, Inês? Obrigado pela audiência, tá sempre sintonizado aí com a nossa programação sertaneja. Agora sim, viu, querido? Cadê? Só não tá teu nome aqui, ó. Só manda o nome, viu? Você de Ribeirão do Pinhal que mandou o áudio pedindo Sorriso Maroto. Agora sim, viu? Agora você falou minha língua. Amado Batista, secretária. Isso é coisa boa demais, tá bom? Manda o nome pra gente aí, querido. Escreve aí, tá? Ah, Yasmin Belas, mandou aqui. Né, Yasmin? Obrigado pelo... Vai dar dois pedidos. Pedido já. É demorar muito não. Ah, claro que não vai, porque a moda é boa, e a moda quando é foda, caiporada quer que roda. Quem mais? Vamos trazer aqui então os meninos que eu havia dito. Pera aí, os meninos que eu havia dito pra você aí, cadê eles? Aí eles estão aqui, ó. Ó, Bento e Bela. É Bento e Bela, né? Eles fizeram a versão da colcha de cetim aí, colcha de retalho, fizeram colcha de cetim. Quer ver só se não é escritinho, aí cascatinha, Ana?

errei a moda aqui. Cadê a moda dos meninos? Ah, tá aqui. Essa aqui que é a coxa de retalho, que é a coxa de cetim, né? Essa aqui, a coxa de cetim. Tá pra cima aqui, ó. Tá, essa aqui. Não me sei. Tá aqui, eu tô pegando, tô tentando acertar aqui no ponto. Aí.

0: não me sinto.
1: Pelo menos um pedacinho só pra vocês verem. Depois a gente vai baixar ela, que não foi baixado ainda. O Rafa também gostou muito, Rafa. Eu fiquei apaixonado por esses meninos. Não tá baixada inteira ela. Só um pedacinho. Mas segue eles lá, viu? Bento e Bela. Pra vocês verem Cafezal em Flor, Índia. Nossa, coisa linda, linda demais, viu? Escrito, escrito. E essa aí é uma versão que eles fizeram. Todo mundo gostou aqui. Dueto perfeito, dueto perfeito. O Rafa tá tentando baixar ela pra gente tocar aqui, que muita gente tá gostando. Que o Maurício, né, Maurício? Você viu coisa mais linda? Arrepia, gente, viu? Ó, descobri por acaso ontem daí. Dueto perfeito, vozes lindas, Jacó. É o Carlos, ó, o Carlos, ó, esse cara é cantor e compositor, o Carlos Cruz aí, ó, tá vendo? Carlos Cruz é cantor e compositor. Eu toquei ela aqui meio do, dei uma baixadinha nela aqui, só um pedacinho da música, não foi inteira não, mas a gente, e foi gravado acústico ainda. Esse Carlos Cruz também é bom, já toquei umas modas desse menino aqui, ó, ele sabe, ele conhece, é compositor, é cantor, ele sabe o que é bom. Vai de secretária, né, Carlos? Então tá bom, vou mandar essa pra você aí, ó.

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3: Beleza, Felipe. 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Pessoal, tá ligado aqui na nossa programação sertanejo. Um grande abraço aí para Rosa. Foi de carona com a secretária, né, Rosa? Obrigado pela audiência aí da Colina Verde. Já toquei a música pra menina aí, ó. Também o pessoal tá ligado na Fazenda do Barcá. Ô, meu amigo Rafael, você tava sumido. A esposa, dona Karine, os baixinhos, o Luiz Davi, a Sofia, Rafael e o João. Grande abraço pra vocês aí, legal. Deus abençoe a família de vocês e Nossa Senhora Aparecida também. Amigo da Onça.

0: Um abração lá pro Sapezão, pro Thiago. 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Dona Rose, a Maria, ligado. 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
0: 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Quem vem chegando aqui, ó, Marco Antônio de Campos, fala, Marcão.
4: Boa tarde, Antônio Jacob, aqui é o Marquinho do restaurante Ministop, beleza?
0: É, Marquinho do Ministop, diga lá, Marquinho, lá do restaurante Ministop. Amanhã tem, amanhã não, quarta-feira tem encontro marcado lá no espetinho do Marquinhos, viu? Tá? Tá bom? Você vai pagar umas 3 pra mim, uns 5 espetos lá.
4: Então, Jacob, toca uma para nós hoje aí do Chitãozinho Chororó. Fio de cabelo.
0: Ô, louco.
4: Vai para todos os caiporados, um abraço, colega.
0: Fio de cabelo, ô, louco, meu filho. Fio de cabelo tá onde? Onde que você encontrou esse fio de cabelo aí? Espero que não seja no bigode, viu? Um abraço, viu, caipora. E aqui, quem mais? Eu não mereço feriado, aguentar um beldo desse aqui. Não tá beldo, tá beldo não, ele fala mole mesmo, viu? Ele fala mole e peido esparramado. Fala, Chique.
5: Tiro de lá na cara, de namorado aqui. Manda uma música pra mim, qualquer música. Mas eu sei que você não toca uma música apaixonada, mas... uma música pra mim, Chique do Levacarte.
0: Chique.
5: Estava trabalhando até agora, vocês estão aí na área. Então.
0: Tá bom, não precisa fazer poesia, não. Então vai trabalhar lá, vai lavar seus carros lá, meu filho, que senão você já viu, viu? Senão você já viu. Aí, ó, o Maurício tá mandando um abraço pra você, viu? Um abraço por trás. O Maurício lá da Serra Pelada. É, tá mandando. Só quando você for subir pra Serra Pelada, não vai subir a Serra Pelado, não, viu? Fio de cabelo. É essa, Maurício. Tá aí, ó.

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1: 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Vamos lá, o Pedrão da Churrascaria tá ligado com a gente. Jacó, gosta daquela música lá da Porteira, do Carlos Cruz, que você tocou esses dias. Eu lembro da minha chácara, quando eu chego lá, abri da porteira pra chegar no meu recanto, no meu paraíso. É linda mesmo, vou tocar ela já, tá bom, Pedrão? Um abraço, obrigado pela audiência. Zé Trovão, tá ligado comigo, né? Zé Trovão, Caipora, obrigado pela audiência. Essa aqui, Pedrão, ó. Isso aqui, ó.

0: Show de bola, Carlos Cruz. Manda o nome dessa moda que eu esqueci o nome dela, o Carlos Cruz. Agora são 17h43 aqui na nossa programação sertaneja. 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
2: 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Ó, o Paulinho do sindicato tá mandando pro Gilmar do Paudário, viu, Gilmar? A música O Caçador, viu? Aí o do Rick Henry, pronto, fechou então aí. O pessoal já tá ligado. O pai também tá chegando. Fala, pai.
3: Boa tarde, Tom Jacó. Aqui é o Roberto, Três Coração. Gostaria de ouvir uma música, o Leandro Correia e a Ilsa aí. A Bastiana Malucona?
2: Não é que o Cavernoso pediu essa moda hoje, hein? Depois tem a Rainha da Bondade, que vai ser no momento gospel deles também, tá?
3: Eu ofereço pro Carlinho Aranha lá no fundão do Rebão do Meio, pro João Tripo, Zé Cabelo, pro Gacílio Cui, pro Delcida Agamulo, pro seu Procopio Santo Antônio da Pratina, pro Vandinho do Farol, pro...
2: Aqui é o João Tripo, que fez uma linguiça com cabelo, o louco que rola, hein?
3: Feldo, pro Clóvis, Maurício Matias da Serra Pelada, pro Polaco do Bar, pro Toninho Carreiro de Santo Antônio da Pratina. Pra minha esposa Rosa, minha filha Valéria, minha filha Josiela, pra todo mundo que estiver ouvindo, pra você da rádio, você me atender, meu, muito obrigado. Tchau, Tom Jacó. Fica com Deus, filho.
2: Fico. Sidney Cunha da Água da Areia. Sabe o que ele falou aqui? Presta atenção aí, Maurício, o que ele falou aqui? Se o Chique subir pelado na Serra Pelada, vai voltar arrombado, louco. Que isso? De vez em quando você dá umas cacetadas também, Sidney Cunha. Você é cheio de fazer gracinha, hein? Vou te falar uma coisa, viu? Maurício também tá querendo o caçador, Maurício? Vou mandar então, tá legal. Quem mais aqui ligado com a nossa programação? A Deusana não mandou nenhum áudio pra mim até agora. Não mandou nada. Ela tá falando assim, posso gravar o teu áudio? Não mandou nenhum. Cê, acho que tem que regular. Ô Maurício, regula o GPS dela, né? Com aquela chave de fenda bem grande assim, ó. Ajeita lá, tá?
4: Ô Jocó, boa tarde, tudo bom? Manda aqui, ó, Funda Grota pra nós aqui em Jundiaí do Sul.
2: Opa! Ô, Roberto, né, Roberto? Roberto Carlos, um abraço, Caipora. Vamos de O Caçador. E depois a Tiana Malucona, tudo junto, tá?

0: É, apaixonei pela Tiana Molucono. 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
1: Minha querida vizinha, dona Nocleia, meu querido amigão, aí o João Caldi, essa semana a gente vai rezar a Ave Maria com a professora Mair. Boa tarde, profe.
4: Boa tarde, Antônio Jacob. Dedicamos esse programa da Ave Maria aos enfermos, aos velhinhos do asilo, aos dizimistas, aos aniversariantes de hoje e a todos os ouvintes do programa Ave Maria. Em nome do Pai, do Filho e do Espírito Santo. Amém. Vinde, Espírito Santo, enchei os corações de fiéis e acendei neles o fogo do vosso amor. Enviai vosso Espírito e tudo será criado e renovareis a face da terra. Oremos. Deus, que instruíste os corações de vossos fiéis com a luz do Espírito Santo, fazei que apreciemos retamente todas as coisas, segundo o mesmo Espírito, e gozemos sempre de sua consolação por Cristo Senhor nosso. Amém. Pai nosso que estais no céu, santificado seja o vosso nome. Venha a nós o vosso reino, seja feita a vossa vontade, assim na terra como no céu. O pão nosso de cada dia nos dai hoje, perdoai as nossas ofensas, assim como nós perdoamos a quem nos tem ofendido. E não nos deixeis cair em tentação, mas livrai-nos do mal. Amém. O anjo do Senhor anunciou a Maria, e ela concebeu do Espírito Santo. Ave Maria, cheia de graça, o Senhor é convosco, bendita sois vós entre as mulheres, e bendito é o fruto do vosso ventre, Jesus. Santa Maria, Mãe de Deus, rogai por nós, pecadores, agora e na hora da nossa morte. Amém. Eis aqui a serva do Senhor, faça-se em mim segundo a vossa palavra. Ave Maria, cheia de graça, o Senhor é convosco, bendita sois vós entre as mulheres, e bendito é o fruto do vosso ventre, Jesus. Santa Maria, Mãe de Deus, rogai por nós, pecadores, agora e na hora da nossa morte. Amém. E o Verbo se fez carne e habitou entre nós. Ave Maria, cheia de graça, o Senhor é convosco, bendita sois vós entre as mulheres, bendito é o fruto do vosso ventre, Jesus. Santa Maria, Mãe de Deus, rogai por nós, pecadores, agora e na hora da nossa morte. Amém. Rogai por nós, Santa Mãe de Deus, para que sejamos dignos das promessas de Cristo. Oremos, derramai, ó Deus, a vossa graça em nossos corações, para que, conhecendo pela mensagem do anjo a encarnação do vosso Filho, cheguemos por sua paixão e cruz à glória da ressurreição, por Cristo nosso Senhor. Amém. Glória ao Pai, ao Filho e ao Espírito Santo, como era no princípio, agora e sempre. Amém. Consagração a Nossa Senhora. Ó Senhora minha, ó minha mãe, eu me ofereço toda a vós em prova de minha devoção para convosco. Eu vos consagro nesta tarde meus olhos, os meus ouvidos, a minha boca, meu coração inteiramente, todo o meu ser. E porque assim sou vosso, ó incomparável mãe, guardai-me, defendei-me como coisa e propriedade vossa. Amém. A vossa proteção recorremos, ó Santa Mãe de Deus. Não desprezei as nossas súplicas, não nos abandoneis em nossas necessidades, mas livrai-nos sempre de todos os perigos, ó Virgem gloriosa e bendita. Amém. Santo anjo do Senhor, meu zeloso e guardador, se a ti me confiou, a piedade divina sempre me rege, me guarde,

governa, ilumine. Amém. Jesus, manso e humilde de coração, fazei o nosso coração semelhante ao vosso. Doce coração de Maria, sede a nossa salvação. Avisos da paróquia de Santo Antônio. Hoje, segunda-feira, feriado, dia das crianças e da padroeira do Brasil, haverá show de prêmios a partir das 21 horas na quadra da paróquia de Santo Antônio de Pádua. Vamos participar. Terço no comércio, às 7 horas da manhã. Nesta quarta-feira, dia 14/10, na GB Diesel, Rua 24 de Maio, em frente à Sicredi Regional. E sábado, dia 17/10, Clínica de Nutrição Fator Humano, Rua Marechal Deodoro, número 306, Centro. Missa nas capelas, nesta terça-feira, São Pedro do Aparado, às 19h30. Dia 15, quinta-feira, Santa Verônica, às 19h30. Dia 17, sábado, Água Branca, às 19h30. Dia 18, domingo, na Vila Rica, às 9h. Dia 18, domingo, no bairro Santa Cruz, às 19h30. Senhor Jesus Cristo, dai-nos coragem para seguir sempre os vossos passos. Ajudai-nos a viver a fé, a esperança e a caridade. Ensina-nos a interpretar corretamente os vossos ensinamentos nas diversas situações de nossa vida, para que o Evangelho seja sempre a fonte da vida, do amor e de todas as comunidades, em todas as culturas. Salve Maria e boa noite.

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0: 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E chegou o Chumbrega sem prega com os áudios fake news. Aí, quer ver, ó?
3: O Chumbrega tá falando aqui, ó. Ah. Você falou que eu ganhei um quarto de chifre. Aí. Manda pra nós, hein, o Amudo Amado Batista, pra nós, hein? Qualquer tá. Um, tá bom?
0: Tá vendo, só
3: um abraço.
0: Já tocou a secretária, meu secretário já tocou hoje. É um fake news aí do Chumbrega sem prego. Os áudios aí que não são originais, são lá do Paraguai. Tá bom, quem mais vem chegando aqui, ó? Miener Cristina, as meninas de Abatiá estão chegando. A Maria José já pintou por aqui, viu, Miener? Agora és tu, diga lá.
4: Bem, Antônio Jacó, é a Miener Cristina daqui de Abatiá. Ah. Quero pedir a próxima música, ofereço para mim.

0: A mãe Neuza, para nossas amigas que moram lá no Juca Batista, Maria José, Dona Lula, para a Mara, que mora lá em Congonhas, para a Rosana Velar, para os pais dela, e para aquele, e para a Mara, e para a Aninha também, tá bom?
1: Ah, e pra quem mais?
0: E para Penosa, para a Lancha Lenta,
1: eu racho o bico.
0: E para Friadinha também, tá bom?
1: Eu racho
0: obrigada,
1: bico.
0: Só atende.
1: Como é que é? Penosa, freadinha, marcha lenta, Ave Maria. Japonês chegou, japonês chegou. Aí o namorado do sorveteiro no bar do Polaco. Mentira, viu, japonês?
2: Boa tarde, Alton Jacossou. O japonês, se você pediu o amor do baile do
1: Evris Popó. Eu não peço, não, eu só toco, eu não peço nada. Que
2: você,
1: quem, quem pede são vocês.
2: Os do. O bar do Polaco. O bar do Polaco, o bar do Nilson, professor, é...
1: Você imagina o Maurício, ele de ressaca, hein? Ele de ressaca, depois de beber umas 15 pingas. Aí, meu filho, com essa soprada aqui na cara da gente, ó.
2: O bar do Polaco, o bar do Polaco, o bar do Nilson, professor, é...
1: Em Polaco,
2: o bar
1: é do Grão.
2: É do Nilson. E o... Não, o bar do Buxa, aquele sindicato aqui, professor, é... Não, o bar dos Oreia... E...
1: O duro
2: é
1: que até o bafo dele sai tartamudo, ele fica três vezes pra sair um bafo, viu? Ele sai a três, fica tartamudo até o bafo, não é mesmo, Edson?
3: Boa tarde, Jacó Caipora, aqui o Edson da Fazenda Nossa Ordem Perpétua de Socorro, toma aqui na tua escuta, pode dar de carona na próxima da programação aí, eu preciso minha esposa Rosa, com meus pais de Jundiaí do Sul, pro meu irmão lá em Jundiaí, pro Condela em Jundiaí, todos que estão na sintonia, pra vocês e da rádio, você nos atender, tchau, obrigado.
1: Beleza, por... Ó, tem gente querendo secretária de obra aqui na nossa programação sertaneja, tá bom? É, a Márcia... Ô, Márcia Cristina, daqui a pouquinho vou pegar uma apaixonada pra você do Jean Giovanni, tá? Já teve um casal que pediu o Jean Giovanni hoje, o Natalício e a Sueli, lá de Indaiatuba. Eu mando pra ti também, tá bom, querida? Obrigado pela audiência. Vamos abrir a noite com a Rainha da Bondade. Olha que moda boa.

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0: Pois é, o pessoal tá ligado com a nossa programação sertaneja. Andirá, Aparecida Negrão, Dona Aparecida Negrão, Jacó, já que é Jean Giovanni, papel de chiclete, manda pra nós aqui em Andirá, manda sim, Dona Aparecida, obrigado pela audiência, viu? Aí, Márcia, pode ser essa, né? Papel de chicletes, Jean Giovanni, aí, você pediu uma sugestão, excelente e apaixonada. Obrigado pela audiência, viu? 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
0: Show de bola, Joãozão. 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Ó, meu amigo Juliano, da Funerária Santo Antônio, tá falando, Jacó, você tocou uma

0: música diferente do Dalvan, que eu gostei muito, Lá Vem o Homem. Gostei, toquei ela mesmo sábado, pediram aqui, viu? Manda pra mim, pra Lourdes, que estamos aqui no rancho, tá bom, Juliano? Um abraço, meu irmão, obrigado pela audiência. É boa mesmo, viu? Quem mais vem chegando aqui, vamos ver?
1: Boa tarde, seu Caipora, tudo bom? Aqui é o Júnior Firmino, Ribeirão Bonito.
0: Ô, caminhoneiro! Grande caminhoneiro, Júnior Firmino, um abraço, irmão.
1: Firmino aí, passando Jacaré Pequeno aqui, sentido Mareira, sentido Uberlândia, Jacó. Manda capa de revista pra nós, hein?
0: Cadê o Eduardo César Bidinô? Tá aí, estão pedindo a moda que você gosta aí de Palmital aí, ó. Júnior Firmino caminhoneiro, viu? O Eduardo aí, ó.
1: Vamos pro Ribeirão Bonito e pro
0: Caipora
1: da Pena Branca. Um abraço e tudo de bom.
0: É a Caipora da Pena Branca, tá lá, o Leão, o Céu Azul, todos eles. Secretário de Obra.

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1: Um abraço também lá pro Romano, que tá ligado com a gente, né, Romano? O Nego Rocha, o Rodrigo, também sintonizado com a gente lá, o Luquinha, né, Luquinha? Tudo

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5: Pois é, meu filho, vamos seguindo com a nossa programação sertaneja. Quem vem lá? Quem vem lá? Quem vem aqui? Aí.
6: Oi, Tio Jacó.
5: Oi.
6: Seu amigo Tião Costa.
5: Ô, Tião.
6: Coloca eu de carona essa música aí que o caminhoneiro pediu, hein?
5: Ah, tá.
6: De caminhoneiro para caminhoneiro, vão apoiar o pedido da música.
5: Pois é, rapaz. Aí, pra você, capa de revista.
6: Perfil não da música.
5: Capa de revista.
6: Agradecer pra todos os funcionários da transportadora do Velho Afonso, da transportadora Rodonato, meu amigo Socorro Anderson, da Cornei, que ainda tá lá. E pra todos os transportadores de cargas desse Brasil. Um abraço pro seu amigo João Costa. Muito obrigado.
5: Valeu, irmão. Um abraço pelo pessoal que tá ligado aí. Leandro, né, Leandro? Tá sintonizado com a gente. É você, Leandro? Ou alguém que tá no seu perfil aí?
7: Vamos ver. Fala, meu amigo, tá de Jacó?
5: Oi.
7: Agora pô, já pediu a música pro Rafa Regis, e agora é a sua vez.
5: Ah.
7: Manda pra mim se eu puder, leia uma olhada aí.
5: Leia uma olhada é boa, vai dar dois pedidos essa, viu, Leandro?
7: Meus filhos tá aqui, em Curitiba, o Lucas, Leonardo, a minha nora, a Carolzinha.
5: Ah.
7: E se puder, é pra quem quiser gostar da música. Leia uma olhada.
5: Uhum.
7: Fechou, meu amigo? Parabéns pelo teu programa, como sempre, né? O seu, aí, a equipe inteira, né, velho? Parabéns.
5: Não é a equipe inteira, não, meu filho. São os caipora que são bons, vocês que são bons, viu? Essa lenha molhada é boa, afinal de contas o sol já chegou aqui, já tá secando a lenha, viu? Mas tem alguns gravetos que ainda estão molhados, viu? Certeza que vão pedir ela também, tá bom, meu amigo? Obrigado pela audiência. O rei das quengas gosta dessa, o Derli. Já ela vai meter um positivo lá, então, na nossa programação sertaneja. Pessoal que tá ligado aí. É, eu vi sim, viu? Eu vi a tua mensagem lá no Face. Obrigado, viu? Beijo pra você, querido. Ó, vamos trazer a moda papel de chiclete na nossa programação sertaneja aí. Tem até uma rimazinha bonita aqui. Papel de chiclete guardado com emoção, pra lembrar o doce beijo do amor e da paixão. Vixe, marido do céu, hein? Essa arrebentou. Essa era chonada pra caiporada. Cidinha pro Zé Viana, Simone na Levaico pro Fernando, Luiz Henrique pra Dona Michele. Aí, o papel do chiclete, pra colar o beiço, viu? É pra grudar o beiço.

0: Ó, meu filho, beijo chupado, paixão dobrada. Às 18 horas e 29 minutos, aí o rei das quengas fez o positivo aqui, viu? Aí, o pessoal de Curitiba aí, já deu certo aqui. Já mais uma que vai lá pra tela. E tem gente querendo a música do Dalvan também aí, na nossa programação sertaneja. É o Tião Reis, né, Tião Reis? E o Joãozão da Seralê? A Seralê vai estar demais, meu filho, né, João? Aí, ó. Aí.
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5: Show de bola. 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
5: Show de bola, 18h33, a Caiporada, tá todo mundo comigo aqui na nossa programação sertaneja. Quem vem lá, quem vem cá, deixa eu ver quem é que tá pedido aqui. Claudinei, né, Claudinei? Um abraço pra você, querido. Obrigado pela audiência. Manda essa do Dalvan pra nós, Jacó. Dalvan é tudo de bom, viu? Beleza? Pro Lindomar. O Lindomar, que não é o Lindomar Castilho, é o Lindomar, sabe da onde? Lá de Baiti. Vou de carona com essa da lenha molhada também, Jacó. Então a escala está assim, ó. A música do Dalvan, Lá Vem o Homem. Aí depois temos aqui Capa da Revista. Já dois pedidos também. É que o Eduardo César Bidinotto meteu um positivo nela aqui. E a lenha molhada que é o Rei das Kengas, o Derli, já pediu ela também, viu? Maria José também tá ligada com a gente, né, Maria José? Obrigado pela audiência, querida. Valeu, valeu mesmo. É um tsunami de caipora por aqui. Mais um aqui pra... Ah, Cidinha tá por aqui, né, Cidinha? Acabei de mandar essa pra você. O Zé Trovão também, o nosso mágico platinense. Esse é esse mágico platinense aqui, viu, Carlos Barreto? Ele esconde aí, ele faz sumir a moeda no cofrinho dele, viu? Luiz Henrique Cardoso tá ligado com a gente, né, Luiz? Aí, ó, acabei de mandar essa pra vocês, viu, Luiz? Pra você e pra dona Michele, papel de chicletes. Mais gente chegando aqui dando boa noite pra mim. Edmilson Silveira, né, Edmilson? É do Silveira e Barrinha? É teu parente? Hein? É parente do Silveira e Barrinha ou não é? É ou não é? É, o Zé Trovão é o mágico, viu? É, o Zé Trovão é o mágico, ó. Mais um aqui falando, se o Zé Trovão subir a Serra Pelada, né, Maurício? Subir a Serra Pelada, ele desce arrombado. Ô, louco, credo. Vamos trazer a moda do Dalvan, que o pessoal tá pedindo bastante aqui, ó. É da sertaneja pra sempre aqui. Lá vem o homem.

Tem mais gente querendo a capa da revista também na nossa programação sertaneja aqui. É, o Leôncio Céu Azul, Caipora da Pedra Branca, né, Caipora? Tá aí, ó.

0: Show de bola com o pessoal ligado. A Taturana chegou, Chumbrega, aí, ó.
1: Boa noite, Antônio Jacó Goró. Boa noite, Chumbrega, seu emprego. Ô, Jacó, se der, toca uma pombinha branca aí, beleza?
0: Show de bola, pombo correio, voa ligeiro. Sabe da piada, né? Sabe da piada, não? A piada é muito boa, das antigas, viu? Ai, ai.
2: João Jacó.
0: Oi.
2: Tião Costa de novo.
0: Fala, Tião.
2: Porque um ouvinte não pode participar duas vezes.
0: Fala logo.
2: Mas eu vou calar uma olhada também com o meu amigo que pediu aí.
0: Valeu, então. Vai ver curtinho, daí dá tempo, tá? Não é quando é longo, não dá, mas curtinho assim a gente consegue aí fazer, né? Fazer. 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Fiz uma liquidação de caipora. E vou continuar vendendo. Inclusive, você tá no meio, viu, Tião? Tô vendendo 3 caipora por R$5 hoje. Tô duro, precisando de dinheiro, viu? Faz um pix aí. Ai, ai.

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4: Adeus, ela chegou. Fala, Caipora.
5: Boa noite, padrinho. Tudo bem aí? Quero ver a música bem bonita, padrinho. Será que eu vou berrar? Ah, vai pra minha filha Luana.
4: Que eu tenho que mandar pros Oreias, que os Oreias tá brincando lá com o Chumbrega, viu?
5: Aqui juntinho comigo. Vai pro Pedrinho, meu neto, pro Valdeci. Vai pro Bruno, meu genro. Vai pro meu cinco filhos que é de coração. Vai pra madrinha Celinha também. Ô, madrinha Celinha, tá na grota aí, madrinha Celinha. Tudo bem aí, madrinha? É, roxo pra todos meus amigos pra fora, hein? Aí pro Rô Pratinela.
4: Valeu, Caipora. Vamos de Pombinha Branca. Depois, no intervalo da Pombinha Branca, eu vou contar a história da Pombinha Branca e do Pombo Correio aqui, viu? Maurício. É menos sentido figurado, que a piada é braba, é pesada, viu?

Hora do Maurício no banheiro, né? Banheiro, lá bem numa boa, sem pressa tomar banho, voa, pambinha branca voa. Aí a mano dele bate, quem tá no banheiro, sai logo que eu preciso tomar banho pra ir pro serviço. E aí ele acelerou, pambu correio, vamos ligeiro.

0: Aí foi ligeirinho, né? Aí, meu filho, terminou o banho rapidinho, aí cai fora. Gente, vamos encerrando a brincadeira. Fizemos amor e fizemos humor no rádio. Tem alguém mandando uma mensagem aqui? Paulo Vitor de Carlópolis. Só vai dar tempo de mandar um alô pra você? Aí que a tua mensagem tá meio lenta, não tá chegando, viu? É, Ludmila, né, Ludmila? Fala.
1: Boa tarde e boa noite. Que Deus abençoe, se Deus quiser, na vida de Nossa Senhora Aparecida, que abençoe todas as crianças.
0: Verdade.
1: E todo mundo. Olha só.
0: Opa.
1: Tudo bem?
0: Tudo
1: bem?
0: Tudo.
1: Peço a Deus. A todo mundo.
0: Que beleza. Pra você também. Não sei quem é que mandou aqui, mas tá no perfil da Ludmila. Robson Aldi, né, Robson? Ah, recadinho aí do Sartana do Paraguai. Sartana fake news aí, ó.
2: Ô, Jacó, aqui é o Sartana. Viu? Passei no bar dos orelhas agora. Tá bravo com você, porque você falou que ele vai ganhar um par de Steve de 17.
0: Não.
2: Passa lá pra falar com ele.
0: Não vai ganhar, não. Vai ganhar.
2: Acho que não vai ganhar esse par de Steve, não.
0: Não vai ser dia 17, não. Vai ser hoje. Quer ver, ó? Agora. Escuta aí, ó. Tchau, gente. Eu volto amanhã.

0: Oi, Zezé. Oi, Luciano.
1: Fala, Luciano.
0: Vamos cantar uma música junto?
1: Vambora, rapaz. Que música?
0: Essa aqui, ó.
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0: Caramba, essa música é maravilhosa, Alexandre. 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